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1: Prezados amigos, estamos aqui como sempre neste espaço de comunicação para falar um bocadinho sobre o trabalho da Legião da Boa Vontade, que tem grande preocupação no campo da saúde oral, tanto assim que até temos o programa Sorriso Feliz, que leva uma melhor saúde oral a comunidades mais desfavorecidas, a famílias com maiores dificuldades, tendo como alvo principal as crianças, os jovens e até os idosos, quando isso é preciso. Bom, hoje estamos aqui para falar com a doutora Margarida Silva, que é dentista e que tem colaborado connosco aqui para nos ajudar a esclarecer alguns pontos relacionados com a saúde oral. E nós hoje vamos falar sobre a necessidade de levar as crianças ao dentista desde tenra idade. E a primeira pergunta que lhe faço, doutora Margarida, agradecendo por estar connosco, é, enfim, qual é a primeira vez ou em que idade, com que idade a criança deve ir ao dentista pela primeira vez?
2: Eu agradeço também o convite, e a primeira visita deve ser quando nasce o primeiro dentinho, ou seja, será qualquer coisa entre os 2 anos e meio a 3 anos de idade da criança.
1: Muito bom, portanto nessa altura, nascendo o primeiro dente, as pessoas podem perguntar, o que é que a criança vai fazer ao dentista com um dente?
2: Exatamente, ou seja, existem vários fatores para justificar, portanto, esta visita numa idade tão precoce. Pronto. Um dos motivos é que nós conseguimos verificar se existe alguma alteração em termos de oclusão, ou seja, as crianças, algumas, não todas, mas algumas provavelmente usarão chupeta, e essa chupeta muitas vezes, se for usada incorretamente, poderá vir a causar, por exemplo, uma alteração em termos de mordida, aquilo que nós chamamos a mordida aberta. Ao ser detectado esta situação, nós podemos, portanto, dar instruções aos pais de que devem remover a chupeta e também fazer um encaminhamento para consultas de terapia da fala.
1: Deixa-me lá simplificar isto. No fundo estamos a dizer que por causa da chupeta os dentinhos podem nascer tortos, fora do sítio.
2: Não só os dentinhos, a própria boca, ou seja, não conseguirem depois fechar a boquinha, ou seja, os dentinhos não encostarem corretamente uns nos outros. Okay. Haver mesmo alteração em termos de maxila e da mandíbula da criança.
1: Deixa-me só esclarecer aqui uma coisa. Qual é a idade em que costuma aparecer o primeiro dente?
2: Entre os 2 aninhos e meio e 3 anos. Existem sempre crianças que podem até ser mais precoces, ou seja, até precoce, pode ser antes dos 2 aninhos, podem ser depois dos 3 aninhos, mas a idade média será entre os 2 anos e meio e os 3 anos de idade.
1: Muito bem. E depois, que tipo de acompanhamento é que é preciso fazer à criança? A criança vai, quando nasce o primeiro dente, muito bem, e depois o que é que acontece?
2: Ora bem, depois é assim, quando, portanto, a criança chega pela primeira vez a um sítio estranho, em que, portanto, está na presença de um espaço onde nunca esteve antes, é preciso que haja algum cuidado para que a criança não sinta nenhum tipo de receio, pronto, ou seja, conseguir ambientar-se ao gabinete dentário, em que vai encontrar alguns instrumentos que a rodeiam e que deve ser explicado para que é que servem, para que não haja precisamente aqui receios por parte da criança. Pronto. Esta é a primeira situação, da criança conseguir ser levada de forma tranquila desde a sala de espera até à cadeira onde vai ser observada.
1: Todos os dentistas estão preparados para fazer este tipo de acompanhamento, eu diria, pediátrico, não é? Ou sim, os pais devem ter o cuidado de buscar um dentista mais preparado, mais especializado em atender as crianças pequeninas?
2: Assim, existem colegas que só fazem odontopediatria, no entanto, todos os colegas têm a capacidade de, portanto, poder fazer estas primeiras consultas, depois poderão ou não, dependendo da situação que venham a encontrar, ter essa necessidade de encaminhar a criança para a especialidade de odontopediatria. No entanto, sim, portanto, esta abordagem deve ser feita desta forma, pronto, em que consigamos criar aqui uma confiança na criança que nos está a ver pela primeira vez, a forma como vamos falar com ela. Depois de ela estar sentada na cadeira, explicar-lhe o que é que vai acontecer nessa consulta, em que vamos, portanto, observar, mostrar-lhe os instrumentos, que normalmente são dois, nesta primeira consulta que devemos usar, que é um espelho e uma sonda, e explicar-lhe, portanto, para que é que serve. Deixar que a criança, inclusivamente, tenha algum contacto com esses instrumentos, não só visualizar, mas deixar que ela, se quiser tocar no cabo, poder fazê-lo, pronto, para não ter receio de algo que no fundo vamos estar a introduzir na cavidade oral e que é normal que a criança, portanto, possa vir a retrair e muitas vezes, inclusivamente, ter que sentar ao colo ou do pai ou da mãe ou do avô ou do outro familiar para que tenha, portanto, essa confiança de alguém que vai estar a observar e que nunca viram na vida. E portanto todos estes receios são normais, não devemos de todo forçar a criança. A criança tem que passivamente deixar ser vista para não criar aqui nenhum tipo, digamos, de anticorpos para que a criança nunca mais queira voltar ou que depois só volte quando alguma vez venha a ter um problema mais grave, como uma dor de dente ou outra situação que tenha entretanto surgido. Que às vezes também nas quedas as crianças aparecem já com os dentinhos, às vezes podem vir a ter algumas fraturas. Pronto. Essas situações que nós queremos evitar, tanto consultas de urgência, numa primeira fase, sem que elas nunca tenham tido um prévio contacto com este profissional de saúde, o médico dentista, que irá, portanto, de alguma forma zelar pelos dentinhos da criança.
1: Duas perguntas numa só. De quanto em quanto tempo é que a criança deve depois ir ao dentista e em quantas sessões é que a criança se começa a sentir mais adaptada àquele ambiente do consultório?
2: Deve ser de 6 em 6 meses. Pronto, aqui mantemos as 2 vezes por ano em que vão surgindo, portanto, os dentinhos próprios da idade, ir explicando também aos pais quais as ajudas que devem dar aos filhos, portanto, até que idade é que o pai deve, ou a mãe, portanto, os pais devem intervir em termos de ajudar na escovagem. Portanto, aqui estamos a dar instruções e motivações à criança de higiene oral, mas também aos pais, como é que podem ajudar e até que idade é que devem eles próprios também ajudar na escovagem. Pronto. Portanto, é a idade, aqui em termos de rotina de visita ao dentista, mantermos sempre aqui os 6 meses, porque entre eles, nesta idade mais precoce, vai haver grandes alterações em termos de surgimento de dentinhos. Pronto. E mais à frente um bocadinho, portanto, ou seja, por volta dos 6 anos, surgem uns dentinhos que são definitivos, que ainda há alguns pais que pensam que esses dentinhos vêm depois a ser substituídos por outros, mas devemos alertar os pais que não, ou seja, são os dentinhos que são os primeiros molares, são dentes definitivos, não vêm substituir dentinhos de leite, porque às vezes há aquele mito de que os primeiros dentinhos são dentinhos de leite, não há problema porque onde nascer os definitivos. Atenção, porque há dentinhos que quando nascem já são definitivos, e aqui já estamos a falar numa idade um bocadinho mais à frente, que é a idade dos 6 anos, em que efetivamente esses primeiros molares são definitivos, e pronto, e depois supostamente serão para o resto da vida.
1: Ok. E eu tinha perguntado também sobre quanto tempo é que geralmente a criança demora a habituar-se ali ao consultório, que é 2, 3 sessões, 4 sessões?
2: Digamos que varia muito de criança para criança, ou seja, da minha experiência clínica que eu tenho,

0: não houve essa tal primeira consulta que era importante de não termos que partir para tratamentos mais completos, como fazer uma restauração a um dente cariado, mas que mesmo assim, dependendo da personalidade da criança, ela poderá, portanto, deixar-nos fazer esses tratamentos. É tudo uma questão de haver a tal empatia, haver a tal confiança entre o médico-dentista e a criança em causa.
1: Muito bem, agradeço-lhe estes momentos de conversa sobre este tema tão importante, que é o da necessidade de levar as crianças ao dentista logo quando nasce o primeiro dente e depois de 6 em 6 meses levá-las para serem acompanhadas e também para se irem habituando a esse ambiente de que, diga-se de passagem, às vezes até nós, os adultos, temos um bocado de receio. Doutora Margarida Silva, muito obrigado por estes minutinhos de conversa, vamos voltar a conversar outras vezes. 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

0: Desejo-lhe uma boa viagem, um bom trabalho, sempre bem acompanhado aqui com a melhor música da Antena Livre. Tenha uma grande noite.
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2: E sem dúvida alguma, a melhor música do mundo passa sempre por aqui na Antena Livre. Se acaba de chegar, seja muito bem-vindo e continue bem ligado na rádio como você gosta.

0: Olá, boa noite, eu sou o Miguel Gonçalves e estou aqui consigo na rádio como você gosta. Seja muito bem-vindo. Boa noite.
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0: Esta é a rádio como você gosta, com grandes canções, sempre pela madrugada fora. Muito boa noite, seja muito bem-vindo.
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0: grandes canções, sempre a tocar aqui na rádio como você gosta. Eu sou o Miguel Gonçalves e desejo-lhe uma grande noite.
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2: Olá, boa noite. Se isso por acaso vai acontecer, então desejo-lhe uma boa viagem e o meu muito obrigado por levar consigo a Antena Livre. O meu nome é Miguel Gonçalves e eu estou aqui para lhe dar a melhor música da rádio como você gosta.

0: Mais uma noite fantástica na rádio como você gosta, grandes canções sempre a tocar. Agora a sua preferida, ouça com atenção. Boa noite.
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0: Bom dia, boa tarde ou boa noite. Isto é conforme o cantinho do mundo onde estiver a ouvir a Antena Livre online em antenalivre.pt. O meu nome é Miguel Gonçalves e estou aqui para partilhar consigo grandes, grandes canções. Seja muito bem-vindo. Esta é a rádio como você gosta.
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0: Muito boa noite, ao som das músicas da rádio como você gosta.
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0: E assim vão acontecendo estas noites fantásticas da Antena Livre, sempre lado a lado com a melhor música. Miguel Gonçalves, consigo aqui mesmo e já de seguida, não perca. Esta é espetacular.

0: E é com músicas como esta que passamos juntos mais uma grande madrugada. Esta é a sua rádio, eu sou o Miguel Gonçalves e desejo-lhe a continuação de uma excelente madrugada.
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1: Viva, bom dia, seja bem-vindo a mais uma edição do Legalmente Falando. Paulo Lourenço já está connosco para responder a mais uma pergunta de um ouvinte. Bom dia, Paulo.
2: Bom dia.
1: Em tempos tive um carro já velhote que vendi a uma pessoa amiga para tirar peças para o outro carro. Isto também é uma situação que configura alguma normalidade. Até há uns anos era normal pelo interior do país acontecer esta situação das pessoas com carros velhos não abater e ir
2: para tirar peças.
1: Pronto. E depois deste enquadramento, tudo normal. Mas todos os anos tenho estado a pagar o imposto de circulação. Fui tentar resolver a situação e disseram que eu tinha de abater o carro. Só que o carro já não existe há anos. Daí aquela minha introdução de uma das coisas que acontece muito pelas regiões do interior do país. Entretanto, um amigo alertou-me que, não tendo o carro abatido, se alguém usar a matrícula, mesmo que falsa, posso ter problemas e dos sérios. Como é que posso resolver a situação?
2: Bom dia, Jerónimo. Bom dia também aos nossos ouvintes. Naturalmente que é um problema recorrente, acontece com muita frequência, naturalmente, e aí, como o nosso ouvinte refere, como já não existe veículo propriamente dito, portanto o abate geral, o abate normal...
1: Para haver um abate assim, tem que ser com o carro, a determinada instituição, pronto.
2: Exato. E portanto aqui não é efetivamente possível. Portanto, a solução, penso que haverá uma ou duas soluções, a mais coerente, digamos assim, é fazer aquilo que chamam um pedido excepcional de abate de veículo, mediante um compromisso, uma declaração de honra, portanto, dizendo, atestando por sua honra que o veículo já não existe, que desapareceu, etc., que foi utilizado, foram utilizadas peças para outras, mas que não foi utilizada em circunstância alguma a matrícula, e, portanto, pedir excepcionalmente que seja efetuado o respectivo abate. Porque enquanto não for efetuado o abate, na verdade, como alguém disse ao nosso ouvinte, é verdade que é uma situação perigosa. Portanto, se o veículo andar aí outro veículo a circular com aquela matrícula e se tiver problemas ou acidentes ou o que quer que seja, isso pode efetivamente dar graves problemas, porque muitas das vezes essas matrículas são utilizadas depois para carros que são furtados, etc., e portanto é uma situação que pode ser complicada. Portanto, não havendo veículo, processo excepcional de abatimento de veículo, mediante uma declaração, um compromisso de honra, de que o veículo já não existe, explicando detalhadamente todo o percurso do veículo até ele ter deixado de desaparecer e juntando a documentação que tem, o documento único do automóvel, etc. Portanto, porque documentação há de existir, não existe veículo, mas existe documentação.
1: Ou seja, mesmo que não tenha a documentação, pode ir à conservatória, pode ir pedir segundas vias.
2: Aliás, em alternativa a fazer esta exposição ao IMT, pode exatamente dirigir-se à conservatória do registro automóvel também, explicar exatamente a situação e lá irão com toda a certeza aconselhá-lo a fazer essa exposição com a declaração sob compromisso de honra para ser autorizado, digamos assim, o abate excepcional mediante a inexistência do veículo.
1: Muito bem, fica a explicação. Paulo, até de hoje 8 dias, bom dia.
2: Bom dia.
1: Voltamos de hoje 8 dias com mais uma pergunta e com uma resposta do jurista Paulo Lourenço.
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7: Muito boa noite. Esta é a rádio como você gosta e sabe uma coisa? É muito bom saber que você está por aí. E se por acaso nos quiser dar notícias suas, é muito simples. 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Continuação de uma boa noite e divirta-se com a melhor música de sempre.

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0: E é sempre boa altura para estar ligado na Antena Livres, não acha? Por aqui, por exemplo, passam todas as músicas como você gosta, se não, ouça com atenção.
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0: E onde quer que esteja nesta altura a ouvir a Antena Livre, espero que a sua noite esteja a ser perfeita. Mais música ao som da rádio como você gosta, já já de seguida.
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4: E é assim que vamos andando juntos, sempre ao som de músicas imperdíveis, aqui na sua rádio. Bom trabalho. Obrigado por estar com a Antena Livre. Muito bom dia.

0: 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A rádio como você gosta, com emissão online para todo o planeta. Bom dia.
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0: Olá, bom dia e bom trabalho, se for já ou ainda o seu caso. Faz muito bem em estar com a Antena Livre, sabe porquê? Porque é aqui mesmo que estão todas as suas músicas preferidas.

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0: Eu vou.
1: 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Seja muito bem-vindo. Estamos juntos até às 8 horas.
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0: pela sua rádio, as melhores músicas não param de tocar. Bom dia.
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1: Todos nascemos nus, por dentro e por fora. Por dentro nem tanto, mas por agora serve assim. Todos nascemos nus por fora, mas depressa aprendemos a vestir-nos e a ter vergonha de alguma nudez. E também por dentro, os outros nos vestem com as suas ideias, princípios e normas do que deve ser pensado, ser sentido e ser feito. É normal e é bom que seja assim, apesar de ser moda pensar o contrário. Vale a pena pensarmos nas organizações sociais que têm por missão trabalhar-nos para nos tornarmos pessoas melhores. Melhores para nós próprios e melhores para a sociedade e as comunidades de que fazemos parte. Impõe-se, portanto, a pergunta: que organizações estão aí no terreno a trabalhar para fazer de cada pessoa uma pessoa melhor? Se não soubermos responder, talvez seja sinal de que temos descuidado algo de muito importante, não? As mais antigas são as religiões. Têm por função tornar-nos melhores, cada uma do seu ponto de vista. Cada uma dá forma às pessoas e a um certo mundo. E dentro de cada religião há organizações que orientam a formação das pessoas num certo sentido ou noutro. Não esquecer que formação significa dar forma. Depois, a escola. Também cada escola visa criar um certo tipo de pessoas para uma certa sociedade. Veja-se a diferença entre a escola pública e a escola confessional. A maçonaria é uma organização que visa formar pessoas melhores para, a partir delas, formar uma sociedade melhor. Nasceu no século XVIII, quando o pensamento não religioso se organizou para dar uma forma laica às sociedades ocidentais. O escotismo é uma organização criada por Baden-Powell em 1907 com o objetivo de proporcionar aos jovens uma formação que os tornasse homens e mais tarde também mulheres capazes de deixarem o mundo um pouco melhor do que o tinham encontrado. Hoje está por todo o mundo. Também o desporto, que hoje é uma indústria, pode ser instrumento de uma formação cuidada de homens e mulheres. Associações ambientalistas, culturais e outras, mas não incluo as partidárias, também se assumem muitas vezes como de formação para um mundo melhor. Não há pessoas se não houver formação. E qualquer sociedade é um produto da formação que for dada aos seus membros. Aí está um segredo decisivo.
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5: Muito bom dia para si que está aí desse lado, sempre ao som das suas músicas preferidas. É bom saber que está por aí. Bom dia.

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0: 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Bom dia, obrigado por estar por aí. Eu sou a Lourdes Gonçalves e estou na Antena Livre até às 8 da manhã.
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0: E realmente, ao som destas grandes canções, o tempo passa mais depressa e tem outro sabor. Espero que esteja a gostar da seleção musical que preparei para hoje. E se vai sair às 8 da manhã como eu, vá lá, anime-se, já faltou mais. Seja muito bem-vindo à sua rádio favorita.

0: bom dia. Há músicas que, quanto mais ouvimos, mais gostamos, não acha? E estão todas aqui, na rádio como você gosta.
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0: Espero que esteja tudo bem consigo ao som destas grandes canções aqui na Antena Livre. Comigo, Lourdes Gonçalves, até às 8. Seja muito bem-vindo.
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2: E em especial a si que está a trabalhar agora, bom trabalho. É bom saber que escolheu a Antena Livre para ficar consigo. E ao ritmo do seu trabalho, por aqui, vão tocando todas as músicas como você gosta.

0: só agora se ligou, seja muito bem-vindo. Por aqui pode ouvir grandes canções comigo, Lourdes Gonçalves, até às 8 horas.
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4: E nesta manhã, se passar pelo Facebook da Antena Livre, aproveite para deixar uma mensagem. É sempre um prazer saber de si. Muito bom dia. As suas músicas preferidas passam por aqui comigo, Lourdes Gonçalves, entre as 4 e as 8 da manhã, de segunda a sexta-feira.
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0: assim que vamos andando juntos, sempre ao som de músicas imperdíveis, aqui na sua rádio. Bom trabalho. Obrigado por estar com a Antena Livre. Muito bom dia.
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0: 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Muito bom dia, estamos juntos, sempre a ouvir grandes canções.

0: Muito bom dia. Há músicas que, quanto mais ouvimos, mais gostamos, não acha? E estão todas aqui, na Rádio Como Você Gosta.
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1: Viva, bom dia, seja bem-vindo a mais uma edição do Legalmente Falando. Paulo Lourenço já está connosco para responder a mais uma pergunta de um ouvinte. Bom dia, Paulo.
2: Bom dia.
1: Em tempos tive um carro já velhote que vendi a uma pessoa amiga para tirar peças para outro carro. Isto também é uma situação que configura alguma normalidade. Até há uns anos era normal pelo interior do país acontecer esta situação das pessoas com carros velhos não abater e ir
2: para
1: tirar peças. Pronto. E depois deste enquadramento, tudo normal. Mas todos os anos tenho estado a pagar o imposto de circulação. Fui tentar resolver a situação e disseram que eu tinha de abater o carro. Só que o carro já não existe há anos. Daí aquela minha introdução de uma das coisas que acontece muito pelas regiões do interior do país. Entretanto, um amigo alertou-me que, não tendo o carro abatido, se alguém usar a matrícula, mesmo que falsa, posso ter problemas e dos sérios. Como é que posso resolver a situação?
2: Bom dia, Jerónimo. Bom dia também aos nossos ouvintes. Naturalmente que é um problema recorrente, acontece com muita frequência, naturalmente, e aí, como o nosso ouvinte refere, como já não existe veículo propriamente dito, portanto o abate geral, o abate normal...
1: Para haver um abate assim, tem que ser com o carro, a determinada instituição, pronto.
2: Exato. E portanto, aqui não é efetivamente possível. Portanto, a solução, penso que haverá uma ou duas soluções, a mais coerente, digamos assim, é fazer aquilo que chamam um pedido excepcional de abate de veículo, mediante um compromisso, uma declaração de honra, portanto, dizendo, atestando por sua honra que o veículo já não existe, que desapareceu, etc., que foram utilizadas peças para outras, mas que não foi utilizada em circunstância alguma a matrícula, e portanto pedir excepcionalmente que seja efetuado o respectivo abate, porque enquanto não for efetuado o abate, na verdade, como alguém disse ao nosso ouvinte, é verdade que é uma situação perigosa. Portanto, se o veículo andar aí, outro veículo a circular com aquela matrícula, e se tiver problemas ou acidentes ou o que quer que seja, isso pode efetivamente dar graves problemas, porque muitas das vezes essas matrículas são utilizadas depois para carros que são furtados, etc., e portanto é uma situação que pode ser complicada. Portanto, não havendo veículo, processo excepcional de abatimento de veículo, mediante uma declaração, um compromisso de honra, de que o veículo já não existe, explicando detalhadamente todo o percurso do veículo até ele ter deixado de desaparecer, e juntando a documentação que tem, o documento único automóvel, etc., portanto, porque documentação há de existir, não existe veículo, mas existe
1: documentação. Ou seja, mesmo que não tenha a documentação, pode ir à conservatória, pode ir pedir segundas vias.
2: Aliás, em alternativa a fazer esta exposição ao IMT, pode exatamente dirigir-se à conservatória do registro automóvel também, explicar exatamente a situação, e lá irão com toda a certeza aconselhá-lo a fazer essa exposição com a declaração sob compromisso de honra para ser autorizado, digamos assim, o abate excepcional mediante a inexistência do veículo.
1: Muito bem, fica a explicação. Paulo, até de hoje 8 dias. Bom dia.
2: Bom dia.
1: Voltamos de hoje 8 dias com mais uma pergunta e com uma resposta do jurista Paulo Lourenço.
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8: Espero que esteja tudo bem consigo. Estou aqui de segunda a sexta-feira, entre as 4 e as 8 horas, para lhe dar grandes canções. Bom dia, seja muito bem-vindo.

0: 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Muito bom dia, estamos juntos, sempre a ouvir grandes canções.
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0: E é assim que vamos andando juntos. Sempre ao som de músicas imperdíveis, aqui na sua rádio. Bom trabalho. Obrigado por estar com a Antena Livre. Muito bom dia.

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0: E por aqui a música não para. Tenha uma ótima manhã. 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
0: Onde quer que esteja com a sua rádio, obrigado por estar aí desse lado. Por aqui, as melhores músicas não param de tocar.

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1: Muito bom dia. Agora há notícias para ouvir na sua rádio.
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3: Bom dia, o preço dos combustíveis vai descer esta segunda-feira depois da subida registada na semana passada. De acordo com as estimativas divulgadas na sexta-feira pelo Automóvel Clube de Portugal, o litro de gasóleo fica 9 cêntimos mais barato e de gasolina a redução vai ser de 2 cêntimos por litro. A Guarda Nacional Republicana sinalizou até ao dia 30 de abril mais de 8.500 terrenos por falta de limpeza para prevenir fogos rurais a somar aos das tempestades na região centro, e registou mais ocorrências e de tiros, revelou a Força de Segurança. No âmbito da Operação Floresta Segura, até ao dia 30 de abril, realizaram-se 8.548 sinalizações de terrenos para serem limpos, sendo que no período homólogo, em 2025, foram realizadas 10.417 sinalizações. Nas sinalizações por distrito, Leiria lidera, seguido de Bragança e Santarém, seguem-se Viseu, Coimbra, enquanto Évora é o menos sinalizado, com apenas 43 terrenos. No entanto, e apesar das sinalizações relacionadas com a gestão de combustíveis serem menores este ano, Ricardo Vaz Alves, da Direção do Serviço de Proteção da Natureza e Ambiente, explicou que a GNR teve um reforço da sua atividade no âmbito da tempestade Christine nos distritos de Leiria, Castelo Branco, Coimbra e Santarém, do qual resultaram à volta de 3.100 monitorizações de carga combustível que não foi recolhida dos terrenos. Os proprietários florestais pedem o prolongamento do prazo para a limpeza dos terrenos para prevenir incêndios rurais, pelo menos até ao final de junho, como nas áreas afetadas pelas tempestades, apontando a falta de mão de obra e o aumento dos custos. Luís Damas, o presidente da Federação Nacional das Associações de Proprietários Florestais, diz que os prazos para os trabalhos de gestão de combustível da rede secundária e no âmbito das medidas de prevenção de fogos rurais foram estipulados até 31 de maio em geral e até 30 de junho nos concelhos abrangidos pela declaração de calamidade devido às tempestades de fevereiro e janeiro, mediante um despacho do Secretário de Estado da Proteção Civil e das Florestas.
4: Pronto, a situação, o Governo para as zonas afetadas prorrogou o prazo, para as outras não. O que nós pedíamos é que se prorrogue também o prazo igual às zonas onde houve a tempestade, porque as condições tem tudo a ver com as condições climatéricas, não deixou fazer, e como os solos têm muita água, quem cortar agora esses materiais finos à volta das casas, isso é capaz de ter que fazer essa operação uma vez ou se calhar duas, portanto, e como há muita água no solo disponível, quando vier o calor, esses materiais finos que todos antes são limpos vão arrebentar novamente depois vão ficar fora da lei, porque vai atingir aquela altura que a lei diz que tem que ser cortados. Portanto, como as condições ainda estão, choveu, está assim o tempo ainda esquisito, as temperaturas baixaram novamente, pedíamos que houvesse mais tempo para que as pessoas tivessem tempo e não logo a multa, como já foi aí frisado, que pelo Estado ou pelo Governo, pelos proprietários têm que limpar.
3: O dirigente da Federação Nacional das Associações de Proprietários Florestais destacou que os trabalhos têm tudo a ver com as condições meteorológicas. Já o Ministro de Administração Interna, Luís Neves, reiterou o apelo para a limpeza nos terrenos florestais, prevendo novamente um verão muito duro devido aos incêndios. O Governo falava no fim de semana nos bombeiros chapadores de Leiria para fazer ponto de situação do trabalho desenvolvido pelo Comando Integrado de Prevenção e Operações e salientou a necessidade de serem identificados no terreno para limpeza e desobstrução de forma a proteger as populações. O CIP, instalado nos chapadores de Leiria, tem como finalidade a remoção de material combustível acumulado pelas tempestades, a limpeza das áreas críticas, a reabertura de caminhos e a melhoria de acessos.
5: O verão, já o disse várias vezes, vou enfatizar, pode vir a ser muito duro. O trabalho, para que seja menos duro e menos difícil, é de todos. E por isso nós queremos aproveitar este momento para apelar a todos, à população, aos proprietários, que sejam igualmente parte deste momento de limpeza, de identificação de fragilidades, porque é esse o momento em que estamos. Identificação para podermos limpar, para podermos desobstruir, para podermos trabalhar em conjunto com as populações, porque são essas em primeira mão que o Governo quer proteger. Pessoas, território, casas, empresas, tudo aquilo que afeta as nossas pessoas. Este momento vinca definitivamente, e desculpe a expressão, alguns sentimentos de velhos do Restelo que gostariam ou estão sempre prontos a afirmar que nós não somos capazes de trabalhar como uma única equipa. Somos uma única equipa com competências distintas, com áreas distintas, mas que se cruzam naquilo que é o objetivo comum, que é salvaguardar a vida das pessoas, salvaguardar a nossa forma de vida e, sobretudo, salvaguardar a coesão do território mais atingido, sobretudo do interior.
3: A redução do risco de incêndio rural antes do verão, no ano em que há milhares de árvores caídas devido às tempestades, é o que o Governo pretende com esta estrutura que envolve os Ministérios da Administração Interna, da Defesa e ainda da Agricultura e do Mar. O movimento de utentes dos serviços públicos e a União dos Sindicatos de Santarém promoveram um buzinão junto à Ponte da Chamusca para exigir o arranque no processo de construção de uma nova travessia sobre o Tejo. José Rui Raposo, do movimento de utentes de serviços públicos, lembrou que a nova travessia está prevista no projeto de ligação entre a Autostrada 13 e Almeirim e a Autostrada 23 em Vila Nova da Barquinha, sublinhando que a obra tem sido sucessivamente prometida por vários governos, sem que exista qualquer concretização.
0: Os objetivos principais são, mais uma vez, colocar em cima da mesa a exigência de urgente arranque do processo de construção da nova Ponte da Chamusca, englobada no projeto de ligação entre a A13 em Almeirim e a A23 em Vila Nova de Barquinha. A urgência da execução desta obra tem muito a ver com a situação a que as consequências desta situação para as populações, quer locais, quer todos aqueles que são obrigados a atravessar aquela ponte num sentido ou no outro.
3: Segundo o responsável, os atrasos frequentes na travessia da atual ponte afetam diariamente trabalhadores que se deslocam entre as duas margens do rio. Esta é uma notícia internacional, mas é importante para o mundo. A China confirmou que o presidente dos Estados Unidos, Donald Trump, vai visitar o país esta semana, durante a qual irá reunir-se com o homólogo chinês e discutir o Irão e as disputas comerciais. Ao contrário do que é habitual nas visitas oficiais, a China evitou até agora confirmar as datas da visita de Trump, especialmente devido à incerteza em torno da guerra no Médio Oriente. Uma mulher morreu ontem à tarde atropelada por um comboio intercidades na zona de Torres Novas, no distrito de Santarém. Segundo o GNR, o atropelamento ocorreu por volta das 14h15 na linha do Norte e esta esteve encerrada temporariamente, mas foi reaberta ainda ontem à tarde à circulação ferroviária. A mesma fonte disse ainda que a GNR está a investigar as causas do atropelamento. Desportivamente, esta é uma segunda-feira diferente, já que estão agendados para a mesma hora 7 jogos da Primeira Liga Portuguesa de Futebol. Benfica e Sporting empatados em pontos. Continuam hoje a luta pelo segundo lugar da Primeira Liga, enfrentando Braga e Rio Ave, respectivamente, na 33ª e penúltima jornada da competição. Depois do Porto garantir a conquista do título, resta aos rivais de Lisboa a luta pelo segundo lugar, que garante pelo menos a presença na fase de apuramento da Liga dos Campeões. O Benfica, com 76 pontos, recebe o Braga com 57 e sabe que apenas tem de vencer os seus jogos para terminar em segundo, pois tem vantagem no confronto direto com os Leões. Já o Sporting visita o terreno do tranquilo Rio Ave e tem de vencer e esperar por um deslize dos encarnados. O Porto sagrou-se ontem campeão europeu de hóquei em patins, venceu o Barcelona recordista de títulos por 3-1 numa final disputada em Coimbra, dando o quarto título consecutivo a equipas portuguesas. Já o Sporting sagrou-se tricampeão europeu de futsal ao vencer na final o detentor do título, os espanhóis do Palma Futsal, por 2-0 na final disputada em Pesaro, em Itália. E no futebol distrital jogou-se ontem a 28ª jornada da 1ª Divisão, Cartaxo 0, Torres Novas 6, Pontevel 0, Fazendense 3, União Tomar 0, Oriense 0, Mação 6, Tramagal 1, Arepa 1, Águias 1, Entroncamento 2, Riachense 2, Alcanenense 2, Abrantes Benfica 2, Amiense 2, Cruxense 2. Na primeira posição continua a equipa de Fazendas do Almeirim, tem 70 pontos, uma ação está em segundo lugar a 67 e, a faltarem dois jogos para o final, ainda sonha com uma eventual subida ao Campeonato de Portugal. No fundo da tabela, o Tramagal está condenado a descer de divisão, o Cartaxo é o 15º, tem 19 pontos, 14º Riachense tem 20 e depois 13º o Entroncamento, o Atlético Clube com 24 pontos. Por aqui luta-se também pela fase de manutenção no Campeonato Maior de Associação de Futebol de Santarém. É tudo quanto a notícias. Eu volto aqui uma hora. Tenha uma ótima manhã. Bom dia.

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1: 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Seja muito bem-vindo, agora 8 minutos depois das 8. Agora estão 17 graus.
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1: 11 minutos depois das 8. Olá, bom dia, seja bem-vindo à Antena Livre.
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1: E nesta segunda-feira, dia 11 de maio, pode contar com períodos de céu muito nublado, aguaceiros por vezes fortes, podendo ser acompanhados de trovoada, em especial no norte e no centro. O vento vai ser fraco a moderado até

0: 30 km/h e pode hoje contar com subida das temperaturas máximas no norte e no centro em especial. Vila de Rei vai hoje ter uma temperatura máxima de 16 graus, 17 para o Porto e Mação, 18 graus para Tomar, Vila Nova da Barquinha, 19 para Coimbra, Lisboa, Abrantes, Constância, Entroncamento, Sardual e Torres Novas, 20 para Faro e 21 graus para Santarém. Tenha uma ótima segunda-feira. Bom dia. Agora estão 17 graus.
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0: Espero que esta sua segunda-feira, este seu início de semana, esteja a ser espetacular. Ânimo, vá lá. Bom dia, seja muito bem-vindo. Daqui a pouco vamos saber o que dizem hoje os principais títulos dos jornais diários com o Jerónimo Belo Jorge, mas para já há opinião para ouvir com Nuno Alves.
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7: Bom dia a todos. A razão pela qual o Irão apostou todas as suas cartas no bloqueio do Estreito de Hormuz não se limitou apenas à aparente intenção de bloquear as exportações de petróleo e gás do Golfo Pérsico para o mundo. A real intenção reside na tentativa de afetar irreparavelmente as próprias fundações de toda a economia americana. A intenção iraniana é tentar afetar de forma estrutural o papel do dólar na economia internacional. A supremacia do dólar a nível internacional assenta basicamente em dois pressupostos. O dólar é a principal moeda de reserva dos bancos centrais, ou seja, é um ativo financeiro seguro em tempos difíceis, e é também a moeda de reciclagem dos excedentes comerciais na economia internacional. E até hoje, um mecanismo que é estrutural para o valor do dólar é a reciclagem dos petrodólares. O processo é bastante simples. Os países do Golfo Pérsico pegam nos seus lucros da venda do petróleo e investem-nos na economia americana, habitualmente sob a forma de títulos do Tesouro americano ou nos setores imobiliário e financeiro, Wall Street, basicamente. E graças a isso, a economia americana consegue garantir fluxos constantes de capital e consegue financiar o seu gigantesco déficit orçamental sem ter uma mega crise inflacionista ou provocar o colapso do valor do dólar. Contudo, com o bloqueio do estreito, o Irão conseguiu quebrar o ciclo de reciclagem dos petrodólares. Os dólares ganhos já não são dólares investidos. Neste caso, nem os dólares são ganhos. E o sistema financeiro americano está a começar a sofrer. Uma guerra que está a provocar o caos nos mercados petrolíferos e a levar a aumentos insuportáveis nos combustíveis seriam boas notícias para Wall Street e para a Reserva Federal Americana. Contudo, isso não está claramente a acontecer. A fonte do dinheiro está, em parte, a secar. E Washington receia isso. Aliás, desde 2024, os Estados Unidos ultrapassaram uma barreira particularmente perigosa. Desde então, os Estados Unidos gastam mais anualmente a pagar os juros da sua dívida externa do que a financiar as suas próprias forças armadas. Historicamente, foi assim que começou o colapso dos grandes impérios. Em momentos de crise internacional, a reputação americana estava garantida. Os Estados Unidos eram o estabilizador e não o beligerante, o causador do caos. Washington basicamente inverteu os papéis. E com isso, a reputação do dólar poderá estar seriamente em causa. Pela primeira vez desde 1996, os bancos centrais a nível mundial têm mais reservas em ouro do que em títulos da dívida americana. Há indícios de que a confiança internacional do dólar já não é o que era. Se agravar, a economia americana e a economia internacional ficarão irreconhecíveis, mas para pior. Por exemplo, em abril, vários bancos americanos, com o Goldman Sachs a liderar, fizeram investimentos gigantescos em yuan chineses de Hong Kong, onde as taxas de juros são mais baixas e claramente oferecem vantagens de financiamento que o dólar não permite. Outro exemplo vem de Lisboa. O Estado português tornou-se em abril pioneiro na Europa no financiamento da sua própria dívida nos mercados internacionais, também em yuan chineses, num processo estratégico de diversificação das suas fontes de financiamento. Lembramos-nos de uma coisa: o verdadeiro objetivo número um da política externa americana é a manutenção da supremacia do dólar na economia internacional. E Washington irá exigir uma prestação de contas, seja de quem for, aliado ou rival. Dentro de duas semanas, cá estarei com um pouco mais sobre tudo aquilo que move o mundo. Até lá, fiquem bem.
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6: Vi
8: Viva, bom dia. Altura agora para espreitar as capas dos jornais. Na manhã desta segunda-feira, o Público faz o destaque com um pacote fiscal para a habitação, não sai do papel e as rendas voltam a disparar. E depois, sobre o sistema prisional, sobrelotação subiu para os 106% em maio. Comissário do Clima, vamos acelerar a nossa transição para a energia limpa. No Jornal de Notícias, o destaque vai para os municípios que investem milhões em sistemas de vigilância. Fátima, lotação esgotada nos hotéis e milhares em peregrinação. E no Correio da Manhã, assassina do gelo, herda 25 imóveis de pais e avós, casou na cadeia e quer ser mãe. Auxiliar de creche suspeita de maus tratos, certificados de aforro rendem mais do que os depósitos a prazo. No Diário de Notícias, AIMA conclui esta semana a solução de reagrupamento para bebés. Antivírus, alarme social prova que os países ainda não estão preparados para os casos da saúde pública. No Negócios, guerra provoca corrida às corretoras low cost. Conversa Capital, Manuel Castro Almeida, governo corta 400 artigos na lei para acelerar a criação de empresas. No Jornal Económico, o destaque vai para os bancos, foram 6, que acumulam lucros de 1,3 mil milhões e o novo Código dos Contratos Públicos permite ultrapassar os excessos da regulação. Nos desportivos, o destaque é geral para os reis da Europa. O Record escreve reis da Europa, leões e dragões conquistam títulos continentais. O Porto é campeão europeu de hóquei em patins, o Sporting campeão europeu de futsal. De referir que todos os jornais fazem, tanto o Record como o Jogo com a Bola, fazem manchete com fotografias dos campeões da Europa de hóquei e de futsal. Há outros destaques, nomeadamente relacionados com o futebol. O Record escreve que Mourinho mete gelo no Real, garante que não teve contactos com madrilenos, e no Sporting Zalazar para fechar depressa. O Jogo tem também o destaque para o jogo de ontem do Futebol Clube do Porto. Perdeu com o Aves Sado por 3-1. Mundo ao contrário, Francesco Farioli diz é um lembrete para a próxima época. Hoje há Benfica-Braga às 20h15. Mourinho nega reuniões com o Real Madrid. E no Rio Ave Sporting, também às 20h15, Zalazar já não escapa. No Jornal da Bola e na primeira página, sobre o Benfica, José Mourinho. Só depois do Estoril falarei com quem achar que deve falar. No Sporting, Zalazar e Pedro Lima estão a chegar. Rui Borja, Champions, pode influenciar o mercado. São os destaques jornais desta manhã de segunda-feira. Bom dia.
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10: Se por acaso está distraído ou distraída nesta manhã, olha lá, não se atrase, só já faltam 24 minutos para as 9 da manhã.
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5: Faltam 12 minutos para as 9 da manhã. Olá, bom dia.
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1: E agora há notícias para ouvir nesta manhã.
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3: Bom dia. A Guarda Nacional Republicana sinalizou até ao dia 30 de abril mais de 8.500 terrenos por falta de limpeza para prevenir fogos rurais, a somar-se aos das tempestades da região centro, e registra mais ocorrências e detidos, revelou a Força de Segurança. No âmbito da Operação Floresta Segura, de até 30 de abril realizaram-se 8.548 sinalizações de terrenos para serem limpos, sendo que no período homólogo, em 2025, foram realizadas 10.417 sinalizações. Nas sinalizações por distrito, Leiria lidera com 1.908, seguido de Bragança com 1.213 e Santarém com 667. Entretanto, os proprietários florestais pedem o prolongamento do prazo para a limpeza dos terrenos para prevenir incêndios rurais, pelo menos até ao final de junho, como nas áreas afetadas pelas tempestades, apontando a falta de mão de obra e o aumento de custos. A reivindicação foi feita por Luís Damas, presidente da direção da Federação Nacional de Associações de Produtores Florestais.
4: Pronto, a situação, o Governo, para as zonas afetadas, prorrogou o prazo, para as outras não. O que nós pedíamos é que se prorrogue também o prazo igual às zonas onde houve a tempestade, porque as condições, tem tudo a ver com as condições climatéricas, não deixou fazer, e como os solos têm muita água, quem cortar agora esses materiais finos à volta das casas, isso, é capaz de ter que fazer essa operação uma vez ou se calhar duas, portanto. E como há muita água no solo disponível, quando vier o calor, estes materiais finos, que todos antes são limpos, vão arrebentar novamente depois vão ficar fora da lei, porque vai atingir aquela altura que a lei diz que tem que ser cortados. Portanto, como as condições ainda estão, choveu, está assim o tempo ainda esquisito, as temperaturas baixaram novamente, pedíamos que houvesse mais tempo para que as pessoas tivessem tempo e não logo a multa, como já foi aí frisado, que pelo Estado ou pelo Governo, pelos proprietários têm que limpar.
3: Já o Ministro de Administração Interna, Luís Neves, reiterou este fim de semana um apelo para a limpeza dos terrenos florestais, prevendo novamente um verão muito duro devido a incêndios.
5: O verão, já o disse várias vezes, vou enfatizar, pode vir a ser muito duro. O trabalho, para que seja menos duro e menos difícil, é de todos. E por isso nós queremos aproveitar este momento para apelar a todos, à população, aos proprietários, que sejam igualmente parte deste momento de limpeza, de identificação de fragilidades, porque é esse o momento em que estamos. Identificação para podermos limpar, para podermos desobstruir, para podermos trabalhar em conjunto com as populações, porque são essas em primeira mão que o Governo quer proteger. Pessoas, território, casas, empresas, tudo aquilo que afeta as nossas pessoas. Este momento vinca definitivamente, e desculpe a expressão, alguns sentimentos de velhos do Restelo que gostariam ou estão sempre prontos a afirmar que nós não somos capazes de trabalhar como uma única equipa. Somos uma única equipa com competências distintas, com áreas distintas, mas que se cruzam naquilo que é o objetivo comum.
3: A redução do risco de incêndio rural antes do verão, no ano em que há milhares de árvores caídas devido às tempestades, é que o Governo pretende com esta estrutura que envolve os Ministérios da Administração Interna, da Defesa, da Agricultura e do Mar. A CGTP entrega esta segunda-feira o pré-aviso de greve geral para o dia 3 de junho, às 13 horas, no Ministério do Trabalho, em Lisboa, paralisação que foi anunciada no Dia do Trabalhador. Uma delegação da CGTP intersindical, encabeçada pelo secretário-geral Tiago Oliveira, entrega no Ministério do Trabalho, Solidariedade e Segurança Social, em Lisboa, o pré-aviso de greve geral convocada para o dia 3 de junho, revelou a Central Sindical na sexta-feira, numa nota enviada às redações. De recordar que a paralisação foi anunciada no início do mês, a CGTP vai convocar esta greve. O líder da CGTP disse que o pacote laboral que o Governo pretende apresentar ao Parlamento para introduzir mudanças na Lei do Trabalho é um dos pontos contra o qual a CGTP quer agora avançar com esta greve geral. O Movimento de Utentes dos Serviços Públicos e a União dos Sindicatos de Santarém promoveram um buzinão junto à Ponta Chamusca para exigir o arranque do processo de construção de uma nova travessia sobre o Rio Tejo. José Rui Raposo, do Movimento de Utentes de Serviços Públicos, lembrou que a nova travessia no Tejo está prevista no projeto de ligação entre a Autoestrada 13, em Almeirim, e a A23, em Vila Nova da Barquinha, sublinhando que a obra tem sido sucessivamente prometida por vários governos, mas sem que exista qualquer concretização.
0: Os objetivos principais são, mais uma vez, colocar em cima da mesa a exigência de urgente arranque do processo de construção da nova ponte da Chamusca, englobada no projeto de ligação entre a A13 em Almeirim e a A23 em Vila Nova de Barquinha. A urgência da execução desta obra tem muito a ver com a situação em que as consequências desta situação para as populações, quer locais, quer todos aqueles que são obrigados a atravessar aquela ponte num sentido ou no outro.
3: Declarações de um dos responsáveis: os atrasos frequentes na travessia da atual ponte afetam diariamente trabalhadores que se deslocam entre as duas margens. Uma mulher morreu ontem à tarde atropelada por um comboio intercidades na zona de Torres Novas, no distrito de Santarém. Segundo a GNR, o atropelamento ocorreu por volta das 14h15. A linha 9 esteve encerrada temporariamente. A mesma fonte disse que a GNR está a investigar as causas deste atropelamento, que ocorreu junto à estação de comboios de Riachos, no concelho de Torres Novas. A chuva vai continuar forte ao longo desta semana em Portugal, só dando tréguas do modo geral na quinta-feira. Até lá, a probabilidade de precipitação continuará elevada. A chegada do fim de semana vai trazer o sol, mas as estimativas do IPMA apontam que o mau tempo deve regressar na semana seguinte. Digo-lhe agora que hoje é uma segunda-feira diferente no que ao futebol diz respeito, porque há 7 jogos marcados todos para a mesma hora, ou seja, às 20h15. Benfica e Sporting empatados em pontos, continuam a luta pelo segundo lugar na Primeira Liga Portuguesa de Futebol, enfrentando o Sporting Braga e o Rio Ave, nesta que é a penúltima jornada do campeonato. O Benfica, com 76 pontos, recebe o Sporting Braga. Quarto com 57, o Sporting visita o terreno do já tranquilo Rio Ave. Outra das lutas da jornada é pelo quinto posto pode dar acesso às competições europeias, com o Famalicão a visitar o Estrela da Amadora, a somar 52 pontos, mais 2 do que o Gil Vicente, que recebe o Aroca. Noutras modalidades, há 2 campeões europeus em Portugal, o Porto em hóquei em patins, o Sporting em futsal. O Porto sagrou-se ontem campeão europeu do hóquei em patins, depois de vencer o Barcelona, recordista de títulos, por 3-1, na final disputada em Coimbra, dando o 4º título consecutivo a equipas portuguesas. Já o Sporting sagrou-se tricampeão europeu de futsal ao ganhar na final o detentor do título, os espanhóis do Palma Futsal, por 2-0, numa final que aconteceu em Pesaro, Itália. E na primeira divisão distrital, na antepenúltima jornada do campeonato, Cartaz 0, Torres Novas 6, Pontevedra 0, Fazendense 3, União Tomar 0, Oriense 0, ainda Mação 6, Tramagal 1, Arepa 1, Águias 1, Entroncamento 2, Riachense 2, Alcanense 2, Abrantes e Benfica 2, Amiense 2, Cruxense 2. A 2 jornadas do fim, o primeiro lugar é para a equipa de Fazendas de Almeida, tem 70 pontos, segundo lugar para o Mação com 67, em terceiro Torres Novas com 57, em quarto o Arepa com 56. No fundo da tabela o Tramagal já desceu, é o 16º e último com 8 pontos. Depois, na luta pela manutenção, estão o Cartaz, que é 15º com 19, o Riachense 14º com 20 e o Entroncamento Atlético Clube 13º com 24 pontos. É tudo quanto a notícias, eu volto aqui uma hora, tenho uma ótima manhã, bom dia.
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1: 9 horas 7 minutos, bom dia, não se atrase. Agora estão 17 graus.
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17: O tempo não para, o relógio também não, e já passam 12 minutos das 9. 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
1: Nesta segunda-feira, dia 11 de maio, pode contar com períodos de céu muito nublado, aguaceiros por vezes fortes, podendo ser acompanhados de trovoada, em especial no norte e no centro. O vento vai ser fraco a moderado até 30 km hora e pode hoje contar com subida das temperaturas máximas no norte e no centro em especial. Vila de Rei vai hoje ter uma temperatura máxima de 16 graus, 17 para o Porto e Mação, 18 graus para Tomar, Vila Nova da Barquinha, 19 para Coimbra, Lisboa, Abrantes, Constância, Entroncamento, Sardual e Torres Novas, 20 para Faro e 21 graus para Santarém. Tenha uma ótima segunda-feira, bom dia.
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1: Agora estão 17 graus. 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
0: Continuação de uma ótima manhã com a sua rádio. Espero que esteja tudo bem consigo. Agora vamos aos dias da história nesta segunda-feira com o Daniel Vieira.
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7: 11 de maio. 1857, revolta dos Sipaios na Índia. Sipaios era a designação vulgarmente dada aos soldados indianos ao serviço da Companhia Britânica das Índias Orientais. Foi nesta data que um motim militar, iniciado na véspera, se transformou numa rebelião generalizada contra o poder britânico na Índia. Os amotinados entraram em Delhi e pediram ao sultão Bahadur Shah que liderasse a revolta contra os ingleses. Nos dias seguintes, enquanto o sultão aceitava liderar o movimento, embora de forma hesitante, a rebelião espalhou-se por toda a Índia. A insurreição teve especial adesão junto dos sipais muçulmanos, uma vez que tanto hindus como sikhs desconfiavam dos rumos da revolta. A rebelião não foi desencadeada por um único episódio ou evento. Resultou, pelo contrário, de um longo processo de mal-estar e insatisfação das tropas indianas ao serviço da companhia. Havia havia motivações especificamente militares ligadas ao desrespeito pela diversidade de tradições dos soldados indianos, ou seja, hindus, muçulmanos ou sikhs, pelos oficiais britânicos. Havia igualmente insatisfação causada pela disciplina militar rígida e severa e, de um modo geral, pela forma injusta e discriminatória como os sipaios eram tratados em relação aos europeus. A revolta de 1857 foi a maior crise que envolveu a presença britânica na Índia até à independência do país em 1948. A repressão foi lenta, mas eficaz, tendo demorado cerca de 2 anos a debelar os focos de revolta. O sultão Bahadur Shah, que a liderou, foi preso e exilado para a Birmânia. Os britânicos reorganizaram então a sua máquina militar e expandiram o domínio sobre várias regiões da Índia, que deixou de estar sob a alçada da Companhia de Comércio e passou a ser uma possessão colonial da coroa. As motivações, o desfecho e o significado da revolta de 1857 continuam a ser hoje um motivo de divisão e controvérsia entre os historiadores. A Índia celebrou oficialmente em 2007 os 150 anos da revolta sob a designação de a Primeira Guerra da Independência.
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12: Viva, bom dia. Altura agora para espreitar as capas dos jornais. Na manhã desta segunda-feira, o Público faz o destaque com um pacote fiscal para a habitação, não sai do papel e as rendas voltam a disparar. E depois, sobre o sistema prisional, sobrelotação subiu para os 106% em maio. Comissário do Clima, vamos acelerar a nossa transição para a energia limpa. No Jornal de Notícias, o destaque vai para os municípios que investem milhões em sistemas de vigilância. Fátima, lotação esgotada nos hotéis e milhares em peregrinação. E no Correio da Manhã, assassina do gelo, herda 25 imóveis de pais e avós, casou na cadeia e quer ser mãe. Auxiliar de creche suspeita de maus tratos, certificados de aforro rendem mais do que os depósitos a prazo. No Diário de Notícias, AIMA conclui esta semana a solução de reagrupamento para bebés. Antivírus, alarme social prova que os países ainda não estão preparados para os casos da saúde pública. No Negócios, guerra provoca corrida às corretoras low cost. Conversa Capital, Manuel Castro Almeida, governo corta 400 artigos na lei para acelerar a criação de empresas. No Jornal Económico, o destaque vai para os bancos, foram 6, que acumulam lucros de 1,3 mil milhões e o novo Código dos Contratos Públicos permite ultrapassar os excessos da regulação. Nos desportivos, o destaque é geral para os reis da Europa. O recorde escreve reis da Europa, leões e dragões conquistam títulos continentais. O Porto é campeão europeu de hóquei em patins, o Sporting campeão europeu de futsal. De referir que todos os jornais fazem, tanto o Record como o Jogo com a Bola, fazem manchete com fotografias dos campeões da Europa de hóquei e de futsal. Há outros destaques, nomeadamente relacionados com o futebol. O Record escreve que Mourinho mete gelo no Real, garante que não teve contactos com madrilenos, e no Sporting Zalazar para fechar depressa. O Jogo tem também o destaque para o jogo de ontem do Futebol Clube do Porto. Perdeu com o Aves Sade por 3-1. Mundo ao contrário, Francesco Farioli diz é um lembrete para a próxima época. Hoje há Benfica-Braga às 20h15. Mourinho nega reuniões com Real Madrid. E no Rio Ave Sporting, também às 20h15, Zalazar já não escapa. No Jornal da Bola e na primeira página, sobre o Benfica-José Mourinho, só depois do Estoril falarei com quem achar que deve falar. No Sporting, Zalazar e Pedro Lima estão a chegar. Rui Borja, Champions, pode influenciar o mercado. São os destaques jornais desta manhã de segunda-feira. Bom dia.
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13: São já faltam 27 minutos para as 10 da manhã. Bom dia, espero que esteja tudo bem consigo. Boa viagem e bom trabalho, se for o seu caso. 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
3: E faltam 17 minutos para as 10 da manhã. Bom dia.
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5: Do IEE, as bandas emblemáticas da bitlomania, as gravações intemporais em Portugal nos anos 60 e 70 do século.

0: Neste episódio da Era do Yeyé temos o conjunto académico João Paulo, que foi um dos mais populares grupos portugueses nos anos 60 e o que mais EPs gravou na época, 10 em nome próprio. Foi também o primeiro a editar no formato LP, o primeiro a ter um grande concerto em nome próprio e o primeiro a conquistar o lugar cimeiro do primeiro top nacional. Formou-se em 1961 na Ilha da Madeira, no Liceu Jaime Muniz, com João Paulo nas teclas, Sérgio Borges na voz, Carlos Alberto Gomes e Rui Brazão nas guitarras, Bruno Brazão no contrabaixo, substituído por Ângelo Moura na viola baixo, José Gualberto na bateria e ainda António Ascensão, que era mímico. No dia 19 de abril de 1964, o conjunto venceu no Funchal, no Cine Park, um concurso IEIE, gravando em férias, organizado pela Rivos, representada pelo empresário José Farinha e pelos eletrónicos de Algés, que se encontravam em digressão pelo arquipélago, acompanhando a exibição do filme Mocidade em Férias, Summer Holiday, com Cliff Richard e os Shadows. O primeiro prémio era uma deslocação a Lisboa. Nessa deslocação, em 1964, gravaram o primeiro EP com La Mama, de Charles Aznavour, o clássico Hello Dolly, uma versão portuguesa de Important, também de Charles Aznavour, com o título Eu Tão Só e ainda Ma Vie, de Alain Barrière. O segundo EP surgiu em 1965 com It's Over, de Roy Orbison, Chove, original do grupo, Se Mi Vuoi Lasciare e Greenback Dollar. Este EP teve duas edições com capas diferentes. Chove foi eleita em 1965 a terceira melhor canção do ano em Portugal. A primeira foi Oli Goli, do Montanhês, que surge no terceiro EP, editado também em 1965 pelo conjunto académico João Paulo. Esse ano de 1965 viu uma digressão do conjunto por Angola e Moçambique, que culminou com a edição de um LP em território moçambicano, uma coletânea com os três primeiros EPs da banda. Esse LP tem por título Conjunto de João Paulo, em Lourenço Marques, e é pouco conhecido em Portugal. Em 1966, também em Moçambique, é editado um novo LP, Conjunto Académico João Paulo em Moçambique, uma recolha dos maiores êxitos dos primeiros 5 EPs, que por terem sido editados em Moçambique, hoje país independente, o título do primeiro LP editado em Portugal por uma banda portuguesa passou então para Conjunto Académico João Paulo no Teatro Monumental, publicado em 1966 em Lisboa. Entre 1966 e 69, os membros do conjunto cumpriram o serviço militar obrigatório na Guiné, Angola e Moçambique. A fim de evitar a ruptura do conjunto, foi solicitado ao governo que o serviço militar fosse cumprido em Portugal continental. Esta pretensão foi-lhes negada, mas em contrapartida iriam todos juntos para o ultramar com o fim de atuarem para as Forças Armadas. Em 1979, o conjunto académico João Paulo termina a sua atividade. José Gualberto faleceu em 2004, João Paulo em 2007 e Sérgio Borges em 2011, vítima de ataque cardíaco. Em 2012, no dia 10 de junho, dia de Portugal, Sérgio Borges foi condecorado a título póstumo com o grau de Comendador da Ordem de Mérito. Em 2008, a iPlay editou Eu Tão Só, primeiro volume da integral do conjunto académico João Paulo, 1964 a 1968, com 42 canções. Um segundo volume não chegou a sair.
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0: Para escutar do conjunto académico João Paulo, Eu Tão Só, tema que surge no primeiro EP, editado em 1964.

0: A era do IEE, uma grande recordação, aqui com o Daniel Vieira, a caminho das 10 da manhã. Bom dia, hoje é dia 11 do mês de maio, esta é a Antena Livre, eu sou o Paulo Delgado e fico por cá ainda até às 11. Vamos à música.
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1: E vamos agora atualizar toda a informação importante desta manhã.
2: Informação com o jornalista Jerónimo Belo Jorge.
3: Bom dia, a GNR registou no primeiro trimestre do ano cerca de 300 burlas em que os autores se fizeram passar por funcionários de diversas entidades ou agentes da autoridade e mais de 670 burlas informáticas, tendo detido duas pessoas. Em comunicado, a Guarda explicou que nas mais de 670 burlas informáticas, os burlões conseguiram obter dados das vítimas de forma ilícita. A Guarda alerta no comunicado para que existe uma profissionalização crescente destas pessoas que recorrem a mecanismos de manipulação psicológica e uma técnica de spoofing em que falsificam a origem da comunicação para simular uma fonte legítima e confiável. Nas burlas por falso funcionário, em 44 situações, os burlões fizeram-se passar por trabalhadores de entidades bancárias, tendo conseguido enganar as vítimas em 75% dos casos. E em 36 situações, fingiram ser agentes da autoridade, GNR, PSP ou Polícia Judiciária, com sucesso em 86% das situações. Uma delegação da Comissão Executiva da CGTP vai deslocar-se esta segunda-feira ao Ministério do Trabalho, em Lisboa, para entregar o pré-aviso de greve geral agendada para 3 de junho contra as alterações à lei laboral, cujas negociações terminaram sem acordo. A delegação será encabeçada pelo secretário-geral da CGTP, Tiago Oliveira, sendo que a entrega do pré-aviso acontece depois das negociações sobre as alterações à legislação laboral terem terminado na quinta-feira sem acordo entre o Governo e os parceiros sociais em sede de concertação social. Os proprietários florestais pedem o prolongamento do prazo para a limpeza dos terrenos para prevenir incêndios rurais, pelo menos até final de junho, tal como acontecerá nas áreas afetadas pelas tempestades, apontando a falta de mão de obra e aumentos dos custos. O presidente da direção da Federação Nacional das Associações de Proprietários Florestais, Luís Damas, reivindicou esta prorrogação do prazo.
4: Pronto, a situação, o governo, para as zonas afetadas, prorrogou o prazo, para as outras não. O que nós pedíamos é que se prorrogue também o prazo igual às zonas onde houve a tempestade, porque as condições, tem tudo a ver com as condições climatéricas, não deixou fazer, e como os solos têm muita água, quem cortar agora esses materiais finos à volta das casas, isso é capaz de ter que fazer essa operação uma vez ou se calhar duas, portanto. E como há muita água no solo disponível, quando vier o calor, estes materiais finos, que todos antes são limpos, vão arrebentar novamente e vão ficar fora da lei, porque vai atingir aquela altura que a lei diz que têm que ser cortados. Portanto, como as condições ainda estão, choveu, está assim o tempo ainda esquisito, as temperaturas baixaram novamente, pedíamos que houvesse mais tempo para que as pessoas tivessem tempo e não logo a multa, como já foi aí frisado, que pelo Estado ou pelo Governo, pelos proprietários têm que limpar.
3: E depois acontece que a chuva vai continuar forte ao longo desta semana em Portugal, só dando tréguas de modo geral a partir de quinta-feira. Até lá as probabilidades apontam para precipitação, que pode ser elevada. A chegada do fim de semana traz de regresso o sol, mas as estimativas do IPMA apontam que o mau tempo, ou seja, a chuva, deverá regressar-se na próxima semana. As temperaturas essas deverão manter-se estáveis, sem grandes oscilações, apesar do estado do tempo, mas isto vem criar então problemas, como disse Luís Damas, para a limpeza das matas. O Movimento de Utentes de Serviços Públicos e a União de Sindicatos de Santarém promoveram um buzinão junto à Ponte da Chamusca para exigir o arranque do processo de construção de uma nova travessia sobre o Rio Tejo. José Rui Raposo, do Movimento de Utentes dos Serviços Públicos, lembrou que esta nova travessia tem sido sucessivamente prometida por vários governos sem que exista qualquer concretização prática.
5: Os objetivos principais são, mais uma vez, colocar em cima da mesa a exigência de urgente arranque do processo de construção da nova Ponte da Chamusca, englobada no projeto de ligação entre a A13 em Almeirim e a A23 em Vila Nova de Barquinha. A urgência da execução desta obra tem muito a ver com a situação em que as consequências desta situação para as populações, quer locais, quer todos aqueles que são obrigados a atravessar aquela ponte num sentido ou no outro.
3: Segundo este responsável, os atrasos frequentes na travessia da atual ponte afetam diariamente trabalhadores que se deslocam entre as duas margens do Rio Tejo. Um biólogo habituado a fotografar e inventariar espécies animais em Portugal encontrou em Baião uma espécie de vespa que teve o primeiro registro sempre em Portugal. Daniel Ferreira, investigador do Laboratório da Paisagem em Guimarães, fez o registro fotográfico em 2020 num terreno em Baião, no distrito do Porto, integrado na paisagem protegida da Serra da Boboreira, publicando um artigo com o biólogo José Manuel Grosso Silva na revista Arquivos Endomoxólicos em abril. Trata-se do primeiro registro desta espécie em Portugal, agora confirmada, contou o investigador. No desporto, hoje é uma sexta-feira anormal, uma vez que existem 7 jogos da Primeira Liga Portuguesa de Futebol e todos a começarem à mesma hora, uma vez que tem a ver com as incidências do segundo lugar, do acesso à Europa e da manutenção. Benfica e Sporting empatados em pontos continuam a luta pelo segundo lugar. O Benfica tem 76 pontos, recebe o Braga, é quarto com 57 e sabe que apenas tem de vencer os seus 2 jogos para terminar em segundo lugar, pois tem vantagem no confronto direto com os Leões. Já o Sporting visita o terreno do tranquilo Rio Ave e tem de vencer e esperar por um deslize dos encarnados. O Porto sagrou-se campeão europeu do hóquei em patins, venceu o Barcelona, recordista de títulos, por 3-1 na final disputada em Coimbra, dando o 4º título consecutivo a equipas portuguesas. Também o Sporting sagrou-se campeão europeu de futsal, melhor, tricampeão europeu de futsal, ao vencer na final o detentor do título, os espanhóis do Palma Futsal, por 2-0 em final disputada em Pesaro, Itália. Quanto à primeira divisão distrital, a jornada de ontem foi a 28ª, Cartaxo 0, Torres Novas 6, Pontevel 0, Fazendense 3, União Tomar 0, Oriense 0, Mação 6, Tramagal 1, Arepa 1, Águias 1, Entroncamento 2, Riachense 2, Alcanense 2, Abrantes e Benfica 2, Amiense 2, Cruxense 2. Primeiro lugar é da equipa do Fazendense, tem 70 pontos, faltam 2 jogos para o final. O segundo continua a ser o Mação com 67 pontos, Mação que ainda sonha com uma hipotética subida ao Campeonato de Portugal. Eu dou de conta notícias.

0: Porto aqui uma hora, tenho uma ótima manhã. Bom dia.
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2: Agora são 10 horas e 9 minutos. Muito bom dia com a Antena Livre. Agora estão 17 graus.
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2: Já estamos com 10 horas e 12 minutos.
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0: E por
2: porque hoje é segunda-feira, daqui a pouco às 10h30 da manhã há opinião para ouvir com o Nuno Alves. Temos também o espaço de imprensa, o Jerónimo Belo Jorge vai contar-nos o que dizem os jornais diários de hoje e daqui a pouco vamos conferir as previsões do estado do tempo para esta segunda-feira. Sobre leis fala-se quando forem 10h45 em mais uma edição do Legalmente Falando. Para já vamos à música. Bom dia, seja muito bem-vindo.

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1: E nesta segunda-feira, dia 11 de maio, pode contar com períodos de céu muito nublado, aguaceiros por vezes fortes, podendo ser acompanhados de trovoada, em especial no norte e no centro. O vento vai ser fraco a moderado até 30 km/h e pode hoje contar com subida das temperaturas máximas no norte e no centro, em especial. Vila de Rei vai hoje ter uma temperatura máxima de 16 graus, 17 para o Porto e Mação, 18 graus para Tomar, Vila Nova da Barquinha, 19 para Coimbra, Lisboa, Abrantes, Constância, Entroncamento, Sardual e Torres Novas, 20 para Faro e 21 graus para Santarém. Tenha uma ótima segunda-feira. Bom dia.

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1: Agora estão 17 graus.
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0: Estamos a cruzar as 10:30 da manhã. Bom dia. Daqui a pouco o Jerónimo Belo Jorge vai contar-lhe o que dizem os principais jornais diários de hoje, mas para já há opinião para ouvir na Antena Livre com o Nuno Alves. Daqui a pouco, às 10:45, porque hoje é segunda-feira, há Legalmente Falando. Fique ligado. Bom dia. Boa semana.
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2: Bom dia a todos. A razão pela qual o Irão apostou todas as suas cartas no bloqueio do Estreito de Hormuz não se limitou apenas à aparente intenção de bloquear as exportações de petróleo e gás do Golfo Pérsico para o mundo. A real intenção reside na tentativa de afetar irreparavelmente as próprias fundações de toda a economia americana. A intenção iraniana é tentar afetar de forma estrutural o papel do dólar na economia internacional. A supremacia do dólar a nível internacional assenta basicamente em dois pressupostos. O dólar é a principal moeda de reserva dos bancos centrais, ou seja, é um ativo financeiro seguro em tempos difíceis, e é também a moeda de reciclagem dos excedentes comerciais na economia internacional. E até hoje, um mecanismo que é estrutural para o valor do dólar é a reciclagem dos petrodólares. O processo é bastante simples. Os países do Golfo Pérsico pegam nos seus lucros da venda do petróleo e investem-nos na economia americana, habitualmente sob a forma de títulos do Tesouro americano ou nos setores imobiliário e financeiro, Wall Street, basicamente. E graças a isso, a economia americana consegue garantir fluxos constantes de capital e consegue financiar o seu gigantesco déficit orçamental sem ter uma mega crise inflacionista ou provocar o colapso do valor do dólar. Contudo, com o bloqueio do estreito, o Irão conseguiu quebrar o ciclo de reciclagem dos petrodólares. Os dólares ganhos já não são dólares investidos. Neste caso, nem os dólares são ganhos. E o sistema financeiro americano está a começar a sofrer. Uma guerra que está a provocar o caos nos mercados petrolíferos e a levar a aumentos insuportáveis nos combustíveis seriam boas notícias para Wall Street e para a Reserva Federal americana. Contudo, isso não está claramente a acontecer. A fonte do dinheiro está, em parte, a secar. E Washington receia isso. Aliás, desde 2024, os Estados Unidos ultrapassaram uma barreira particularmente perigosa. Desde então, os Estados Unidos gastam mais anualmente a pagar os juros da sua dívida externa do que a financiar as suas próprias forças armadas. Historicamente, foi assim que começou o colapso dos grandes impérios. Em momentos de crise internacional, a reputação americana estava garantida. Os Estados Unidos eram o estabilizador e não o beligerante, o causador do caos. Washington basicamente inverteu os papéis. E com isso, a reputação do dólar poderá estar seriamente em causa. Pela primeira vez desde 1996, os bancos centrais a nível mundial têm mais reservas em ouro do que em títulos da dívida americana. Há indícios de que a confiança internacional do dólar já não é o que era. Se agravar, a economia americana e a economia internacional ficarão irreconhecíveis, mas para pior. Por exemplo, em abril, vários bancos americanos, com o Goldman Sachs a liderar, fizeram investimentos gigantescos em yuan chineses de Hong Kong, onde as taxas de juros são mais baixas e claramente oferecem vantagens de financiamento que o dólar não permite. Outro exemplo vem de Lisboa. O Estado português tornou-se, em abril, pioneiro na Europa no financiamento da sua própria dívida nos mercados internacionais, também em yuan chineses, num processo estratégico de diversificação das suas fontes de financiamento. Lembramos-nos de uma coisa: o verdadeiro objetivo número um da política externa americana é a manutenção da supremacia do dólar na economia internacional. E Washington irá exigir uma prestação de contas, seja de quem for, aliado ou rival. Dentro de duas semanas, cá estarei com um pouco mais sobre tudo aquilo que move o mundo. Até lá, fiquem bem.
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4: Viva, bom dia. Altura agora para espreitar as capas dos jornais. Na manhã desta segunda-feira, o Público faz o destaque com um pacote fiscal para a habitação, não sai do papel e as rendas voltam a disparar. E depois, sobre o sistema prisional, sobrelotação subiu para os 106% em maio. Comissário do Clima, vamos acelerar a nossa transição para a energia limpa. No Jornal de Notícias, o destaque vai para os municípios que investem milhões em sistemas de vigilância. Fátima, lotação esgotada nos hotéis e milhares em peregrinação. E no Correio da Manhã, assassina do gelo, herda 25 imóveis de pais e avós, casou na cadeia e quer ser mãe. Auxiliar de creche suspeita de maus tratos, certificados de aforro rendem mais do que os depósitos a prazo. No Diário de Notícias, AIMA conclui esta semana a solução de regrupamento para bebés. Antivírus, alarme social prova que os países ainda não estão preparados para os casos da saúde pública. No Negócios, guerra provoca corrida às corretoras low cost. Conversa Capital, Manuel Castro Almeida, governo corta 400 artigos na lei para acelerar a criação de empresas. No Jornal Económico, o destaque vai para os bancos, foram 6, que acumulam lucros de 1,3 mil milhões e o novo Código dos Contratos Públicos permite ultrapassar os excessos da regulação. Nos desportivos, o destaque é geral para os reis da Europa. O Record escreve reis da Europa, leões e dragões conquistam títulos continentais. O Porto é campeão europeu de hóquei em patins, o Sporting campeão europeu de futsal. De referir que todos os jornais fazem, tanto o Record como o Jogo com a Bola, fazem manchete com fotografias dos campeões da Europa de hóquei e de futsal. Há outros destaques, nomeadamente relacionados com o futebol. O Record escreve que Mourinho mete gelo no Real, garante que não teve contactos com madrilenos, e no Sporting Zalazar para fechar depressa. O Jogo tem também o destaque para o jogo de ontem do Futebol Clube do Porto. Perdeu com o Aves Sado por 3-1. Mundo ao contrário. Francesco Farioli diz é um lembrete para a próxima época. Hoje há Benfica-Braga às 20h15. Mourinho nega reuniões com o Real Madrid. E no Rio Ave Sporting, também às 20h15, Zalazar já não escapa. No Jornal da Bola, na primeira página, sobre o Benfica, José Mourinho. Só depois do Estoril falarei com quem achar que deve falar. No Sporting, Zalazar e Pedro Lima estão a chegar. Rui Borja, Champions, pode influenciar o mercado. São os destaques jornais desta manhã de segunda-feira. Bom dia.
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0: E só já faltam 22 minutos para as 11.
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3: Muito bom dia, só já faltam 15 minutos para as 11.
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4: Viva, bom dia. Mais uma edição do Legalmente Falando em antena a partir de agora. Bom dia, Paulo.
5: Bom dia.
4: Bem-vindo mais uma vez. Pergunta de hoje tem a ver com o ambiente e é também uma pergunta relacionada com casos que acontecem mais para o interior do país. Tenho a minha propriedade encostada a um pequeno ribeiro que apenas tem água a correr nos tempos das chuvas. Essa linha de água está cheia de canas que já estão a ganhar metros àquela que é a minha propriedade. Já fui à Junta de Freguesia reclamar. Da Câmara disseram que seria com a Agência Portuguesa do Ambiente, a limpeza ou então com o ICNF, o Instituto para a Conservação da Natureza e das Florestas. O certo é que as canas continuam a crescer e a lastrar, ninguém faz nada. Se eu limpar o que está dentro da minha propriedade, uns tempos depois as canas voltam a crescer, onde é que eu tenho que reclamar a limpeza desta vala de água, deste ribeiro, desta linha de água? Chamem-lhe o que quiserem.
5: Bom dia mais uma vez, Jerónimo, bom dia também aos nossos ouvintes, pois naturalmente que a regra, digamos assim, a nível da competência é a Agência Portuguesa do Ambiente, não é?
4: Mas o ouvinte fez bem, foi à Junta de Freguesia, ou seja, pelo que ele diz, bateu aqui, fez os passinhos certos.
5: Sim, sim. Pronto, há casos em que na verdade a competência pode ser conjunta ou pode ser só exclusiva da Câmara Municipal, se estivermos a falar, por exemplo, no contexto de um leito que depois vai para uma zona urbana, se estiver inserido numa zona urbana, pode haver o risco de cheias, inundações e, portanto, aí tem a ver com a própria Câmara Municipal também. Mas no caso de um leito de um ribeiro, naturalmente que estaremos a falar da Agência Portuguesa do Ambiente. O dever do proprietário, naturalmente, é tudo aquilo que está dentro do seu terreno limpar, e daí o nosso ouvinte ter efetivamente cortado as canas. Agora, a origem do problema não está na sua propriedade, a origem do problema está exatamente numa situação cuja competência é da Agência Portuguesa do Ambiente. Portanto, a sugestão é que faça exatamente uma exposição detalhada à Agência Portuguesa do Ambiente, explicando essa situação, dizendo que aquilo lhe gera encargos para além de prejudicar a utilização da sua própria propriedade e, portanto, que requer que sejam removidas, cortado o mal pela raiz, como se costuma dizer, cortar as canas, apesar delas poderem depois, mais tarde, voltar a surgir, mas o nosso ouvinte não pode ir cortá-las dentro daquilo que não é seu, só pode cortar dentro do que é seu e, portanto, tem que pedir...
4: Se calhar a Agência Portuguesa do Ambiente agradecia, mas isso são outros 500.
5: Exato, mas não pode legalmente, nem sequer pode ter intervenção lá. Se de todo em todo não resultar a exposição, só resta uma ação administrativa, nos tribunais administrativos, por violação por parte de uma entidade pública do dever de agir. Portanto, a Agência Portuguesa do Ambiente tem o dever de cuidar, digamos assim, daquilo que faz parte do domínio público, não é? Em matéria de

0: águas, neste caso concreto. Muito mais ainda tem esse dever se, na verdade, aquela situação em concreto causa prejuízo a particulares. E, portanto, particular não tem que ser obrigado a andar sempre a cortar ou a mandar cortar canas, porque elas vêm do leito numa área que é da competência da Agência Portuguesa do Ambiente. Portanto, em resumo, exposição detalhada à Agência Portuguesa do Ambiente pedindo exatamente que resolva o problema. Se não resolverem, a ação administrativa no Tribunal Administrativo por violação do dever de agir, digamos assim.
1: Muito bem, ficam as respostas e ficam aqui os caminhos a percorrer. Muito obrigado, Paulo. Até de hoje, 8 dias. Já sabe, dúvidas e perguntas de leis e fiscalidade a enviar para o Legalmente Falando e todas as semanas damos aqui as respostas.
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3: 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Estamos agora a caminho das 11. Bom dia.
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3: Bom dia, a GNR registou no primeiro trimestre do ano cerca de 300 burlas em que os autores se fizeram passar por funcionários de diversas entidades ou agentes da autoridade e mais de 670 burlas informáticas, tendo detido duas pessoas. Em comunicado, a Guarda explicou que nas mais de 670 burlas informáticas, os burlões conseguiram obter dados das vítimas de forma ilícita. A Guarda alerta no comunicado para que existe uma profissionalização crescente destas pessoas que recorrem a mecanismos de manipulação psicológica e uma técnica de spoofing em que falsificam a origem da comunicação para simular uma fonte legítima e confiável. Nas burlas por falso funcionário, em 44 situações, os burlões fizeram-se passar por trabalhadores de entidades bancárias, tendo conseguido enganar as vítimas em 75% dos casos. E em 36 situações, fingiram ser agentes da autoridade, GNR, PSP ou Polícia Judiciária, com sucesso em 86% das situações. Uma delegação da Comissão Executiva da CGTP vai deslocar-se esta segunda-feira ao Ministério do Trabalho, em Lisboa, para entregar o pré-aviso de greve geral agendada para 3 de junho contra as alterações à lei laboral, cujas negociações terminaram sem acordo. A delegação será encabeçada pelo secretário-geral da CGTP, Tiago Oliveira, sendo que a entrega do pré-aviso acontece depois das negociações sobre as alterações à legislação laboral terem terminado na quinta-feira sem acordo entre o Governo e os parceiros sociais em sede de concertação social. Os proprietários florestais pedem o prolongamento do prazo para a limpeza dos terrenos para prevenir incêndios rurais, pelo menos até final de junho, tal como acontecerá nas áreas afetadas pelas tempestades, apontando a falta de mão de obra e aumentos dos custos. O presidente da direção da Federação Nacional das Associações de Proprietários Florestais, Luís Damas, reivindicou esta prorrogação do prazo.
4: Pronto, a situação, o governo, para as zonas afetadas, prorrogou o prazo, para as outras não. O que nós pedíamos é que se prorrogue também o prazo igual às zonas onde houve a tempestade, porque as condições, tem tudo a ver com as condições climatéricas, não deixou fazer, e como os solos têm muita água, quem cortar agora esses materiais finos à volta das casas, isso é capaz de ter que fazer essa operação uma vez ou se calhar duas. Portanto, e como há muita água no solo disponível, quando vier o calor, estes materiais finos, que todos antes são limpos, vão arrebentar novamente depois vão ficar fora da lei, porque vai atingir aquela altura que a lei diz que tem que ser cortados. Portanto, como as condições ainda estão, choveu, está assim o tempo ainda esquisito, as temperaturas baixaram novamente, pedíamos que houvesse mais tempo para que as pessoas tivessem tempo e não logo a multa, como já foi aí frisado, que pelo Estado ou pelo Governo, pelos proprietários têm que limpar.
3: E depois acontece que a chuva vai continuar forte ao longo desta semana em Portugal, só dando tréguas de modo geral a partir de quinta-feira. Até lá as probabilidades apontam para precipitação, que pode ser elevada. A chegada do fim de semana traz de regresso o sol, mas as estimativas do IPMA apontam que

0: mau tempo, ou seja, a chuva, deverá regressar na próxima semana. As temperaturas essas deverão manter-se estáveis, sem grandes oscilações, apesar do estado do tempo, mas isto vem criar então problemas, como disse Luís Damas, para a limpeza das matas. O Movimento de Utentes de Serviços Públicos e a União de Sindicatos de Santarém promoveram uma buzinão junto à Ponte da Chamusca para exigir o arranque do processo de construção de uma nova travessia sobre o Rio Tejo José Rui Raposo. Do Movimento de Utentes dos Serviços Públicos, lembrou que esta nova travessia tem sido sucessivamente prometida por vários governos sem que exista qualquer concretização prática.
1: Os objetivos principais são, mais uma vez, colocar em cima da mesa a exigência de urgente arranque do processo de construção da nova Ponte da Chamusca, englobada no projeto de ligação entre a A13 em Almeirim e a A23 em Vila Nova de Barquinha. A urgência da execução desta obra tem muito a ver com a situação em que as consequências desta situação para as populações, quer locais, quer todos aqueles que são obrigados a atravessar aquela ponte num sentido ou no outro.
0: Segundo este responsável, os atrasos frequentes na travessia da atual ponte afetam diariamente trabalhadores que se deslocam entre as duas margens do Rio Tejo. Um biólogo habituado a fotografar e inventariar espécies animais em Portugal encontrou em Baião uma espécie de vespa que teve o primeiro registro sempre em Portugal. Daniel Ferreira, investigador do Laboratório da Paisagem em Guimarães, fez o registro fotográfico em 2020 num terreno em Baião, no distrito do Porto, integrado na paisagem protegida da Serra da Boboreira, publicando um artigo com o biólogo José Manuel Grosso Silva na revista Arquivos Endomoxólicos em abril. Trata-se do primeiro registro desta espécie em Portugal, agora confirmada, contou o investigador. No desporto, hoje é uma sexta-feira anormal, uma vez que existem 7 jogos da Primeira Liga Portuguesa de Futebol e todos a começarem à mesma hora, uma vez que tem a ver com as incidências do segundo lugar, do acesso à Europa e da manutenção. Benfica e Sporting empatados em pontos continuam a luta pelo segundo lugar. O Benfica tem 76 pontos, recebe o Braga, é quarto com 57 e sabe que apenas tem de vencer os seus 2 jogos para terminar em segundo lugar, pois tem vantagem no confronto direto com os Leões. Já o Sporting visita o terreno do tranquilo Rio Ave e tem de vencer e esperar por um deslize dos encarnados. O Porto sagrou-se campeão europeu do hóquei em patins, venceu o Barcelona recordista de títulos por 3-1 na final disputada em Coimbra, dando o 4º título consecutivo a equipas portuguesas. Também o Sporting sagrou-se campeão europeu de futsal, melhor, tricampeão europeu de futsal, ao vencer na final o detentor do título, os espanhóis do Palma Futsal, por 2-0 em final disputada em Pesaro, Itália. Quanto à primeira divisão distrital, a jornada de ontem foi a 28ª, Cartaxo 0, Torres Novas 6, Pontevel 0, Fazendense 3, União Tomar 0, Oriense 0, Mação 6, Tramagal 1, Arepa 1, Águias 1, Entroncamento 2, Riachense 2, Alcanense 2, Abrantes e Benfica 2, Amiense 2, Coruxense 2. Primeiro lugar é da equipa do Fazendense, tem 70 pontos, faltam 2 jogos para o final. O segundo continua a ser o Mação com 67 pontos, Mação que ainda sonha com uma hipotética subida ao Campeonato de Portugal. Eu dou de conta notícias, eu volto aqui uma hora, tenho uma ótima manhã, bom dia.
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3: 8 minutos depois das 11, bom dia.
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9: A temperatura não está má, estão 17 graus.
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2: Muito bom dia, com a Antena Livre passam agora 13 minutos das 11.
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2: Como sempre, depois das notícias das 11, há uma viagem no tempo para fazer. Vamos juntos recuar no tempo e recordar grandes canções. Eu sou Lena Gomes e desejo-lhe uma grande segunda-feira.

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0: Deputar, seja bem-vindo. Em desenvolvimento já a seguir, Nuto 2, o Oeste e Vale do Tejo abriu uma delegação permanente na Europa, junto da União Europeia. Proprietários florestais querem alargamento do prazo para limpeza de terrenos. Utentes do Distrito de Santarém organizaram um buzinão na Ponta Chamusca, apontam inação dos governos na nova travessia sobre o Tejo. Mação goleou Termagal Sport do Leão e Abrantes e Benfica empatou no regresso de Cedinho ao banco de suplentes, depois de cumprir castigo. A opinião do dia é internacional, tem a assinatura e voz de Nuno Alves. O desenvolvimento vem já a seguir, fique por aí, boa tarde.
1: Informação com o jornalista Jerónimo Belo Jorge.
0: Boa tarde. O preço dos combustíveis desce esta segunda-feira, depois de uma subida registada na semana passada. De acordo com as estimativas divulgadas na sexta-feira pelo Automóvel Clube de Portugal, o litro do gasóleo fica 9 cêntimos mais barato e da gasolina 2 cêntimos por litro. É uma redução que está estimada desde sexta-feira da semana passada. O movimento de utentes dos serviços públicos e a União dos Sindicatos de Santarém promoveram um buzinão junto à Ponta Chamusca na sexta-feira para exigir o arranque do processo de construção de uma nova travessia sobre o Rio Tejo. José Rui Raposo, do movimento de utentes de serviços públicos, lembrou que a nova travessia do Tejo está prevista no projeto de ligação entre a Autoestrada 13 em Almeirim e a A23 em Vila Nova da Barquinha, sublinhando que a obra tem sido sucessivamente prometida por vários governos sem que exista qualquer concretização.
2: Os objetivos principais são, mais uma vez, colocar em cima da mesa a exigência de urgente arranque do processo de construção da nova ponte da Chamusca, englobada no projeto de ligação entre a A13 em Almeirim e a A23 em Vila Nova de Barquinha. A urgência da execução desta obra tem muito a ver com a situação a que as consequências desta situação para as populações, quer locais, quer todos aqueles que são obrigados a atravessar aquela ponte num sentido ou no outro. Porque, de facto, quer dizer, eu digo-lhe, é preciso muita paciência para quem trabalha de um lado ou do outro da margem do Tejo e todos os dias tem que, ou em viatura própria ou em transporte público, tem que ser obrigado a estar, a permanecer ali, a perder ali muitos minutos, às vezes mais do que meia hora, para poder atravessar aquela ponte. É uma coisa perfeitamente inaceitável. Para além disso, há outras consequências que têm a ver com os próprios agentes económicos que sofrem os efeitos de ter, por exemplo, transportes de mercadorias, a deslocação de máquinas agrícolas, de terrenos de uma margem do Tejo para a outra, até numa situação, quer dizer, que para a qual o governo deveria ser sensível, e não é, efetivamente, o facto de os meios de socorro, quer bombeiros, quer ambulâncias, etc., serem obrigados a atrasarem a marcha desses mesmos meios para prestar socorro devido àquela situação, quer dizer, e quando não há uma alternativa próxima para poder contornar o atravessamento do rio naquela zona. Portanto, isto, como nós dizemos na nota que emitimos, todos aqueles que utilizam a Ponta Chamusca estão fartos de promessas, de planos, de execução de planos para a construção da futura ponte e da e do IC que vai fazer a ligação entre as duas autoestradas. O que se quer é a concretização da obra, porque isto não pode continuar.
0: Segundo o responsável, os atrasos frequentes na travessia da atual ponte afetam diariamente trabalhadores que se deslocam entre as duas margens do Tejo, quer em viatura própria, quer em transporte público, obrigando-os por vezes a permanecer mais de meia hora à espera para atravessar o rio. A Guarda Nacional Republicana sinalizou até 30 de abril 8.548 terrenos por falta de limpeza para prevenir fogos rurais a somar-se aos das tempestades da região centro e registou mais ocorrências e detidos, revelou a Força de Segurança. Jornalista Patrícia Seixas.
3: Segundo a GNR, no âmbito da Operação Floresta Segura, até 30 de abril, realizaram-se 8.548 sinalizações de terrenos para serem limpos, sendo que no período homólogo, em 2025, foram realizadas 10.417 sinalizações. Nas sinalizações por distrito, Leiria lidera com 1.908, seguido de Bragança com 1.203, Santarém com 667, Viseu com 526 e Coimbra com 501, enquanto Évora é o menos sinalizado com 43 terrenos. No entanto, apesar das sinalizações relacionadas com a gestão de combustíveis serem menores este ano, Ricardo Vaz Alves, da Direção do Serviço de Proteção da Natureza e Ambiente, o SEPNA, explicou que a GNR teve um reforço da sua atividade no âmbito da tempestade Christine nos distritos de Leiria, Castelo Branco, Coimbra e Santarém, que resultaram à volta de 3.100 monitorizações de carga combustível que não foi recolhida dos terrenos. Se juntarmos uma com a outra, Floresta Segura e Christine, vai dar a mesma coisa, pois na realidade nós tivemos que mobilizar meios para aquele setor e daí também termos menos na gestão de combustível, acrescentando que só no âmbito da Christine, Leiria tem 2.100 sinalizações, o que representa uma estabilização entre as 10 e 11 mil sinalizações anuais. Em termos operacionais, desde o início do ano, o porta-voz da GNR, Carlos Manuel Canatário, avançou que se registaram até 30 de abril 2.008 ocorrências de incêndio rural, em comparação com 764 ocorrências no período homólogo 2025, registando-se 8.976 hectares de área ardida, comparativamente aos 3.418 no período homólogo do ano transato. E se até 30 de abril de 2025 a GNR registou 33 autos de contrarrenações a queimadas ilegais, 88 autos a queimadas, queimas e fogueiras diversas com 14 pessoas detidas. No mesmo período deste ano foram registados 56 autos de contraordenações a queimadas ilegais, bem como 102 autos de contraordenações a queimadas, queimas e fogueiras diversas, isto são dados provisórios, tendo sido detidas 76 pessoas. A estes dados oficiais relacionados com mais ocorrências, muito mais detidos e muito mais área ardida, o diretor do SEPNA avançou que à data de hoje, 8 dias após o final de abril, a GNR já contabiliza 81 detidos e remeteu os ficheiros de georreferenciação com as áreas por limpar para os municípios e as entidades gestoras de infraestruturas para a regularização da situação, apesar dos prazos para limpeza ainda decorrerem. As queimas e queimadas são a causa que contribui mais para as ocorrências, pois entre 67% a 70% das causas investigadas de incêndios são devido a queimas e queimadas, o que é muito significativo para a data em que estamos, salientou Vaz Alves. De acordo com Carlos Canatário, a proteção de pessoas e bens no âmbito dos incêndios rurais continua a assumir-se como uma das prioridades estratégicas para a GNR, sustentada numa atuação preventiva e num reforço de patrulhamento nas áreas florestais. O porta-voz concluiu que, através do SEPNA, a linha SOS Ambiente e Território, o 808-200-520, funciona em permanência para a denúncia de infrações ou esclarecimentos de dúvidas. Os prazos para os trabalhos de gestão de combustível na rede secundária no âmbito das medidas de prevenção de incêndios rurais foram estipulados até 31 de maio em geral e até 30 de junho nos concelhos abrangidos por declaração de calamidade devido às tempestades de janeiro e fevereiro, mediante despachos dos secretários de Estado da Proteção Civil e das Florestas.
0: Entretanto, os proprietários florestais pedem o prolongamento do prazo para a limpeza dos terrenos para prevenir incêndios rurais, pelo menos até ao final de junho, como nas áreas afetadas pelas tempestades, apontando a falta de mão de obra e aumentos dos custos. Luís Damas, o presidente da direção da Federação Nacional das Associações de Proprietários Florestais, pede o que já existe para as zonas onde houve tempestade, que a limpeza possa ser feita até 30 de junho.
4: Pronto, a situação, o Governo, para as zonas afetadas, prorrogou o prazo, para as outras não. O que nós pedíamos é que se prorrogue também o prazo igual às zonas onde houve a tempestade, porque as condições, tem tudo a ver com as condições climatéricas, não deixou fazer, e como os solos têm muita água, quem cortar agora esses materiais finos à volta das casas, isso, é capaz de ter que fazer essa operação uma vez ou se calhar duas, portanto, e como há muita água no solo disponível, quando vier o calor, estes materiais finos, que todos antes são limpos, vão rebentar novamente depois vão ficar fora da lei, porque vai atingir aquela altura que a lei diz que tem que ser cortados, portanto, como as condições ainda estão... choveu, está assim o tempo ainda esquisito, as temperaturas baixaram novamente, pedíamos que houvesse mais tempo para que as pessoas tivessem tempo e não logo a multa, como já foi aí frisado, que pelo Estado ou pelo Governo, pelos proprietários têm que limpar. É, senão depois têm que entrar as câmaras, claro que nenhuma câmara entrou nunca nisso, porque nem elas têm capacidade. E depois punham o ónus em cima do proprietário. Nas zonas de intempéria, foi até 30 de junho, portanto, achava que devia de ser igual para o país todo, só isso. Não há capacidade, sim, não há empresa, nem mão de obra, nem capacidade, porque agora também foi tudo acudir a essa... Pronto, ao que aconteceu, e os recursos, não se compra máquinas nem se, de um dia para o outro. As empresas são limitadas nos seus trabalhos que fazem. E agora vem tudo à mesma altura, ainda por cima ainda está muita gente a tirar madeira dos incêndios do verão, porque a gente, que a tempestade esqueceu que ardeu uma área imensa com... neste verão passado, e ainda há muito material linhoso que ainda tem que ser retirado, e as empresas andam tanto nessas como agora aqui nesta zona mais específica aqui do centro, estes 60 concelhos, e pronto, e isto é uma questão de bom senso. Sim, o preço, o custo da mão de obra, e ainda por cima temos aqui outra coisa, que é os custos dos combustíveis, que veio agravar isto muito. Não só a mão de obra, mas as máquinas, todas as máquinas que são utilizadas nestas operações, o combustível subiu muito e está a ser refletido no preço final, ou por hectare, ou à hora de trabalho. Numa limpeza mecânica, onde o terreno seja mais ou menos plano, pode andar em média entre 200 a 300 euros. Se for manualmente, com terrenos inclinados, e manualmente com motorroçadoras, a limpeza dos terrenos pode chegar até aos 1.000, 1.500, depende da situação.
0: O dirigente da Federação Nacional das Associações dos Proprietários Florestais salientou que os trabalhos têm tudo a ver com as condições meteorológicas, que não deixaram fazer antes, e como os solos têm muita água, quem cortar agora esses materiais finos à volta das casas é capaz de ter de fazer essa operação uma vez, ou se calhar duas, frisou. A chuva vai continuar ao longo desta semana forte em Portugal, só dando tréguas de um modo geral na quinta-feira, o que vem aqui dar razão aos proprietários florestais. Até lá, a probabilidade de precipitação vai continuar elevada. A chegada do fim de semana trará o regresso do sol, mas as estimativas do IPMA apontam para que a chuva vá continuar na próxima semana. As temperaturas essas deverão manter-se estáveis, sem grandes oscilações, apesar do estado do tempo. Já o Ministro de Administração Interna, Luís Neves, reiterou este fim de semana um apelo para a limpeza dos terrenos florestais, prevendo novamente um verão muito duro devido aos incêndios. O governante que falava numa conferência de imprensa nos bombeiros sapadores de Leiria para fazer um ponto de situação do trabalho desenvolvido pelo Comando Integrado de Prevenção e Operações salientou a necessidade de serem identificados os terrenos para limpeza e desobstrução de forma a proteger as populações. O CIPO, instalado nos sapadores de Leiria, tem como finalidade a remoção do material combustível acumulado pelas tempestades, a limpeza das áreas críticas e a reabertura de caminhos e ainda a melhoria dos acessos.
5: O verão, já o disse várias vezes, vou enfatizar, pode vir a ser muito duro. O trabalho, para que seja menos duro e menos difícil, é de todos. E por isso nós queremos aproveitar este momento para apelar a todos, à população, aos proprietários, que sejam igualmente parte deste momento de limpeza, de identificação de fragilidades, porque é esse o momento em que estamos. Identificação para podermos limpar, para podermos desobstruir, para podermos trabalhar em conjunto com as populações, porque são essas em primeira mão que o Governo quer proteger. Pessoas, território, casas, empresas, tudo aquilo que afeta as nossas pessoas. Este momento vinca definitivamente, e desculpe a expressão, alguns sentimentos de velhos do Restelo que gostariam ou estão sempre prontos a afirmar que nós não somos capazes de trabalhar como uma única equipa. Somos uma única equipa com competências distintas, com áreas distintas, mas que se cruzam naquilo que é o objetivo comum, que é salvaguardar a vida das pessoas, salvaguardar a nossa forma de vida e, sobretudo, salvaguardar a coesão do território mais atingido, sobretudo, do interior.
0: A redução do risco de incêndio rural antes do verão, no ano em que há milhares de árvores caídas por causa das tempestades, é o que o Governo pretende com esta estrutura que envolve os Ministérios da Administração Interna, da Defesa e também da Agricultura e do Mar. A GNR registou no primeiro trimestre deste ano cerca de 300 burlas em que os autores se fizeram passar por funcionários de diversas entidades ou agentes da autoridade e mais de 670 burlas informáticas, tendo detido duas pessoas. Em comunicado, a GNR explica que nas mais de 670 burlas informáticas, os burlões conseguiram obter dados das vítimas de forma ilícita. A Guarda alerta no comunicado para a profissionalização crescente destas pessoas que recorrem a mecanismos de manipulação psicológica e uma técnica, o spoofing, a que falsificam a origem da comunicação para simular uma fonte legítima e confiável. Nas burlas por falso funcionário, em 44 situações, os burlões fizeram-se passar por trabalhadores de entidades bancárias, tendo conseguido enganar as vítimas em 75% dos casos e em 36 situações fingiram ser agentes da autoridade, GNR, PSP ou Polícia Judiciária, com sucesso em 86% dos casos. A região do Oeste e Val do Tejo inaugurou uma representação permanente em Bruxelas, numa iniciativa conjunta das comunidades intermunicipais do Médio Tejo, de Lesíria do Tejo e do Oeste, para reforçar a presença regional junto das instituições na Europa e captar financiamentos estratégicos. Em comunicado, a comunidade intermunicipal do Médio Tejo, com sede em Tomar, no distrito de Santarém, citando responsáveis regionais das três CIMES, disse que a nova estrutura pretende reforçar a capacidade institucional da região junto às instituições europeias, assim como aumentar a visibilidade internacional do território e preparar o próximo ciclo de programação da Europa. A missão institucional da região Oeste e Vale do Tejo, que decorre até sábado em Bruxelas, arrancou com uma reunião de trabalho na representação permanente de Portugal junto da União Europeia, centrada na criação de sinergias e na identificação de oportunidades estratégicas para o território. Os promotores da iniciativa defendem que a representação em Bruxelas vai permitir reforçar a capacidade do planeamento regional, dar uma voz comum junto às instituições nacionais e europeias e potenciar o acesso a financiamento para projetos nas áreas das infraestruturas, mobilidade, inovação, sustentabilidade ambiental e desenvolvimento económico. O plano de atividades da representação

0: sub-regiões com enquadramentos institucionais distintos, Oeste, Médio Tejo e Lacerda do Tejo, numa estratégia comum de afirmação junto das instituições europeias. A região Oeste e Vale do Tejo foi criada em 2024 no âmbito da reorganização das Unidades Territoriais Estatísticas, as NUTES 2, agregando as sub-regiões do Oeste, do Médio Tejo e da Lacerda do Tejo, num território com 34 municípios e cerca de 800 mil habitantes. Esta pode ser uma notícia importante para o mundo nos dias de hoje. A China confirmou que o presidente dos Estados Unidos, Donald Trump, vai visitar o país esta semana, durante o qual irá reunir-se com o homólogo chinês para discutir o Irão e as disputas comerciais. Ao contrário do que é habitual nas visitas oficiais, a China evitou até agora confirmar as datas da visita de Trump, especialmente devido à incerteza em torno da guerra no Médio Oriente. A Casa Branca tinha inicialmente anunciado a viagem do presidente dos Estados Unidos à China para o final de março ou início de abril. Uma mulher morreu ontem à tarde atropelada por um comboio intercidades na zona de Torres Novas, no distrito de Santarém. Segundo o GNR, o atropelamento ocorreu por volta das 14h15 e a linha do Norte esteve encerrada temporariamente, mas rapidamente foi reaberta à circulação ferroviária. A mesma fonte disse ainda que a GNR está a investigar as causas do atropelamento que ocorreu junto à estação de comboio de Riachos. Desportivamente, esta é uma segunda-feira diferente, já que estão agendadas para a mesma hora 7 jogos da Primeira Liga Portuguesa de Futebol. Benfica e Sporting empatados em pontos. Continuam hoje a luta pelo segundo lugar, depois do Porto já se ter sagrado campeão na semana passada, embora tenha perdido por 3-1 com o Desportivo das Aves este fim de semana. Assim, os rivais de Lisboa estão em luta pelo segundo lugar, que garante pelo menos a presença na fase de apuramento da Liga dos Campeões. O Benfica, com 76 pontos, recebe o Sporting Braga, que é quarto com 57. Já o Sporting visita o terreno do tranquilo Rio Ave, que tem de vencer e esperar um deslize dos encarnados numa 33ª jornada, em que o Braga pode assegurar o quarto posto depois de ter falhado a presença na final da Liga Europa a meio da semana. Outra das lutas destas jornadas finais é pelo quinto posto, que pode dar acesso às competições europeias, com o Famalicão, que visita o Estrela da Amadora a somar 52 pontos, mais dois do que o Gil Vicente, que recebe o Arouca. Nesta ronda, a luta pelas provas europeias cruza-se com a luta pela manutenção, com o Estrela praticamente obrigado a pontuar perante o Famalicão. A formação da Amadora está no 15º posto, com 28 pontos, mais dois do que o Casa Pia, 16º, e em lugar de play-off de manutenção, que tem uma deslocação difícil a Guimarães, e mais três que o Tondela, 17º, e em posto de despromoção, que recebe o Moreirense. Fora deste grupo, o Nacional, 14º, com 31 pontos, joga nos Açores frente ao Santa Clara, que também ainda não assegurou matematicamente a manutenção, mas está muito perto de o fazer. Ao todo, são 7 os jogos que se disputam hoje, todos às 20h15. Este fim de semana, o Porto sagrou-se campeão europeu de hóquei em patins ao vencer o Barcelona, recordista de títulos, por 3-1 na final disputada em Coimbra, dando o quarto título consecutivo a equipas portuguesas. O Sporting sagrou-se tricampeão europeu de futsal ao vencer na final o detentor do título, os espanhóis do Palma Futsal, por 2-0 numa final disputada em Pesaro, Itália. Quanto à primeira divisão distrital, na 28ª jornada, antepenúltima, Cartaxo 0, Torres Novas 6, Pontevel 0, Fazendense 3, União Tomar 0, Oriense 0, Mação 6, Tramagal 1, Arepa 1, Águias 1, Entroncamento 2, Riachense 2, Alcanense 2, Abrantes e Benfica 2, Amiense 2, Cruxense 2. Primeiro lugar é para a equipa do Fazendas de Almeirim, com 70 pontos. Segundo lugar, o Mação tem 67 e nas últimas duas jornadas que faltam ainda lutam pela possível subida ou por uma possível subida ao Campeonato de Portugal. O terceiro lugar é nesta altura do Torres Novas com 57 pontos, mas tem o Arepa Porto Alto em quarto lugar com 56. Em quinto, Alcanense 48, sexto lugar Coroxense 47, em sétimo Águias de Alpiarça com 41, oitavo lugar para Amiense com 37, nono lugar Oriense com 35, décimo é a União Tomar com 34, 11º Abrantes e Benfica com 33, 12º Pontevel com 28, 13º Entroncamento com 24, 14º Riachense com 20, 15º Cartaz tem 19, 16º e último Tramagal Sport União tem 8 pontos. No jogo Mação 6, Tramagal Sport União 1, Carlos Serrano esteve a acompanhar esta partida e no final se ouviu os treinadores e os jogadores. Mário Nelson, treinador da Associação Desportiva de Mação, explicou o jogo com goleada sobre o último classificado.
1: Mário, duas partes distintas.
2: Sim, é normal. Acho que nós entramos bem, fortes, começamos a fazer golos de bola parada. Essencialmente nós competíamos a nós fazer isso, porque isto é muito fácil quando estamos do outro lado, né? Mas nós sabemos as limitações da equipa do Tramagal. e acabámos por...

0: por ir fazendo golos e acho que fizemos uma boa primeira parte. E depois é difícil manter os jogadores ligados. E na segunda parte, embora sempre com bola, sempre superiores, o Tramagal tem aqui uma outra bola também na bola parada e um remate ali na direita. Mas a verdade é que podíamos ter feito mais golos. Eu acho que podíamos e deveríamos ter feito mais golos. Mas pronto, é normal. Final da época, os jogadores já ganhamos 5-0, jogo controlado e a deixar andar. É difícil manter os jogadores ligados o jogo inteiro, mas pronto, acho que é uma vitória justa e acho que podíamos ter feito mais alguns golos. Mas pronto, são 3 pontos e era isso que nos interessava nesta altura.
1: Primeira parte praticamente jogado sempre no meio campo do Tramagal. A segunda parte, o Tramagal começou já a aparecer sempre, inclusivamente Francisco Silva teve que fazer ali 2 excelentes defesas.
0: Sim, foi isso que aconteceu. Acho que é normal o que eu estou a dizer. Acho que na primeira parte foi um jogo em que nós controlámos completamente e penso na segunda também, mas sim, o Francisco tem ali 2 boas defesas. Acabámos por sofrer também um golo de penalti e pronto, e é o que eu digo, é difícil manter os jogadores ligados o jogo inteiro, estando a ganhar por 5 bolas é muito difícil. Depois também estávamos a criar oportunidades mais que suficientes para fazer mais golos, não os fazíamos, e depois é óbvio, o Tramagal também começa a aparecer no jogo, que é normal, nós também começamos a ficar cansados, é difícil manter esta intensidade o jogo inteiro, mas pronto, acho que é uma vitória justa de uma equipa que tem feito um bom trabalho.
1: Mário, próximo jogo em Coruche, Fazendense também venceu este fim de semana, portanto a luta continua.
0: Vamos até ao fim, foi o que eu disse, que nós queremos lutar pelo campeonato até ao fim. Vamos a Coruche com a ambição de conquistar 3 pontos, como é lógico. Na minha opinião, foi uma das melhores equipas do campeonato que eu acho que a gente jogou. Acho que nós ganhámos em casa por 5 bolas a 1, mas a equipa do Coruche, na minha opinião, esse resultado é bastante enganador, embora nós na segunda parte tínhamos estado melhor e tínhamos tido muitas oportunidades. Fomos superiores ao Coruche. Acho que na primeira parte o Coruchense entrou muito bem, bateu-se muito bem, tem 3 ou 4 oportunidades que podia ter feito golo. Nós na primeira vez fomos à baliza do Coruche, fizemos golo, ou seja, eu digo isto a toda a gente, acho que a equipa do Coruche é uma excelente equipa, uma equipa fisicamente forte, bem orientada, e nós vamos a Coruche para conquistar pontos e tentar levar a decisão do campeonato para a última jornada e tentarmos ainda ter alguma coisa a dizer na luta pelo campeonato. Cabe-nos essa responsabilidade e é isso que vamos fazer. Com a vitória de hoje, penso que o segundo lugar está assegurado, porque as outras equipas estão a 9 e 10 pontos. A partir daqui é fazermos o nosso trabalho para irmos ganhar a Coruche e esperar que o nosso adversário possa eventualmente perder pontos até final para podermos estar na luta pelo campeonato na última jornada e lutarmos pelo título, que é essa a nossa missão.
1: Porque a vantagem é sempre de uma ação.
0: Sim, nós temos vantagem no confronto direto pelos golos, não é? Porque ganhamos 2-1 em casa e ganhamos só nos golos. Sim, temos vantagem no confronto direto. Obviamente que...
1: Não, no confronto dos golos. Direto
0: confronto
1: é
0: dos golos, sim.
1: É 2-1 cá, 2-1 lá.
0: Sim, agora no jogo da semana passada perdemos ali 2 pontos e pronto, temos que continuar a trabalhar, é isto. Isto é um jogo muito difícil para a semana e vamos a Coruche para ganhar e para na última jornada podermos fazer aquilo que pretendemos, que é estar na luta pelo campeonato e tentarmos que o nosso adversário sinta a pressão de estarmos todos na luta pelo campeonato. É isso que nós vamos fazer. Nós continuamos a acreditar que é possível e vamos trabalhar para isso.
2: E depois o jovem extremo Afonso Parreira também comentou a vitória da sua equipa.
1: Afonso, como é que tu viste esta partida?
3: Ah, tivemos sempre o jogo controlado desde o início.
1: Mas uma primeira parte melhor que uma segunda?
3: Ah, sim, é sempre na primeira parte com 5 golos de avanço. Uma pessoa na segunda parte, querendo ou não, baixamos sempre um bocadinho o ritmo. Outras vezes aceleramos, mas acho que foi um jogo bem conseguido da nossa parte.
1: Mas a segunda parte a equipa tirou o pé do acelerador também já a pensar no próximo jogo?
3: Não, nós...
1: Qual foi o resultado?
3: Eu acho que é o resultado 5-0. Acho que é essa a intenção. Nós baixámos um pouquinho o ritmo, mas acho que foi isso. Controlámos sempre o jogo, tivemos sempre o jogo controlado. O árbitro inventou aqui um bocadinho para ambos os lados também, mas é sempre os mesmos.
2: Tramagal Sport União, Wilson Leite comentou este jogo difícil frente a uma das equipas que está no topo da tabela.
1: Uma primeira parte em que uma ação praticamente jogou no meio campo, mas uma segunda parte totalmente diferente.
4: Sim, uma primeira parte onde a gente sabia que uma ação ia entrar com tudo, ia cair em cima de nós e queria resolver o jogo cedo. E foi isso que aconteceu. Uma ação caiu em cima da nossa equipa. A gente não tivemos grandes oportunidades de sair. Foi defender da melhor maneira. E nota-se aqui que uma ação tem outro andamento, é uma equipa que ainda quer muito subir a divisão e carregou a nossa equipa. Também sofremos ali muitos golos de bola parada praticamente, e massacrou-nos um bocadinho ali a nossa primeira parte. A segunda parte foi diferente. A segunda parte a gente tentámos jogar, foi o que eu pedi desde o início aos jogadores: tentem jogar, não vamos bater a bola à toa para a frente, vamos tentar jogar, vamos tentar ser organizados. Foi isso que aconteceu, tentámos jogar, tentámos disputar o jogo, chegámos à frente. Pronto, foi um jogo diferente na segunda parte.
1: Mas de qualquer maneira vê-se alguma inexperiência nesta equipa do Tramagal?
4: Sim, falta essa experiência. Também temos que ver que o Tramagal subiu à segunda, tal e qual como outras equipas que já subiram e que já desceram. Falo do Entroncamento, falo da Monserria, do Forense, muitas equipas que subiram no primeiro ano, desceram, o Vasco da Gama. Porquê? Porque são equipas que vêm da segunda, não têm aquela experiência de primeira, têm que ganhar. Certamente que o Tramagal subiu e descemos, mas uma próxima subida que vai ser breve, porque este clube é um clube que merece estar na primeira distrital por organização que tem, por os adeptos que tem, por toda a estrutura que tem. É um clube que merece estar na primeira distrital. Certamente que o Tramagal brevemente vai voltar à primeira, e aí sim, e aí já com outra retina, com outra experiência de primeira, certamente que vai sair, que foi assim que os outros clubes também chegaram lá. Em relação ainda aqui ao jogo, dar os parabéns ao Mação pela vitória. Cabe-me a nós continuar a trabalhar, faltam dois jogos para o fim e vamos respeitar o adversário, vamos trabalhar e vamos tentar ganhar esses dois jogos.
1: E dignificar a camisola.
4: Sim, isso é o que eu peço sempre aos jogadores, é de início ao fim. A gente tem que, o clube, nada falha connosco, os jogadores, e a gente, é isso que temos que dar, é ao domingo correr, trabalhar, lutar, porque é esse o objetivo e é esse intuito que a gente inicia os jogos.
2: Carlos Serrano, ouviu também Kiki, guarda-redes do Tramagal Sport União.
1: Kiki, como é que tu viste esta partida? Tu que tens uma posição de privilégio em relação ao jogo.
5: Epá, é uma equipa muito batida. Epá, é complicado jogar contra estas equipas, mas pá, segunda parte temos bem, conseguimos defender bem, houve só ali um penalti, mas nada de mais.
1: Mas de qualquer maneira, na primeira parte, tu, se foram a perder por 5-0, tu fizeste ali duas ou três defesas de grande nível.
5: Epá, tentei fazer o meu melhor, as outras, pá, não consegui, acontece. Uma equipa muito boa.
1: Mas feliz com a exibição?
5: Estou feliz, fiz o que consegui. Tentei ajudar a equipa e é isso.
2: O Abrantes e Benfica deslocou-se ao terreno do Atlético Clube Alcanense e o resultado final foi 2-2, o empate no regresso ao banco de suplentes do treinador Paulo Seninho. José Luís Casaleiro esteve a acompanhar o jogo. Do lado do Atlético Clube Alcanense, ninguém quis prestar declarações. Pelo Abrantes e Benfica, Seninho comentou este empate.
6: Connosco Paulo Seninho, esta tarde já no banco do Abrantes. Paulo, um empate a duas bolas, menos um jogador, a análise, a dois pontos, três pontos, um ponto que sabe pouco ou sabe muito.
7: Bom, foi um bom jogo, primeiro que tudo foi um bom jogo, para a altura da época que estamos, estava algo receoso daquilo que seria este jogo, porque já tínhamos garantido a manutenção e neste tipo de jogos, às vezes, como estamos na parte final, pouco há a decidir, que o relaxe trouxesse um jogo de pouca intensidade, mas não, foi um jogo de muita intensidade, as duas equipas bateram-se bem, acho que podíamos merecer um bocadinho mais do que aquilo que foi o jogo, mas pronto, o resultado acaba-se por ajustar o 2-2, agora sim, menos um jogador ou dois, a questão do Tony, a questão do Rui Sousa também se lesionado, temos muitas baixas, ainda hoje entraram dois júniores, foram as opções que nós tivemos para o jogo, mas pronto, o que conta no jogo foi o bom jogo de futebol que houve aqui, com duas boas equipas, com grande intensidade até, num terreno muito pesado, mas acho que a equipa bateu-se bem.
6: Faltam 180 minutos para o final do campeonato. Qual é que vai ser a prestação destas últimas jornadas por parte da equipa do Abrantes?
7: Foi aquilo que eu disse ao meu grupo na antevisão a este jogo. Acho que a ambição tem que estar sempre presente naquilo que que é o nosso ADN como equipa. Faltam dois jogos para acabar o campeonato, há seis pontos em disputa, é estes seis pontos que nós queremos conquistar, acabar o campeonato da melhor forma, num ano difícil, mas também merecemos mais como grupo. Todas as adversidades que foram acontecendo ao longo da época, é importante nós nesta fase, porque estamos um bocado mais confiantes, nota-se a equipa mais solta, porque estava com alguma pressão aí por causa da pontuação, mas neste momento sim, estamos muito mais soltos. Notou-se na segunda parte do domingo passado, notou-se em Torres Novas também, notou-se hoje também durante os 90 minutos que a equipa bateu-se bem, e é os 6 pontos que nós pretendemos, é com isso que vamos tentar.
2: E depois os jogadores, o outro Sedinho também analisou o 2-2 da equipa abrantina em Alcanena.
6: Miguel Sardinho, a final da partida aqui em Alcanena, uma equipa que sempre acreditou. Um empate a 2 golos. Qual é a análise por parte do Miguel em relação a esta partida?
8: Penso que o resultado se ajusta àquilo que foi o jogo. A primeira parte nós com o intervalo a perder por uma bola a 0, mas penso que não é o resultado justo. E hoje tivemos a sorte de marcar nos minutos iniciais, também já tivemos nos minutos finais, perdão, mas já tivemos jogos em que tivemos a infelicidade de sofrer a acabar. Hoje a sorte veio para o nosso lado, acho que o resultado é inteiramente justo e que merecemos este pontinho aqui na casa do Alcanena, que é sempre um campo super difícil. Continuamos a nossa caminhada, já conseguimos finalmente garantir a manutenção e agora tentar pontuar o máximo possível até ao final da época.
6: Mas após aquela expulsão do Tony, talvez as coisas ficassem um pouco mais complicadas.
8: Sim, de facto, perder o nosso capitão naquela fase do jogo acaba por nos deixar um bocadinho mais ansiosos, mas felizmente a coisa acabou por aqui para o nosso lado. E pronto, e agora é pena não conseguirmos acabar o final da época com ele, mas pronto, vamos tentar ao máximo pontuar nos dois jogos que nos faltam.
2: 2-2 foi também o resultado do derby interconselhio entre vizinhos, Entroncamento e Riachense. O Fábio Bento ouviu o treinador do Entroncamento Atlético Clube, Cajó, que luta para a manutenção na primeira distrital.
9: Mister, o empate aqui com o Riacho, que análise é que faz este jogo?
10: Acho que foi um jogo equilibrado, foi um jogo até com alguma riqueza tática, um jogo com alguma qualidade, também com muita intensidade. Acho que o resultado se ajusta. Tivemos duas vezes na frente do marcador. Podíamos ter feito melhor, especialmente quando está 2-1. O 2-2 foi um bocadinho. Podíamos ter sido um bocadinho mais assertivos, um bocadinho mais agressivos a aliviar a bola. Depois, um conjunto de carambolas e a bola entra quase a pingar na baliza. Foi um gol um bocadinho com sentido 2-2. Foi pena. E apesar de haver um grande equilíbrio, com momentos. O trocamento por cima, momentos o Riachense por cima, na primeira parte, também da primeira parte, eles têm ali uma ligeira supremacia de posse de bola, mas nós quando ganhávamos saímos bem em transição porque eles partiam um bocadinho o jogo, tiveram ali algum controle no meio campo, mas nós sempre muito organizados. Na segunda parte, a meio da segunda parte, sinto que eles ficam bastante, apesar de terem refrescado com 5 jogadores, puseram muita gente na frente, refrescaram os extremos, refrescaram o malta ali do meio campo, mas sinto que eles deixaram o jogo partir, não direi cansaço físico, Porque eles tinham muita gente fresca e nós não tínhamos o mesmo nível de opções no banco e de alternativas. Mas acho que o jogo parte um bocadinho a meio da segunda parte e penso que até acabamos por cima. Cansados, muito desgastados, com poucas opções, mas mais organizados, mais equilibrados no meio, com os jogadores entre linhas, a não deixar partir o jogo. Acho que o 2-2 acaba por se ajustar, mas já havia um vencedor, penso que devíamos ser nós por esta parte final.
9: Próximo jogo, qual espera-se lá a manutenção?
10: Queremos muito selar a manutenção, esperamos tudo menos um jogo fácil. O Alpiarce é uma equipa muito difícil de defrontar, é uma equipa que cansa, é uma equipa com qualidade, é uma equipa com processos bem definidos, muito intensa e que desgasta o adversário. Portanto, espero um jogo muito difícil. É claro que vamos dar o nosso máximo, tentar preparar bem o jogo, preparar a estratégia, recuperar os nossos jogadores, descansar os nossos jogadores e entrar em campo para ganhar, sabendo que não é fácil. E que estão muito bons jogadores do lado de lá, jogadores muito rápidos, um treinador jovem, mas com qualidade, e que a equipa está muito bem preparada e que é uma equipa que realmente causa moça nos adversários. Mas nós temos as nossas armas e gostaríamos muito de selar a permanência para a semana, até por uma questão de desgaste físico e psicológico, porque a época já vai muito longa.
9: Vamos ver o Caja na próxima época no entrocamento?
10: Não sei, quer dizer, há aí os comboios, há aí restaurantes bons, não sei. No entrocamento posso aqui vir, não é assim, ainda é cedo para falar, até porque faltam duas jornadas. E o objetivo principal não está definido, portanto não sei, vamos falar a seu tempo, mas pronto, gosto de aqui estar, gosto das pessoas com quem trabalho, mas ainda há um bocadinho cedo para falar sobre isso.
2: Costinha, do Entroncamento Atlético Clube, também comentou o jogo.
9: Boa tarde, Costinha, um empate, que análise é que faz este jogo?
11: Um jogo muito disputado entre as duas equipas, que necessitavam de ganhar e necessitavam de pontos. Acho que foi um excelente espetáculo para as muitas pessoas que vieram aqui ao Benito ver, ver a bola. E o futebol é mesmo isto, são feitos de pessoas, as pessoas que vêm ao jogo são a motivação para nós, são o gás que nos fazem correr atrás da bola. No fundo foi um jogo, acho que bem disputado e um bom espetáculo.
9: Próximo jogo com o Águias de Alpiaça, esperam-se lá a manutenção?
11: Sim, o objetivo principal, o objetivo que tínhamos definido desde o início da época, a manutenção. Podíamos já ter atingido neste jogo com a derrota do Cartaz em caso de vitória sobre o Riachense. Vamos tentar para a semana, continuamos na nossa luta.
2: Do lado do Riachense, Daniel Kennedy, treinador da equipa do Conselho de Torres Novas, tenta fugir à despromoção, mas está cada vez mais difícil.
9: Mister, um empate aqui no entroncamento, que análise é que faz este jogo?
12: Um jogo bem disputado, 4 golos, bem disputado, mais oportunidades de golo. Nós viemos aqui claramente com o objetivo de ganhar o jogo. Sofremos um golo esquisito, que a bola bateu, uma sobra, sofremos o golo, empatámos e depois sofremos um canal, porque pronto, são, vocês têm a analisar, conseguimos empatar o jogo, demos oportunidades para fazer e depois no último lance há um penalti claro para a nossa equipa, um puxão de camisola dentária, mas pronto, é só pena porque estes miúdos e toda a gente está aqui nos clubes e na digital trabalham muito, saem do trabalho, saem da escola, vêm treinar e com uma motivação grande, e depois há coisas extra-futebol que acontecem, que eu tenho pena que isso aconteça também.
9: Próximo jogo, derby com o Torres Novas, um jogo muito complicado.
12: Sim, todos os jogos são complicados aqui neste digital, todos os jogos são complicados, e é um jogo, vamos com a mesma ambição e vamos tentar ganhar o jogo, é sempre aquilo que nós queremos, enquanto tivermos esperança matematicamente for possível, é com isso que vamos lutar até ao final.
2: Fábio Bento, que ouviu Daniel Madeira, jogador do Riachense.
9: Um empate aqui no entrogamento, neste caso, que canal é que faz este jogo?
13: Jogo muito equilibrado, como seria de esperar. Sabíamos que precisávamos queríamos os 3 pontos para nos ajudar no da pela manutenção. Trabalhámos para isso, lutámos para isso, tivemos oportunidades para isso. Sinceramente, acho que fomos um bocadinho prejudicados pela arbitragem, influenciou negativamente alguns lances. Demos o nosso melhor, temos mais 2 jogos para tentar dar a volta à situação, mas sobre o jogo foi muito equilibrado, mas acho que tivemos um bocadinho por cima, tanto na primeira parte como na segunda, merecíamos os 3 pontos.
9: Acredita-se que a manutenção ainda é possível?
13: Sim, enquanto for possível vamos lutar para isso, é para isso que trabalhamos já há algumas semanas e vamos continuar a trabalhar, vamos continuar a lutar. Temos um jogo em casa contra o Torres Novas e um jogo fora contra o Pontevel, vamos fazer tudo com os 3 pontos nos 2 jogos.
2: Próxima jornada, no próximo domingo, Fazendense Alcanense, Termagal União Tomar, entroncamento Águias, Abrantes e Benfica Amiense, Riachense Torres Novas, Cartaz Pontevel, Cruxense Mação e Oriense Arepa, a equipa do Porto Alto. Opinião do dia, às segundas-feiras, tem assinatura e voz de Nuno Alves e é a opinião internacional.
14: Bom dia a todos. A razão pela qual o Irão apostou todas as suas cartas no bloqueio do Estreito de Hormuz não se limitou apenas à aparente intenção de bloquear as exportações de petróleo e gás do Golfo Pérsico para o mundo. A real intenção reside na tentativa de afetar irreparavelmente as próprias fundações de toda a economia americana. A intenção iraniana é tentar afetar de forma estrutural o papel do dólar na economia internacional. A supremacia do dólar a nível internacional assenta basicamente em 2 pressupostos. O dólar é a principal moeda de reserva dos bancos centrais, ou seja, é um ativo financeiro seguro em tempos difíceis, e é também a moeda de reciclagem dos excedentes comerciais na economia internacional. E até hoje, um mecanismo que é estrutural para o valor do dólar é a reciclagem dos petrodólares. O processo é bastante simples, os países do Golfo Pérsico pegam nos seus lucros da venda do petróleo e investem-nos na economia americana, habitualmente sob a forma de títulos do Tesouro americano ou nos setores imobiliário e financeiro, Wall Street, basicamente. E graças a isso, a economia americana consegue garantir fluxos constantes de capital e consegue financiar o seu gigantesco déficit orçamental sem ter uma mega crise inflacionista ou provocar o colapso do valor do dólar. Contudo, com o bloqueio do estreito, o Irão conseguiu quebrar o ciclo de reciclagem dos petrodólares. Os dólares ganhos já não são dólares investidos. Neste caso, Nem os dólares são ganhos. E o sistema financeiro americano está a começar a sofrer. Uma guerra que está a provocar o caos nos mercados petrolíferos e a levar a aumentos insuportáveis nos combustíveis seriam boas notícias para o Wall Street e para a Reserva Federal Americana. Contudo, isso não está claramente a acontecer. A fonte do dinheiro está, em parte, a secar. E Washington receia isso. Aliás, desde 2024, os Estados Unidos ultrapassaram uma barreira particularmente perigosa. Desde então, os Estados Unidos gastam mais anualmente a pagar os juros da sua dívida externa do que a financiar as suas próprias forças armadas. Historicamente, foi assim que começou o colapso dos grandes impérios. Em momentos de crise internacional, a reputação americana estava garantida. Os Estados Unidos eram o estabilizador e não o beligerante, o causador do caos. Washington basicamente inverteu os papéis. E com isso, a reputação do dólar poderá estar seriamente em causa. Pela primeira vez desde 1996, os bancos centrais a nível mundial têm mais reservas em ouro do que em títulos da dívida americana. Há indícios de que a confiança internacional do dólar já não é o que era. Se agravar, a economia americana e a economia internacional ficarão irreconhecíveis, mas para pior. Por exemplo, em abril, vários bancos americanos, com o Goldman Sachs a liderar, fizeram investimentos gigantescos em yuan chineses de Hong Kong, onde as taxas de juros são mais baixas e claramente oferecem vantagens de financiamento que o dólar não permite. Outro exemplo vem de Lisboa. O Estado português tornou-se em abril pioneiro na Europa no financiamento da sua própria dívida nos mercados internacionais, também em yuan chineses, num processo estratégico de diversificação das suas fontes de financiamento. Lembramos-nos de uma coisa. O verdadeiro objetivo número um da política externa americana é a manutenção da supremacia do dólar na economia internacional. E Washington irá exigir uma prestação de contas, seja de quem for, aliado ou rival. Dentro de duas semanas, cá estarei com um pouco mais sobre tudo aquilo que move o mundo. Até lá, fiquem bem.
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2: O tempo para hoje, períodos de céu muito nublado, é possível que chova em qualquer parte do país. As temperaturas máximas apontam a 16 graus em Vila de Rei, 17 no Porto e Mação, 19 em Coimbra, Lisboa, Abrantes e Setúbal, 20 em Faro, Constância e Drogamento, Tomar, Torres Novas e Vila Nova da Barquinha, 21 graus é a temperatura máxima prevista para Santarém. É tudo quanto a notícias. Boa tarde.
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0: Muito boa tarde. 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
2: Olá, boa tarde. Se for o seu caso, bom almoço. Obrigado por estar com a Antena Livre.
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0: Olá, boa tarde. Esta é a Antena Livre. Eu sou a Anabela Maia e estamos juntos até às 2 da tarde.
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0: 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Muito boa tarde.
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6: Temperatura atual, 17 graus.
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6: E agora passam 2 minutos das 14. Boa tarde.

0: Antena Livre, a rádio como você gosta, muito boa tarde. Convido a continuar desse lado, bem ligado com a sua rádio. É que por aqui vão passando todas as suas músicas preferidas.
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0: E por aqui passa a melhor música todas as tardes comigo, Carlos Aparício. Seja muito bem-vindo. No...

0: Olá, boa tarde, esta é a Antena Livre e estamos agora a 20 minutos da hora certa.
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0: Antena Livre, a rádio como você gosta. Muito boa tarde. Faltam agora 4 minutos para as 3. Até já.
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1: Bom dia a todos. A razão pela qual o Irão apostou todas as suas cartas no bloqueio do Estreito de Hormuz não se limitou apenas à aparente intenção de bloquear as exportações de petróleo e gás do Golfo Pérsico para o mundo. A real intenção reside na tentativa de afetar irreparavelmente as próprias fundações de toda a economia americana. A intenção iraniana é tentar afetar de forma estrutural o papel do dólar na economia internacional. A supremacia do dólar a nível internacional assenta basicamente em dois pressupostos. O dólar é a principal moeda de reserva dos bancos centrais, ou seja, é um ativo financeiro seguro em tempos difíceis, e é também a moeda de reciclagem dos excedentes comerciais na economia internacional. E até hoje, um mecanismo que é estrutural para o valor do dólar é a reciclagem dos petrodólares. O processo é bastante simples. Os países do Golfo Pérsico pegam nos seus lucros da venda do petróleo e investem-nos na economia americana, habitualmente sob a forma de títulos do Tesouro americano ou nos setores imobiliário e financeiro, Wall Street, basicamente. E graças a isso, a economia americana consegue garantir fluxos constantes de capital e consegue financiar o seu gigantesco déficit orçamental sem ter uma mega crise inflacionista ou provocar o colapso do valor do dólar. Contudo, com o bloqueio do estreito, o Irão conseguiu quebrar o ciclo de reciclagem dos petrodólares. Os dólares ganhos já não são dólares investidos. Neste caso, nem os dólares são ganhos. E o sistema financeiro americano está a começar a sofrer. Uma guerra que está a provocar o caos nos mercados petrolíferos e a levar a aumentos insuportáveis nos combustíveis seriam boas notícias para Wall Street e para a Reserva Federal Americana. Contudo, isso não está claramente a acontecer. A fonte do dinheiro está, em parte, a secar. E Washington receia isso. Aliás, desde 2024, os Estados Unidos ultrapassaram uma barreira particularmente perigosa. Desde então, os Estados Unidos gastam mais anualmente a pagar os juros da sua dívida externa do que a financiar as suas próprias forças armadas. Historicamente, foi assim que começou o colapso dos grandes impérios. Em momentos de crise internacional, a reputação americana estava garantida. Os Estados Unidos eram o estabilizador e não o beligerante, o causador do caos. Washington basicamente inverteu os papéis. E com isso, a reputação do dólar poderá estar seriamente em causa. Pela primeira vez desde 1996, os bancos centrais a nível mundial têm mais reservas em ouro do que em títulos da dívida americana. Há indícios de que a confiança internacional do dólar já não é o que era. Se agravar, a economia americana e a economia internacional ficarão irreconhecíveis, mas para pior. Por exemplo, em abril, vários bancos americanos, com o Goldman Sachs a liderar, fizeram investimentos gigantescos em yuan chineses de Hong Kong, onde as taxas de juros são mais baixas e claramente oferecem vantagens de financiamento que o dólar não permite. Outro exemplo vem de Lisboa. O Estado português tornou-se em abril pioneiro na Europa no financiamento da sua própria dívida nos mercados internacionais, também em yuan chineses, num processo estratégico de diversificação das suas fontes de financiamento. Lembramos-nos de uma coisa: o verdadeiro objetivo número um da política externa americana é a manutenção da supremacia do dólar na economia internacional. E Washington irá exigir uma prestação de contas, seja de quem for, aliado ou rival. Dentro de duas semanas, cá estarei com um pouco mais sobre tudo aquilo que move o mundo. Até lá, fiquem bem.
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9: Temperatura atual, 17 graus.
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9: 7 minutos depois das 3, e é assim que vai acontecendo esta tarde, sempre ao som de músicas imperdíveis. Obrigado por estar com a Antena Livre. Eu sou o Carlos Aparício e vou estar por aqui até às 17. Tenha uma excelente segunda-feira e uma ótima semana.
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0: relógio da Antena Livre marca agora 15 horas e 24 minutos. 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Boa tarde.
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2: E as músicas que fazem parte da nossa vida estão todas aqui na rádio como você gosta. Ainda bem que escolheu ficar ligado com a Antena Livre esta tarde.
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0: E já estamos a cerca de 20 minutos das 4 da tarde.
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0: Estamos apenas a 17 minutos da hora certa.

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1: E agora vamos atualizar toda a informação do dia com as notícias trazidas pelos jornalistas da Média One aqui na Antena Livre.
2: Informação com o jornalista Jerónimo Belo Jorge.
3: O preço dos combustíveis desce esta segunda-feira, depois de uma subida registada na semana passada. De acordo com as estimativas divulgadas na sexta-feira pelo Automóvel Clube de Portugal, o litro do gasóleo fica 9 cêntimos mais barato e da gasolina 2 cêntimos por litro. É uma redução que está estimada desde sexta-feira da semana passada. O movimento de utentes dos serviços públicos e a União dos Sindicatos de Santarém promoveram um buzinão junto à Ponte da Chamusca na sexta-feira para exigir o arranque do processo de construção de uma nova travessia sobre o Rio Tejo. José Rui Raposo, do movimento de utentes de serviços públicos, lembrou que a nova travessia do Tejo está prevista no projeto de ligação entre a Autoestrada 13 em Almeirim e a A23 em Vila Nova de Barquinha, sublinhando que a obra tem sido sucessivamente prometida por vários governos sem que exista qualquer concretização.
4: Os objetivos principais são, mais uma vez, colocar em cima da mesa a exigência de urgente arranque do processo de construção da nova ponte da Chamusca, englobada no projeto de ligação entre a A13 em Almeirim e a A23 em Vila Nova de Barquinha. A urgência da execução desta obra tem muito a ver com a situação a que as consequências desta situação para as populações, quer locais, quer todos aqueles que são obrigados a atravessar aquela ponte num sentido ou no outro.
3: Segundo o responsável, os atrasos frequentes na travessia da atual ponte afetam diariamente trabalhadores que se deslocam entre as duas margens do Tejo, quer em viatura própria, quer em transporte público, obrigando-os por vezes a permanecer mais de meia hora à espera para atravessar o rio. A Guarda Nacional Republicana sinalizou até 30 de abril 8.548 terrenos por falta de limpeza para prevenir fogos rurais a somar-se aos das tempestades da região centro e registou mais ocorrências e detidos, revelou a Força de Segurança. Entretanto, os proprietários florestais pedem o prolongamento do prazo para a limpeza dos terrenos para prevenir incêndios rurais, pelo menos até ao final de junho, como nas áreas afetadas pelas tempestades, apontando a falta de mão de obra e aumentos dos custos. Luís Damas, o presidente da direção da Federação Nacional das Associações de Proprietários Florestais, pede o que já existe para as zonas onde houve tempestade, que a limpeza possa ser feita até 30 de junho.
5: Pronto, a situação, o Governo, para as zonas afetadas, prorrogou o prazo. Para as outras, não. O que nós pedíamos é que se prorrogue também o prazo igual às zonas onde houve a tempestade, porque as condições, tem tudo a ver com as condições climatéricas, não deixou fazer e, como os solos têm muita água, quem cortar agora esses materiais finos à volta das casas, isso, é capaz de ter que fazer essa operação uma vez ou se calhar duas, portanto, e como há muita água no solo disponível, quando vier o calor, estes materiais finos, que todos antes são limpos, vão arrebentar novamente e vão ficar fora da lei, porque vai atingir aquela altura que a lei diz que tem que ser cortados, portanto, como as condições ainda estão... choveu, está assim o tempo ainda esquisito, as temperaturas baixaram novamente, pedíamos que houvesse mais tempo para que as pessoas tivessem tempo e não logo a multa, como já foi aí frisado, que pelo Estado ou pelo Governo, pelos proprietários têm que limpar. É, senão depois têm que entrar as câmaras, claro que nenhuma câmara entrou nunca nisso, porque nem elas têm capacidade. E depois punham o ónus em cima do proprietário. Nas zonas de intempéria, foi até 30 de junho, portanto, achava que devia de ser igual para o país todo, só isso. Não há capacidade, sim, não há empresa, nem mão de obra, nem capacidade, porque agora também foi tudo acudir a essa... Pronto, ao que aconteceu e os recursos, não se compra máquinas nem de um dia para o outro, as empresas têm são limitadas nos seus trabalhos que fazem.
3: O dirigente da Federação Nacional das Associações dos Proprietários Florestais salientou que os trabalhos têm tudo a ver com as condições meteorológicas que não deixaram fazer antes e como os solos têm muita água, quem cortar agora esses materiais finos à volta das casas é capaz de ter de fazer essa operação uma vez ou se calhar duas, frisou. A chuva vai continuar ao longo desta semana forte em Portugal, só dando tréguas de um modo geral na quinta-feira, o que vem aqui dar razão aos proprietários florestais. Até lá, a probabilidade de precipitação vai continuar elevada. A chegada do fim de semana trará o regresso do sol, mas as estimativas do IPMA apontam para que a chuva vá continuar na próxima semana. As temperaturas essas deverão manter-se estáveis, sem grandes oscilações, apesar do estado do tempo. Já o Ministro de Administração Interna, Luís Neves, reiterou este fim de semana um apelo para a limpeza dos terrenos florestais, prevendo novamente um verão muito duro devido aos incêndios. O governante que falava numa conferência de imprensa nos bombeiros sapadores de Leiria para fazer um ponto de situação do trabalho desenvolvido pelo Comando Integrado de Prevenção e Operações salientou a necessidade de serem identificados os terrenos para limpeza e desobstrução de forma a proteger as populações. O CIPO, instalado nos sapadores de Leiria, tem como finalidade a remoção do material combustível acumulado pelas tempestades, a limpeza das áreas críticas e a reabertura de caminhos e ainda a melhoria dos acessos.
0: O verão, já o disse várias vezes, vou enfatizar, pode vir a ser muito duro. O trabalho, para que seja menos duro e menos difícil, é de todos. E por isso nós queremos aproveitar este momento para apelar a todos, à população, aos proprietários, que sejam igualmente parte deste momento de limpeza, de identificação de fragilidades, porque é esse o momento em que estamos. Identificação para podermos limpar, para podermos desobstruir, para podermos trabalhar em conjunto com as populações, porque são essas em primeira mão que o Governo quer proteger. Pessoas, território, casas, empresas, tudo aquilo que afeta as nossas pessoas. Este momento vinca definitivamente, e desculpe a expressão, alguns sentimentos de velhos do Restelo que gostariam ou estão sempre prontos a afirmar que nós não somos capazes de trabalhar como uma única equipa. Somos uma única equipa com competências distintas, com áreas distintas, mas que se cruzam naquilo que é o objetivo comum, que é salvaguardar a vida das pessoas, salvaguardar a nossa forma de vida e, sobretudo, salvaguardar a coesão do território mais atingido, sobretudo, do interior.
3: A redução do risco de incêndio rural antes do verão, no ano em que há milhares de árvores caídas por causa das tempestades, é o que o Governo pretende com esta estrutura que envolve os Ministérios da Administração Interna, da Defesa e também da Agricultura e do Mar.
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13: Temperatura atual, 17 graus.
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13: Espero que esta tarde esteja a ser um espetáculo, sempre claro, ao som das músicas da rádio como você gosta. Eu sou o Carlos Aparício, estou de regresso para mais uma hora de música, agora que passam 12 minutos das 4 da tarde.
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0: 23 minutos depois das 4, boa tarde, bem-vindo à Antena Livre.
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2: Vamos agora saber o que prevê o Instituto Português do Mar e da Atmosfera no que diz respeito à meteorologia para terça-feira, dia 12 de maio. As previsões apontam para períodos de céu muito nublado, diminuindo a nebulosidade a partir do fim da tarde, em especial na região sul. Aguaceiros, podendo ser acompanhados de trovoada, em especial no norte e centro, e o vento prevê-se que seja fraco a moderado do quadrante sul, superando por vezes forte até 40 km/h nas terras altas e rodando para o quadrante oeste, enfraquecendo no final do dia. As temperaturas máximas previstas são de 18 graus para o Porto, 19 para Coimbra, 20 para Lisboa e Vila de Rei, 21 para Santarém, também para Faro, Tomar, Torres Novas e Vila Nova da Barquinha, 22 para Constância, Entroncamento, Mação e Cerdoal e 23 de temperatura máxima esperam-se para Abrantes.
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0: E nesta tarde de segunda-feira, aqui na Antena Livre, vão rodando todas aquelas músicas que você mais gosta. Passam agora 27 minutos das 4. Fique por aí connosco. Obrigado pela companhia.

0: 16h40, obrigado por estar desse lado com a Antena Livre. Se tiver alguns momentos livres, então passe pela página da sua rádio no Facebook e dê notícias. Fico à espera, ok?
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1: Viva, bom dia. Mais uma edição do Legalmente Falando em antena a partir de agora. Bom dia, Paulo.
2: Bom dia.
1: Bem-vindo mais uma vez. Pergunta de hoje tem a ver com o ambiente e é também uma pergunta relacionada com casos que acontecem mais para o interior do país. Tenho a minha propriedade encostada a um pequeno ribeiro que apenas tem água a correr nos tempos das chuvas. Essa linha de água está cheia de canas que já estão a ganhar metros àquela que é a minha propriedade. Já fui à Junta de Freguesia reclamar. Da Câmara disseram que seria com a Agência Portuguesa do Ambiente, a limpeza ou então com o ICNF, o Instituto para a Conservação da Natureza e das Florestas. O certo é que as canas continuam a crescer e a lastrar, ninguém faz nada. Se eu limpar o que está dentro da minha propriedade, uns tempos depois as canas voltam a crescer, onde é que eu tenho que reclamar a limpeza desta vala de água, deste ribeiro, desta linha de água? Chamem-lhe o que quiserem.
2: Bom dia mais uma vez, Jerónimo. Bom dia também aos nossos ouvintes. Pois, naturalmente, que a regra, digamos assim, a nível da competência é a Agência Portuguesa do Ambiente, não é?
1: Mas o ouvinte casos... fez bem, foi à Junta de Freguesia. Ou seja, pelo que ele diz, bateu aqui, fez os passinhos
2: sim,
1: certos.
2: Sim. Pronto, há casos em que, na verdade, a competência pode ser conjunta ou pode ser só exclusiva da Câmara Municipal. Se estivermos a falar, por exemplo, no contexto de um leito que depois vai para uma zona urbana, se estiver inserido numa zona urbana, pode haver o risco de cheias, inundações e, portanto, aí tem a ver com a própria Câmara Municipal também. Mas no caso de um leito de um ribeiro, naturalmente que estaremos a falar da Agência Portuguesa do Ambiente. O dever do proprietário, naturalmente, é tudo aquilo que está dentro do seu terreno limpar, e daí o nosso ouvinte ter efetivamente cortado as canas. Agora, a origem do problema não está na sua propriedade, a origem do problema está exatamente numa situação cuja competência é da Agência Portuguesa do Ambiente. Portanto, a sugestão é que faça exatamente uma exposição detalhada à Agência Portuguesa do Ambiente, explicando essa situação, dizendo que aquilo lhe gera encargos para além de prejudicar a utilização da sua própria propriedade e, portanto, que requer que sejam removidas, cortado o mal pela raiz, como se costuma dizer, cortar as canas, apesar delas poderem depois, mais tarde, voltar a surgir, mas o nosso ouvinte não pode ir cortá-las dentro daquilo que não é seu, só pode cortar dentro do que é seu e, portanto, tem que pedir...
1: Se calhar a Agência Portuguesa do Ambiente agradecia, mas isso são outros 500.
2: Exato, mas não pode 500, legalmente, nem sequer pode ter intervenção lá. Se de todo em todo não resultar a exposição, só resta uma ação administrativa, nos tribunais administrativos, por violação por parte de uma entidade pública do dever de agir. Portanto, a Agência Portuguesa do Ambiente tem o dever de cuidar, digamos assim, daquilo que faz parte do domínio público, não é? Em matéria de águas, neste caso concreto. Muito mais ainda tem esse dever se, na verdade, aquela situação em concreto causa prejuízo a particulares. E, portanto, particular não tem que ser obrigado a andar sempre a cortar ou a mandar cortar canas porque elas vêm do leito numa área que é da competência da Agência Portuguesa do Ambiente. Portanto, em resumo, exposição detalhada à Agência Portuguesa do Ambiente pedindo exatamente que resolva o problema. Se não resolverem a ação administrativa no Tribunal Administrativo por violação do dever de agir, digamos assim.
1: Muito bem, ficam as respostas e ficam aqui os caminhos a percorrer. Muito obrigado, Paulo. Até de hoje, 8 dias. Já sabe, dúvidas e perguntas de leis e fiscalidade é enviar para o Legalmente Falando e todas as semanas damos aqui as respostas.
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12: 17 graus.
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2: Muito boa tarde, passam agora 10 minutos das 5.

0: Muito boa tarde, 5 horas 23 minutos. Segue a música na rádio como você gosta.
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4: 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Muito boa tarde.

0: E já só faltam 19 minutos para as 6.
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0: E estamos agora a 4 minutos das 6. Fique atento às notícias. Até já.
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0: seja bem-vindo. Em desenvolvimento já a seguir, Nuto 2, o Oeste e Vale do Tejo abriu uma delegação permanente na Europa, junto da União Europeia. Proprietários florestais querem alargamento do prazo para limpeza de terrenos. Utentes do Distrito de Santarém organizaram um buzinão na Ponta Chamusca, apontam inação dos governos na nova travessia sobre o Tejo. Mação goleou Termagal Sport de Leão e Abrantes e Benfica empatou no regresso de Cedinho ao banco de suplentes, depois de cumprir castigo. A opinião do dia é internacional, tem a assinatura e voz de Nuno Alves. O desenvolvimento vem já a seguir, fique por aí, boa tarde.
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0: Boa tarde. O preço dos combustíveis desce esta segunda-feira, depois de uma subida registada na semana passada. De acordo com as estimativas divulgadas na sexta-feira pelo Automóvel Clube de Portugal, o litro do gasóleo fica 9 cêntimos mais barato e da gasolina 2 cêntimos por litro. É uma redução que está estimada desde sexta-feira da semana passada. O movimento de utentes dos serviços públicos e a União dos Sindicatos de Santarém promoveram um buzinão junto à Ponta Chamusca na sexta-feira para exigir o arranque do processo de construção de uma nova travessia sobre o Rio Tejo. José Rui Raposo, do movimento de utentes de serviços públicos, lembrou que a nova travessia do Tejo está prevista no projeto de ligação entre a Autoestrada 13 em Almeirim e a A23 em Vila Nova da Barquinha, sublinhando que a obra tem sido sucessivamente prometida por vários governos sem que exista qualquer concretização.
2: Os objetivos principais são, mais uma vez, colocar em cima da mesa a exigência de urgente arranque do processo de construção da nova Ponte da Chamusca, englobada no projeto de ligação entre a A13 em Almeirim e a A23 em Vila Nova de Barquinha. A urgência da execução desta obra tem muito a ver com a situação a que as consequências desta situação para as populações, quer locais, quer todos aqueles que são obrigados a atravessar aquela ponte num sentido ou no outro. Porque, de facto, quer dizer, eu digo-lhe, é preciso muita paciência para quem trabalha de um lado ou do outro da margem do Tejo e todos os dias tem que, ou em viatura própria ou em transporte público, tem que ser obrigado a estar, a permanecer ali, a perder ali muitos minutos, às vezes mais do que meia hora, para poder atravessar aquela ponte. É uma coisa perfeitamente inaceitável. Para além disso, há outras consequências que têm a ver com os próprios agentes económicos que sofrem os efeitos de ter, por exemplo, transportes de mercadorias, a deslocação de máquinas agrícolas, de terrenos de uma margem do Tejo para a outra, até numa situação, quer dizer, que para a qual o governo deveria ser sensível, e não é, efetivamente, o facto de os meios de socorro, quer bombeiros, quer ambulâncias, etc., serem obrigados a atrasarem a marcha desses mesmos meios para prestar socorro devido àquela situação, quer dizer, e quando não há uma alternativa próxima para poder contornar o atravessamento do rio naquela zona. Portanto, isto, como nós dizemos na nota que emitimos, todos aqueles que utilizam a Ponte da Chamusca estão fartos de promessas, de planos, de execução de planos para a construção da futura ponte e e do IC que vai fazer a ligação entre as duas autoestradas. O que se quer é a concretização da obra, porque isto não pode continuar.
0: Segundo o responsável, os atrasos frequentes na travessia da atual ponte afetam diariamente trabalhadores que se deslocam entre as duas margens do Tejo, quer em viatura própria, quer em transporte público, obrigando-os por vezes a permanecer mais de meia hora à espera para atravessar o rio. A Guarda Nacional Republicana sinalizou até 30 de abril 8.548 terrenos por falta de limpeza para prevenir fogos rurais a somar-se aos das tempestades da região centro e registou mais ocorrências e detidos, revelou a Força de Segurança. Jornalista Patrícia Seixas.
3: Segundo a GNR, no âmbito da Operação Floresta Segura, até 30 de abril, realizaram-se 8.548 sinalizações de terrenos para serem limpos, sendo que no período homólogo, em 2025, foram realizadas 10.417 sinalizações. Nas sinalizações por distrito, Leiria lidera com 1.908, seguido de Bragança com 1.203, Santarém com 667, Viseu com 526 e Coimbra com 501, enquanto Évora é o menos sinalizado com 43 terrenos. No entanto, apesar das sinalizações relacionadas com a gestão de combustíveis serem menores este ano, Ricardo Vaz Alves, da Direção do Serviço de Proteção da Natureza e Ambiente, o SEPNA, explicou que a GNR teve um reforço da sua atividade no âmbito da tempestade Kristin nos distritos de Leiria, Castelo Branco, Coimbra e Santarém, que resultaram à volta de 3.100 monitorizações de carga combustível que não foi recolhida dos terrenos. Se juntarmos uma com a outra, Floresta Segura e Kristin, vai dar a mesma coisa, pois na realidade nós tivemos que mobilizar meios para aquele setor e daí também termos menos na gestão de combustível, acrescentando que só no âmbito da Kristin, Leiria tem 2.100 sinalizações, o que representa uma estabilização entre as 10 e 11 mil sinalizações anuais. Em termos operacionais, desde o início do ano, o porta-voz da GNR, Carlos Manuel Canatário, avançou que se registaram até 30 de abril 2.008 ocorrências de incêndio rural, em comparação com 764 ocorrências no período homólogo 2025, registando-se 8.976 hectares de área ardida, comparativamente aos 3.418 no período homólogo do ano transato. E se até 30 de abril de 2025 a GNR registou 33 autos de contraordenações a queimadas ilegais, 88 autos a queimadas, queimas e fogueiras diversas com 14 pessoas detidas, no mesmo período deste ano foram registados 56 autos de contraordenações a queimadas ilegais, bem como 102 autos de contraordenações a queimadas, queimas e fogueiras diversas, isto são dados provisórios, tendo sido detidas 76 pessoas. A estes dados oficiais relacionados com mais ocorrências, muito mais detidos e muito mais área ardida, o diretor do SEPNA avançou que à data de hoje, 8 dias após o final de abril, a GNR já contabiliza 81 detidos e remeteu os ficheiros de georreferenciação com as áreas por limpar para os municípios e as entidades gestoras de infraestruturas para a regularização da situação, apesar dos prazos para limpeza ainda decorrerem. As queimas e queimadas são a causa que contribui mais para as ocorrências, pois entre 67% a 70% das causas investigadas de incêndios são devido a queimas e queimadas, o que é muito significativo para a data em que estamos, salientou Vaz Alves. De acordo com Carlos Canatário, a proteção de pessoas e bens no âmbito dos incêndios rurais continua a assumir-se como uma das prioridades estratégicas para a GNR, sustentada numa atuação preventiva e num reforço de patrulhamento nas áreas florestais. O porta-voz concluiu que, através do SEPNA, a linha SOS Ambiente e Território, o 808-200-520, funciona em permanência para a denúncia de infrações ou esclarecimentos de dúvidas. Os prazos para os trabalhos de gestão de combustível na rede secundária no âmbito das medidas de prevenção de incêndios rurais foram estipulados até 31 de maio em geral e até 30 de junho nos concelhos abrangidos por declaração de calamidade devido às tempestades de janeiro e fevereiro, mediante despachos dos secretários de Estado da Proteção Civil e das Florestas.
0: Entretanto, os proprietários florestais pedem o prolongamento do prazo para a limpeza dos terrenos para prevenir incêndios rurais, pelo menos até ao final de junho, como nas áreas afetadas pelas tempestades, apontando a falta de mão de obra e aumentos dos custos. Luís Damas, o presidente da direção da Federação Nacional das Associações de Proprietários Florestais, pede o que já existe para as zonas onde houve tempestade, que a limpeza possa ser feita até 30 de junho.
4: Pronto, a situação, o Governo, para as zonas afetadas, prorrogou o prazo, para as outras não. O que nós pedíamos é que se prorrogue também o prazo igual às zonas onde houve a tempestade, porque as condições, tem tudo a ver com as condições climatéricas, não deixou fazer, e como os solos têm muita água, quem cortar agora esses materiais finos à volta das casas, isso é capaz de ter que fazer essa operação uma vez ou se calhar duas, portanto, e como há muita água no solo disponível, quando vier o calor, estes materiais finos que todos antes são limpos vão arrebentar novamente e vão ficar fora da lei, porque vai atingir aquela altura que a lei diz que tem que ser cortados. Portanto, como as condições ainda estão, choveu, está assim o tempo ainda esquisito, as temperaturas baixaram novamente, pedíamos que houvesse mais tempo para que as pessoas tivessem tempo e não logo a multa, como já foi aí frisado, que pelo Estado ou pelo Governo, pelos proprietários têm que limpar. É, senão depois têm que entrar as câmaras. Claro que nenhuma câmara entrou nunca nisso, porque nem elas têm capacidade. E depois punham o ónus em cima do proprietário. Nas zonas de intempéria, foi até 30 de junho, portanto, achava que devia de ser igual para o piso todo, só isso. Não há capacidade, sim, não há empresas, nem mão de obra, nem capacidade, porque agora também foi tudo acudir a essa, pronto, ao que aconteceu, e os recursos, não se compra máquinas nem se, de um dia para o outro, as empresas têm, são limitadas nos seus trabalhos que fazem, e agora vem tudo à mesma altura, ainda por cima ainda está muita gente a tirar madeira dos incêndios do verão, porque a gente, que a tempestade esqueceu que ardeu uma área imensa neste verão passado, e ainda há muito material lenhoso que ainda tem que ser retirado, e as empresas andam tanto nessas como agora aqui nesta zona mais específica aqui do centro, estes 60 concelhos, e pronto, e isto é uma questão de bom senso. Sim, o preço, o custo da mão de obra, ainda por cima, temos aqui outra coisa que é os custos dos combustíveis, que veio agravar isto muito. Não só a mão de obra, mas as máquinas, todas as máquinas que são utilizadas nestas operações, o combustível subiu muito e está a ser refletido no preço final, ou por hectare, ou à hora de trabalho. Numa limpeza mecânica, onde o terreno seja mais ou menos plano, pode andar em média entre 200 a 300 euros. Se for manualmente, com terrenos inclinados, e manualmente com motorroçadoras, a limpeza dos terrenos pode chegar até aos 1.000, 1.500, depende da situação.
0: O dirigente da Federação Nacional das Associações dos Proprietários Florestais salientou que os trabalhos têm tudo a ver com as condições meteorológicas, que não deixaram fazer antes, e como os solos têm muita água, quem cortar agora esses materiais finos à volta das casas é capaz de ter de fazer essa operação uma vez ou se calhar duas, frisou. A chuva vai continuar ao longo desta semana forte em Portugal, só dando tréguas de um modo geral na quinta-feira, o que vem aqui dar razão aos proprietários florestais. Até lá, a probabilidade de precipitação vai continuar elevada. A chegada do fim de semana trará o regresso do sol, mas as estimativas do IPMA apontam para que a chuva vá continuar na próxima semana. As temperaturas essas deverão manter-se estáveis, sem grandes oscilações, apesar do estado do tempo. Já o Ministro de Administração Interna, Luís Neves, reiterou este fim de semana um apelo para a limpeza dos terrenos florestais, prevendo novamente um verão muito duro devido aos incêndios. O governante que falava numa conferência de imprensa nos bombeiros sapadores de Leiria para fazer um ponto de situação do trabalho desenvolvido pelo Comando Integrado de Prevenção e Operações salientou a necessidade de serem identificados os terrenos para limpeza e desobstrução de forma a proteger as populações. O CIPO, instalado nos sapadores de Leiria, tem como finalidade a remoção do material combustível acumulado pelas tempestades, a limpeza das áreas críticas e a reabertura de caminhos e ainda a melhoria dos acessos.
5: O verão, já o disse várias vezes, vou enfatizar, pode vir a ser muito duro. O trabalho, para que seja menos duro e menos difícil, é de todos. E por isso nós queremos aproveitar este momento para apelar a todos, à população, aos proprietários, que sejam igualmente parte deste momento de limpeza, de identificação de fragilidades, porque é esse o momento em que estamos. Identificação para podermos limpar, para podermos desobstruir, para podermos trabalhar em conjunto com as populações, porque são essas em primeira mão que o Governo quer proteger. Pessoas, território, casas, empresas, tudo aquilo que afeta as nossas pessoas. Este momento vinca definitivamente, e desculpe a expressão, alguns sentimentos de velhos do Restelo que gostariam ou estão sempre prontos a afirmar que nós não somos capazes de trabalhar como uma única equipa. Somos uma única equipa com competências distintas, com áreas distintas, mas que se cruzam naquilo que é o objetivo comum, que é salvaguardar a vida das pessoas, salvaguardar a nossa forma de vida e, sobretudo, salvaguardar a coesão do território mais atingido, sobretudo, do interior.
0: A redução do risco de incêndio rural antes do verão, no ano em que há milhares de árvores caídas por causa das tempestades, é o que o Governo pretende com esta estrutura que envolve os Ministérios da Administração Interna, da Defesa e também da Agricultura e do Mar. A GNR registou no primeiro trimestre deste ano cerca de 300 burlas em que os autores se fizeram passar por funcionários de diversas entidades ou agentes da autoridade e mais de 670 burlas informáticas, tendo detido duas pessoas. Em comunicado, a GNR explica que nas mais de 670 burlas informáticas, os burlões conseguiram obter dados das vítimas de forma ilícita. A Guarda alerta no comunicado para a profissionalização crescente destas pessoas que recorrem a mecanismos de manipulação psicológica e uma técnica, o spoofing, a que falsificam a origem da comunicação para simular uma fonte legítima e confiável. Nas burlas por falso funcionário, em 44 situações, os burlões fizeram-se passar por trabalhadores de entidades bancárias, tendo conseguido enganar as vítimas em 75% dos casos e em 36 situações fingiram ser agentes da autoridade, GNR, PSP ou Polícia Judiciária, com sucesso em 86% dos casos. A região do Oeste e Val do Tejo inaugurou uma representação permanente em Bruxelas, numa iniciativa conjunta das comunidades intermunicipais do Médio Tejo, de Lesíria do Tejo e do Oeste, para reforçar a presença regional junto das instituições na Europa e captar financiamentos estratégicos. Em comunicado, a comunidade intermunicipal do Médio Tejo, com sede em Tomar, no distrito de Santarém, citando responsáveis regionais das três CIMs, disse que a nova estrutura pretende reforçar a capacidade institucional da região junto às instituições europeias, assim como aumentar a visibilidade internacional do território e preparar o próximo ciclo de programação da Europa. A missão institucional da região Oeste e Vale do Tejo, que decorre até sábado em Bruxelas, arrancou com uma reunião de trabalho na representação permanente de Portugal junto da União Europeia, centrada na criação de sinergias e na identificação de oportunidades estratégicas para o território. Os promotores da iniciativa defendem que a representação em Bruxelas vai permitir reforçar a capacidade do planeamento regional, dar uma voz comum junto às instituições nacionais e europeias e potenciar o acesso a financiamento para projetos nas áreas das infraestruturas, mobilidade, inovação, sustentabilidade ambiental e desenvolvimento económico. O plano de atividades da representação inclui ações de networking, monitorização de políticas europeias, apoio à preparação de candidaturas e participação em redes e projetos colaborativos, acrescenta a mesma nota. A missão terminou no sábado, coincidindo com as comemorações do Dia da Europa e com a participação da delegação regional nos Open Days das instituições europeias. A criação da representação ganha relevância por juntar três sub-regiões com enquadramentos institucionais distintos, Oeste, Médio Tejo e Lacerda do Tejo, numa estratégia comum de afirmação junto das instituições europeias. A região Oeste e Vale do Tejo foi criada em 2024 no âmbito da reorganização das unidades territoriais estatísticas, as NUTES 2, agregando as sub-regiões do Oeste, do Médio Tejo e da Lacerda do Tejo, num território com 34 municípios e cerca de 800 mil habitantes. Esta pode ser uma notícia importante para o mundo nos dias de hoje. A China confirmou que o presidente dos Estados Unidos, Donald Trump, vai visitar o país esta semana, durante o qual irá reunir-se com o homólogo chinês para discutir o Irão e as disputas comerciais. Ao contrário do que é habitual nas visitas oficiais, a China evitou até agora confirmar as datas da visita de Trump, especialmente devido à incerteza em torno da guerra no Médio Oriente. A Casa Branca tinha inicialmente anunciado a viagem do presidente dos Estados Unidos à China para o final de março ou início de abril. Uma mulher morreu ontem à tarde atropelada por um comboio intercidades na zona de Torres Novas, no distrito de Santarém. Segundo a GNR, o atropelamento ocorreu por volta das 14h15 e a linha do norte esteve encerrada temporariamente, mas rapidamente foi reaberta à circulação ferroviária. A mesma fonte disse ainda que a GNR está a investigar as causas do atropelamento que ocorreu junto à estação de comboio de Riachos. Desportivamente, esta é uma segunda-feira diferente, já que estão agendadas para a mesma hora 7 jogos da Primeira Liga Portuguesa de Futebol. Benfica e Sporting empatados em pontos. Continuam hoje a luta pelo segundo lugar, depois do Porto já se ter sagrado campeão na semana passada, embora tenha perdido por 3-1 com o Desportivo das Aves este fim de semana. Assim, os rivais de Lisboa estão em luta pelo segundo lugar, que garante pelo menos a presença na fase de apuramento da Liga dos Campeões. O Benfica, com 76 pontos, recebe o Sporting Braga, que é quarto com 57. Já o Sporting visita o terreno do tranquilo Rio Ave, que tem de vencer e esperar um deslize dos encarnados numa 33ª jornada, em que o Braga pode assegurar o quarto posto, depois de ter falhado a presença na final da Liga Europa a meio da semana. Outra das lutas destas jornadas finais é pelo quinto posto, que pode dar acesso às competições europeias, com o Famalicão, que visita o Estrela da Amadora, a somar 52 pontos, mais dois do que o Gil Vicente, sendo que recebe o Arouca. Nesta ronda, a luta pelas provas europeias cruza-se com a luta pela manutenção, com o Estrela praticamente obrigado a pontuar perante o Famalicão. A formação da Amadora está no 15º posto, com 28 pontos, mais dois do que o Casa Pia, 16º, e em lugar de play-off de manutenção, que tem uma deslocação difícil a Guimarães, e mais três que o Tondela, 17º, e em posto de despromoção, que recebe o Moreirense. Fora deste grupo, o Nacional, 14º, com 31 pontos, joga nos Açores frente ao Santa Clara, que também ainda não assegurou matematicamente a manutenção, mas está muito perto de o fazer. Ao todo, são 7 os jogos que se disputam hoje, todos às 20h15. Este fim de semana, o Porto sagrou-se campeão europeu de hóquei em patins ao vencer o Barcelona, recordista de títulos, por 3-1 na final disputada em Coimbra, dando o quarto título consecutivo a equipas portuguesas. O Sporting sagrou-se tricampeão europeu de futsal ao vencer na final o detentor do título, os espanhóis do Palma Futsal, por 2-0 numa final disputada em Pesaro, Itália. Quanto à primeira divisão distrital, na 28ª jornada, antepenúltima, Cartacho 0, Torres Novas 6, Pontevel 0, Fazendense 3, União Tomar 0, Oriense 0, Mação 6, Tramagal 1, Arepa 1, Águias 1, Entroncamento 2, Riachense 2, Alcanense 2, Abrantes e Benfica 2, Amiense 2, Cruxense 2. Primeiro lugar é para a equipa do Fazendas de Almeirim, com 70 pontos. Segundo lugar, o Mação tem 67 e nas últimas duas jornadas que faltam ainda lutam pela possível subida ou por uma possível subida ao Campeonato de Portugal. O terceiro lugar é nesta altura do Torres Novas com 57 pontos, mas tem o Arepa Porto Alto em quarto lugar com 56. Em quinto, o Alcanense 48, sexto lugar Coroxense 47, em sétimo Águias de Alpiarça com 41, oitavo lugar para Amiense com 37, nono lugar Oriense com 35, décimo é a União Tomar com 34, 11º Abrantes e Benfica com 33, 12º Pontevel com 28, 13º Entroncamento com 24, 14º Riachense com 20, 15º Cartaxo tem 19, 16º e último Tramagal Sport União tem 8 pontos. No jogo Mação 6, Tramagal Sport União 1, Carlos Serrano esteve a acompanhar esta partida e no final se ouviu os treinadores e os jogadores. Mário Nelson, treinador da Associação Desportiva de Mação, explicou o jogo com goleada sobre o último classificado.
6: Mário, duas partes distintas.
7: Sim, é normal. Acho que nós entramos bem. fortes, começámos a fazer golos de bola parada. Essencialmente nós competimos a nós fazer isso, porque isto é muito fácil quando estamos do outro lado, né? Mas nós sabemos as limitações da equipa do Tramagal. E acabámos por ir fazendo golos e acho que fizemos uma boa primeira parte. E depois é difícil manter os jogadores ligados. E na segunda parte, embora sempre com bola, sempre superiores, o Tramagal tem aqui uma outra bola também na bola parada e um remate ali na direita. Mas a verdade é que podíamos ter feito mais golos. Acho que podíamos e deveríamos ter feito mais golos. Mas pronto, é normal. Final de época, os jogadores já ganhámos 5-0. Jogo controlado e a deixar andar. É difícil manter os jogadores ligados o jogo inteiro, mas pronto, acho que é uma vitória justa e acho que podíamos ter feito mais alguns golos, mas pronto, são 3 pontos e era isso que nos interessava nesta altura.
8: A primeira parte praticamente jogado sempre no meio campo do Tramagal, a segunda parte do Tramagal começou já a aparecer sempre, inclusivamente Francisco Silva teve que fazer ali 2 excelentes defesas.
7: Sim, foi isso que aconteceu. Acho que é normal o que eu estou a dizer. Acho que na primeira parte foi um jogo em que nós controlámos completamente e penso na segunda também, mas sim, o Francisco tem ali 2 boas defesas, acabámos por sofrer também um golo de penalti e pronto, e é o que eu digo, é difícil manter os jogadores ligados o jogo inteiro, estando a ganhar por 5 bolas, é muito difícil. Depois também estávamos a criar oportunidades mais que suficientes para fazer mais golos, não os fazíamos, e depois é óbvio, o Tramagal também começa a aparecer no jogo, que é normal, nós também começamos a ficar cansados, é difícil manter esta intensidade o jogo inteiro, mas pronto, acho que é uma vitória justa de uma equipa que tem feito um bom trabalho.
8: Mário, próximo jogo em Coruja, Fazendense também venceu este fim de semana, portanto a luta continua.
7: Vamos até ao fim, foi o que eu disse, que nós queremos lutar pelo campeonato até ao fim. Vamos a Coruja com a ambição de conquistar 3 pontos, como é lógico. Na minha opinião, foi uma das melhores equipas do campeonato que eu acho que a gente jogou. Acho que nós ganhámos em casa por 5-1, mas a equipa do Coruja, na minha opinião, esse resultado é bastante enganador, embora nós na segunda parte tínhamos estado melhor.

0: uma jornada e tentarmos ainda dizer, ter alguma coisa a dizer na luta pelo campeonato. Cabe-nos essa responsabilidade e é isso que vamos fazer. Com a vitória de hoje, penso que o segundo lugar está assegurado, porque as outras equipas estão a 9 e 10 pontos. A partir daqui é fazermos o nosso trabalho para irmos ganhar a Cruz e esperar que o nosso adversário possa eventualmente perder pontos até final, para podermos estar na luta pelo campeonato na última jornada e lutarmos pelo título, que é essa a nossa missão.
1: Porque a vantagem é sempre uma.
0: Sim, nós temos vantagem no confronto direto pelos golos, não é? Porque ganhamos dois em casa e ganhamos só nos golos. Sim. Temos vantagem no confronto direto. Obviamente que.
1: Não, no confronto dos golos. Direto
0: confronto dos golos, sim.
1: É 2-1 cá, 2-1 lá.
0: Sim, agora no jogo da semana passada perdemos ali dois pontos e pronto, temos que continuar a trabalhar, é isto. Isto é um jogo muito difícil para a semana e vamos a Cruz para ganhar e para na última jornada podermos fazer aquilo que pretendemos, que é estar na luta pelo campeonato e tentarmos que o nosso adversário sinta a pressão de estarmos todos na luta pelo campeonato. É isso que nós vamos fazer. Nós continuamos a acreditar que é possível e vamos trabalhar para isso.
2: E depois o jovem extremo Afonso Parreira também comentou a vitória da sua equipa.
3: Afonso, como é que tu viste esta partida?
4: Ah, tivemos sempre o jogo controlado desde o início.
3: Mas uma primeira parte melhor que uma segunda?
4: Ah, sim, é sempre na primeira parte com 5 golos de avanço. Uma pessoa na segunda parte, querendo ou não, baixamos sempre um bocadinho o ritmo. Outra vez aceleramos, mas acho que foi um jogo bem conseguido da nossa parte.
3: Mas a segunda parte a equipa tirou o pé do acelerador, também já a pensar no próximo jogo?
4: Não, nós...
3: Qual foi o resultado?
4: Eu acho que é o resultado 5-0, acho que é essa a intenção. Nós baixámos um bocadinho o ritmo, mas acho que foi isso. Controlámos sempre o jogo, tivemos sempre o jogo controlado. O árbitro inventou aqui um bocadinho, para ambos os lados também, mas é sempre os mesmos.
2: Termagal Sport União, Wilson Leite comentou este jogo difícil frente a uma das equipas que está no topo da tabela.
3: Uma primeira parte em que uma ação praticamente jogou no meio campo, mas uma segunda parte totalmente diferente.
5: Sim, uma primeira parte onde a gente sabia que uma ação ia entrar com tudo, ia cair em cima de nós e queria resolver o jogo cedo. E foi isso que aconteceu. Uma ação caiu em cima da nossa equipa. A gente não tivemos grandes oportunidades de sair. Foi defender da melhor maneira. E nota-se aqui que uma ação tem outro andamento, é uma equipa que ainda quer muito subir a divisão e carregou a nossa equipa. Também sofremos ali muitos golos de bola parada, praticamente, e massacrou-nos um bocadinho ali a nossa primeira parte. A segunda parte foi diferente. A segunda parte a gente tentámos jogar, foi o que eu pedi desde o início aos jogadores: tentem jogar, não vamos bater a bola à toa para a frente, vamos tentar jogar, vamos tentar ser organizados. Foi isso que aconteceu. Tentámos jogar, tentámos disputar o jogo, chegámos à frente. Foi um jogo diferente na segunda parte.
3: Mas de qualquer maneira vê-se alguma inexperiência nesta equipa do Termagal?
5: Sim, falta essa experiência. Também temos que ver que o Termagal subiu à segunda, tal e qual como outras equipas que já subiram e que já desceram. Falo do Entroncamento, falo da Monserria, do Forense. Tem muitas equipas que subiram no primeiro ano, desceram, o Vasco da Gama. Porquê? Porque são equipas que vêm da segunda, não têm aquela experiência de primeira, têm que ganhar. Certamente que o Termagal subiu e descemos, mas uma próxima subida que vai ser breve, porque este clube é um clube que merece estar na primeira distrital por organização que tem, por os adeptos que tem, por toda a estrutura que tem. É um clube que merece estar na primeira distrital. Certamente que o Termagal brevemente vai voltar à primeira e aí já com outra rotina, com outra experiência de primeira, certamente que vai sair, que foi assim que os outros clubes também chegaram lá. Em relação ainda aqui ao jogo, dar os parabéns ao Mação pela vitória. Cabe-me a nós continuar a trabalhar, faltam dois jogos para o fim e vamos respeitar o adversário, vamos trabalhar e vamos tentar ganhar esses dois jogos.
3: E dignificar a camisola.
5: Sim, isso é o que eu peço sempre aos jogadores, é de início ao fim. A gente tem que, o clube, nada falha connosco, os jogadores, e a gente, é isso que temos que dar, é ao domingo correr, trabalhar, lutar, porque é esse o objetivo e é esse intuito que a gente inicia os jogos.
2: Carlos Serrano ouviu também Kiki, guarda-redes do Termagal Sport União.
3: Kiki, como é que tu viste esta partida, tu que tens uma posição de privilégio em relação ao jogo?
6: Epá, é uma equipa muito batida. Epá, é complicado jogar contra estas equipas, mas pá, segunda parte temos bem,
7: conseguimos defender bem. Houve só ali um painel.

0: Últimas, nada de mais.
1: Mas de qualquer maneira, na primeira parte, tu, se foram a perder por 5-0, tu fizeste ali duas ou três defesas de grande nível.
0: Pá, tentei fazer o meu melhor. As outras, pá, não consegui. Acontece. Uma equipa muito boa.
1: Mas feliz com a exibição?
0: Estou feliz. Fiz o que consegui. Pá, tentei ajudar a equipa e é isso.
2: O Abrantes e Benfica deslocou-se ao terreno do Atlético Clube Alcanense e o resultado final foi 2-2, o empate no regresso ao banco de suplentes do treinador Paulo Seninho. José Luís Casaleiro esteve a acompanhar o jogo. Do lado do Atlético Clube Alcanense, ninguém quis prestar declarações. Pelo Abrantes e Benfica, Seninho comentou este empate.
3: Connosco Paulo Seninho, esta tarde já no banco do Abrantes. Paulo, um empate a duas bolas, menos um jogador, a análise, a dois pontos, três pontos, um ponto que sabe pouco ou sabe muito.
4: Bom, foi um bom jogo, primeiro que tudo foi um bom jogo para a altura da época que estamos. Estava algo receoso daquilo que seria este jogo, porque já tínhamos garantido a manutenção e neste tipo de jogos, às vezes, como estamos na parte final, pouco há a decidir, que o relaxe trouxesse um jogo de pouca intensidade, mas não, foi um jogo de muita intensidade, as duas equipas bateram-se bem. Acho que podíamos merecer um bocadinho mais do que aquilo que foi, do que foi o jogo, mas pronto, o resultado acaba-se por ajustar o 2-2, agora sim, menos um jogador ou dois, a questão do Tony, a questão do Rui Sousa também se lesionado, temos muitas baixas, ainda hoje entraram dois júniores, foram as opções que nós tivemos para o jogo, mas pronto, o conta no jogo foi o bom jogo de futebol que houve aqui, com duas boas equipas, com grande intensidade até, num terreno muito pesado, mas acho que a equipa bateu-se bem.
3: Faltam 180 minutos para o final do campeonato. Qual é que vai ser a prestação destas últimas jornadas por parte da equipa do Abrantes?
4: Foi aquilo que eu disse ao meu grupo na antevisão a este jogo. Acho que a ambição tem que estar sempre presente naquilo que é o nosso ADN como equipa. Faltam dois jogos para acabar o campeonato, há 6 pontos em disputa, é estes 6 pontos que nós queremos conquistar, acabar o campeonato da melhor forma, num ano difícil, mas também merecemos mais como grupo. Todas as adversidades que foram acontecendo ao longo da época, é importante nós nesta fase, porque estamos um bocado mais confiantes, nota-se a equipa mais solta, porque estava com alguma pressão aí por causa da pontuação, mas neste momento estamos muito mais soltos. Notou-se na segunda parte do domingo passado, notou-se em Torres Novas também, notou-se hoje também durante os 90 minutos que a equipa bateu-se bem, e é os 6 pontos que nós pretendemos, é com isso que vamos tentar.
2: E depois os jogadores, o outro Seninho também analisou o 2-2 da equipa abrantina em Alcanena.
3: Miguel Seninho, afinal a partida aqui em Alcanena, uma equipa que sempre acreditou, desfez um empate a 2 golos. Qual é a análise por parte do Miguel em relação a esta partida?
5: Não, penso que o resultado se ajusta àquilo que foi o jogo. A primeira parte nós com o intervalo a perder por 1-0, mas penso que não é o resultado justo. E hoje tivemos a sorte de marcar nos minutos iniciais, também já tivemos nos minutos finais, perdão, mas já tivemos jogos em que tivemos a infelicidade de sofrer a acabar. Hoje a sorte veio para o nosso lado, acho que o resultado é inteiramente justo e que merecemos este pontinho aqui na casa do Alcanena, que é sempre um campo super difícil. Pronto, e continuamos a nossa caminhada, já conseguimos finalmente garantir a manutenção e agora tentar pontuar o máximo possível até o final da época.
3: Mas após aquela expulsão do Tony, talvez as coisas ficassem um pouco mais complicadas.
5: Sim, de facto, perder o nosso capitão naquela fase do jogo acaba por nos deixar um bocadinho mais ansiosos, mas felizmente a coisa acabou por aqui para o nosso lado. E pronto, e agora é pena não conseguirmos acabar o final da época com ele, mas pronto, vamos tentar ao máximo pontuar nos 2 jogos que nos faltam.
2: 2-2 foi também o resultado do derby interconselhio entre vizinhos, Entroncamento e Riachense. O Fábio Bento ouviu o treinador do Entroncamento Atlético Clube, Cajó, que luta para a manutenção na primeira distrital.
6: Ministro, o empate aqui com o Riach, que análise é que faz este jogo?
7: Acho que foi um jogo equilibrado, foi um jogo até com alguma riqueza tática. Um jogo com alguma qualidade, também com muita intensidade. Acho que o resultado se ajusta. Tivemos 2 vezes na frente do marcador. Podíamos ter feito melhor, especialmente quando está 2-1. O 2-2 foi um bocadinho. Podíamos ter sido um bocadinho mais assertivos, um bocadinho mais agressivos a aliviar a bola, depois um conjunto de carambolas e a bola entra quase a pingar na baliza. Foi um gol um bocadinho consentido, 2-2. Foi pena. E apesar de haver um grande equilíbrio, com momentos o trocamento por cima, momentos o Riachense por cima. Na primeira parte, a meio da primeira parte, eles têm ali uma ligeira supremacia de posse de bola, mas nós, quando ganhávamos, saímos bem em transição porque eles partiam um bocadinho o jogo, tiveram ali algum controle no meio campo, mas nós sempre muito organizados. Na segunda parte, a meio da segunda parte, sinto que eles ficam bastante, apesar de terem refrescado com 5 jogadores, puseram muita gente na frente, refrescaram os extremos, refrescaram o malta ali do meio campo, mas sinto que eles deixaram o jogo partir, não direi cansaço físico, porque eles tinham muita gente fresca e nós não tínhamos o mesmo nível de opções no banco e de alternativas. Mas acho que o jogo parte um bocadinho a meio da segunda parte e penso que até acabamos por cima. Cansados, muito desgastados, com poucas opções, mas mais organizados, mais equilibrados no meio, com os jogadores entre linhas, a não deixar partir o jogo. Acho que 2-2 acaba por se ajustar, mas já havia um vencedor, penso que teríamos que ir nós por esta parte final.
6: Próximo jogo, qual peça? Espera-se lá a manutenção?
7: Queremos muito acelerar a manutenção, esperamos tudo menos um jogo fácil. O Alpiarça é uma equipa muito difícil de defrontar, é uma equipa que cansa, é uma equipa com qualidade, é uma equipa com processos bem definidos, muito intensa e que desgasta o adversário. Portanto, espero um jogo muito difícil. É claro que vamos dar o nosso máximo, tentar preparar bem o jogo, preparar a estratégia, recuperar os nossos jogadores, descansar os nossos jogadores e entrar em campo para ganhar, sabendo que não é fácil e que estão muito bons jogadores do lado de lá, jogadores muito rápidos, um treinador jovem mas com qualidade, e que a equipa está muito bem preparada e que é uma equipa que realmente causa moça nos adversários. Mas nós temos as nossas armas e gostaríamos muito de selar a permanência para a semana, até por uma questão de desgaste físico e psicológico, porque a época já vai muito longa.
6: Bom, giro que haja na próxima época no entrocamento?
7: Não sei, quer dizer, há aí os comboios, há aí restaurantes bons, não sei, no entrocamento posso aqui vir, não é assim, ainda é cedo para falar, até porque faltam 2 jornadas, e o objetivo grande, o objetivo principal não está definido, portanto não sei, vamos falar a seu tempo, mas pronto, gosto de aqui estar, gosto das pessoas com quem trabalho, mas ainda há um bocadinho cedo para falar sobre isso.
2: Costinha, do entroncamento Atlético Clube, também comentou o jogo.
6: Boa tarde, Costinha, um empate, que análise é que faz este jogo?
8: Um jogo muito disputado entre as duas equipas que necessitavam de ganhar e necessitavam de pontos. Acho que foi um excelente espetáculo para as muitas pessoas que vieram aqui ao Benito ver a bola, e o futebol é mesmo isto, são feitos de pessoas, as pessoas que vêm ao jogo são a motivação para nós, são o gás que nos fazem correr atrás da bola. No fundo foi um jogo, acho que bem disputado e um bom espetáculo.
6: Próximo jogo com o Águias de Alpiarça, esperam-se lá a manutenção?
8: Sim, o objetivo principal, o objetivo que tínhamos definido desde o início da época, manutenção. Podíamos já ter atingido neste jogo com a derrota do Cartaz em caso de vitória sobre o Riachense. Vamos tentar para a semana, continuamos na nossa luta.
2: Do lado do Riachense, Daniel Kennedy, treinador da equipa do Conselho de Torres Novas, tenta fugir à despromoção, mas está cada vez mais difícil.
6: Mister, um empate aqui no entroncamento, que análise é que faz este jogo?
9: Um jogo bem disputado, 4 golos, bem disputado, mais oportunidades de gol. Nós viemos aqui claramente são o objetivo de ganhar o jogo. Sofremos um golo esquisito, que a bola bateu, uma sobra, sofremos o golo, empatámos, e depois sofremos um penalti, que pronto, são, vocês têm a analisar, conseguimos empatar o jogo, demos oportunidades para fazer, e depois no último lance, há um penalti claro para a nossa equipa, um puxão de camisola dentária, mas pronto, é só pena porque estes miúdos e toda a gente está aqui nos clubes e na digital, trabalham muito, saem do trabalho, saem da escola, vêm treinar e com uma motivação grande, e depois há coisas extra-futebol que acontecem, que eu tenho pena que isso aconteça também.
6: Próximo jogo, derby com o Torres Novas, um jogo muito complicado.
9: Sim, todos os jogos são complicados aqui na digital, todos os jogos são complicados, e é um jogo, vamos com a mesma ambição e vamos tentar ganhar o jogo. É sempre aquilo que nós queremos, enquanto tivermos esperança matematicamente, se for possível, é com isso que vamos lutar até ao final.
2: Fábio Bento, que ouviu Daniel Madeira, jogador do Riachense.
6: Um empate aqui no entrocamento, neste caso, que análise é que faz este jogo?
10: Jogo muito equilibrado, como seria de esperar. Sabíamos que precisávamos queríamos os 3 pontos para nos ajudar na luta pela manutenção. Trabalhámos para isso, lutámos para isso, tivemos oportunidades para isso. Sinceramente, acho que fomos um bocadinho prejudicados pela arbitragem, influenciou negativamente alguns lances. Demos o nosso melhor, temos mais 2 jogos para tentar dar a volta à situação, mas sobre o jogo foi muito equilibrado, mas acho que tivemos um bocadinho por cima, tanto na primeira parte como na segunda, merecíamos os 3 pontos.
6: Acreditas que a manutenção ainda é possível?
10: Sim, enquanto for possível vamos lutar para isso, é para isso que trabalhamos já há algumas semanas, e vamos continuar a trabalhar, vamos continuar a lutar Temos um jogo em casa contra o Torres Novas e um jogo fora contra o Pontevel. Vamos fazer tudo para os 3 pontos nos 2 jogos.
2: Próxima jornada, no próximo domingo, fazendo em Salcanense, Termagal União Tomar, entroncamento Águias, Abrantes e Benfica Amiense, Riachense Torres Novas, Cartaz Pontevel, Cruxense Mação e Oriense Arepa, a equipa do Porto Alto. A opinião do dia, às segundas-feiras, tem assinatura e voz de Nuno Alves e é a opinião internacional.
11: Bom dia a todos. A razão pela qual o Irão apostou todas as suas cartas no bloqueio do Estreito de Hormuz não se limitou apenas à aparente intenção de bloquear as exportações de petróleo e gás do Golfo Pérsico para o mundo. A real intenção reside na tentativa de afetar irreparavelmente as próprias fundações de toda a economia americana. A intenção iraniana é tentar afetar de forma estrutural o papel do dólar na economia internacional. A supremacia do dólar a nível internacional assenta basicamente em dois pressupostos. O dólar é a principal moeda de reserva dos bancos centrais, ou seja, é um ativo financeiro seguro em tempos difíceis, e é também a moeda de reciclagem dos excedentes comerciais na economia internacional. E até hoje, um mecanismo que é estrutural para o valor do dólar é a reciclagem dos petrodólares. O processo é bastante simples. Os países do Golfo Pérsico pegam nos seus lucros da venda do petróleo e investem-nos na economia americana, habitualmente sob a forma de títulos do Tesouro americano ou nos setores imobiliário e financeiro, Wall Street, basicamente. E graças a isso, a economia americana consegue garantir fluxos constantes de capital e consegue financiar o seu gigantesco déficit orçamental sem ter uma mega crise inflacionista ou provocar o colapso do valor do dólar. Contudo, com o bloqueio do estreito, o Irão conseguiu quebrar o ciclo de reciclagem dos petrodólares. Os dólares ganhos já não são dólares investidos. Neste caso, nem os dólares são ganhos. E o sistema financeiro americano está a começar a sofrer. Uma guerra que está a provocar o caos nos mercados petrolíferos e a levar a aumentos insuportáveis nos combustíveis seriam boas notícias para Wall Street e para a Reserva Federal Americana. Contudo, isso não está claramente a acontecer. A fonte do dinheiro está, em parte, a secar. E Washington receia isso. Aliás, desde 2024, os Estados Unidos ultrapassaram uma barreira particularmente perigosa. Desde então, os Estados Unidos gastam mais anualmente a pagar os juros da sua dívida externa do que a financiar as suas próprias forças armadas. Historicamente, foi assim que começou o colapso dos grandes impérios. Em momentos de crise internacional, a reputação americana estava garantida. Os Estados Unidos eram o estabilizador e não o beligerante, o causador do caos. Washington basicamente inverteu os papéis. E com isso, a reputação do dólar poderá estar seriamente em causa. Pela primeira vez desde 1996, os bancos centrais a nível mundial têm mais reservas em ouro do que em títulos da dívida americana. Há indícios de que a confiança internacional do dólar já não é o que era. Se agravar, a economia americana e a economia internacional ficarão irreconhecíveis, mas para pior. Por exemplo, em abril, vários bancos americanos, com o Goldman Sachs a liderar, fizeram investimentos gigantescos em yuan chineses de Hong Kong, onde as taxas de juros são mais baixas e claramente oferecem vantagens de financiamento que o dólar não permite. Outro exemplo vem de Lisboa. O Estado português tornou-se em abril pioneiro na Europa no financiamento da sua própria dívida nos mercados internacionais, também em yuan chineses, num processo estratégico de diversificação das suas fontes de financiamento. Lembramos-nos de uma coisa: o verdadeiro objetivo número um da política externa americana é a manutenção da supremacia do dólar na economia internacional, e Washington irá exigir uma prestação de contas, seja de quem for, aliado ou rival. Dentro de 2 semanas, cá estarei com um pouco mais sobre tudo aquilo que move o mundo. Até lá, fiquem bem.
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2: Para o final, o tempo para amanhã, céu com nuvens, possibilidade de aguaceiros que podem ser acompanhados de trovoada, em especial no norte e centro, vento fraco a moderado. As máximas vão oscilar entre os 16 graus de Vila de Rei até 20 em Abrantes, Constância, Entroncamento e Vila Nova da Barquinha. E tudo quanto a notícias. Boa tarde.
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13: Olá, boa tarde, eu sou a Alexandra Pimentel e estou consigo na Antena Livre ainda até às 7 da tarde. É bom saber que está por aí.
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6: 17 graus.
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9: 7 horas e 2 minutos.

0: Olá, boa tarde, bom trabalho ao som da rádio como você gosta. O relógio marca agora 20 minutos depois das 7.
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0: Já estamos com 22 minutos depois das 7.

0: Muito boa tarde, bom trabalho se for o seu caso, e se por acaso está na estrada, boa viagem, conduza com precaução e obrigada por dar uma boleia à Antena Livre. E já agora, fica a saber que faltam 18 minutos para as 8 da noite.
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1: Olá, espero muito honestamente que esteja a passar uma excelente noite. Seja então muito bem-vindo para mais uma edição do Power Play. Aqui rodam as músicas mais espetaculares que são lançadas novas no mercado.

0: Olá, muito boa noite, eu sou o Luís Delgado e tenho para si as últimas novidades do mundo da música para uma noite espetacular em Powerplay.
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0: E não haja dúvida que escolhemos as melhores músicas para si em mais uma grande noite, aqui mesmo na Antena Livre.

0: E se vai na estrada, espero muito sinceramente que faça uma excelente viagem. Obrigado pela boleia. As últimas novidades do mundo da música rodam especialmente para si, aqui mesmo em Powerplay.
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0: Olá, muito boa noite. Esta é a Rádio Como Você Gosta e este é o Power Play.
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1: Fazemos agora uma pausa na música para atualizarmos toda a informação importante do dia de hoje.
2: Informação com o jornalista Jerónimo Belo Jorge.
3: O preço dos combustíveis desce esta segunda-feira, depois de uma subida registada na semana passada. De acordo com as estimativas divulgadas na sexta-feira pelo Automóvel Clube de Portugal, o litro do gasóleo fica 9 cêntimos mais barato e da gasolina 2 cêntimos por litro. É uma redução que está estimada desde sexta-feira da semana passada. O Movimento de Utentes dos Serviços Públicos e a União dos Sindicatos de Santarém promoveram um buzinão junto à Ponte da Chamusca na sexta-feira para exigir o arranque do processo de construção de uma nova travessia sobre o Rio Tejo. José Rui Raposo, do Movimento de Utentes de Serviços Públicos, lembrou que a nova travessia do Tejo está prevista no projeto de ligação entre a Autostrada 13 em Almeirim e a A23 em Vila Nova da Barquinha, sublinhando que a obra tem sido sucessivamente prometida por vários governos sem que exista qualquer concretização.
4: Os objetivos principais são, mais uma vez, colocar em cima da mesa a exigência de urgente arranque do processo de construção da nova Ponte da Chamusca, englobada no projeto de ligação entre a A13 em Almeirim e a A23 em Vila Nova de Barquinha. A urgência da execução desta obra tem muito a ver com a situação em que as consequências desta situação para as populações, quer locais, quer todos aqueles que são obrigados a atravessar aquela ponte num sentido ou no outro.
3: Segundo o responsável, os atrasos frequentes na travessia da atual ponte afetam diariamente trabalhadores que se deslocam entre as duas margens do Tejo, quer em viatura própria, quer em transporte público, obrigando-os por vezes a permanecer mais de meia hora à espera para atravessar o rio. A Guarda Nacional Republicana sinalizou até 30 de abril 8.548 terrenos por falta de limpeza para prevenir fogos rurais a somar-se aos das tempestades da região centro e registou mais ocorrências e detidos, revelou a Força de Segurança. Entretanto, os proprietários florestais pedem o prolongamento do prazo para a limpeza dos terrenos para prevenir incêndios rurais, pelo menos até ao final de junho, como nas áreas afetadas pelas tempestades, apontando a falta de mão de obra e aumentos dos custos. Luís Damas, o presidente da direção da Federação Nacional das Associações de Proprietários Florestais, pede o que já existe para as zonas onde houve tempestade, que a limpeza possa ser feita até 30 de junho.
5: Pronto, a situação, o Governo, para as zonas afetadas, prorrogou o prazo, para as outras não. O que nós pedíamos é que se prorrogue também o prazo igual às zonas onde houve a tempestade, porque as condições, tem tudo a ver com as condições climatéricas, não deixou fazer e, como os solos têm muita água, quem cortar agora esses materiais finos à volta das casas, isso, é capaz de ter que fazer essa operação uma vez ou se calhar duas, portanto, e como há muita água no solo disponível, quando vier o calor, estes materiais finos, que todos antes são limpos, vão arrebentar novamente e vão ficar fora da lei, porque vai atingir aquela altura que a lei diz que tem que ser cortados, portanto, como as condições ainda estão... choveu, está assim o tempo ainda esquisito, as temperaturas baixaram novamente, pedíamos que houvesse mais tempo para que as pessoas tivessem tempo e não logo a multa, como já foi aí frisado, que pelo Estado ou pelo Governo, pelos proprietários têm que limpar. Senão depois têm que entrar as câmaras, claro que nenhuma câmara entrou nunca nisso, porque nem elas têm capacidade. E depois punham o ónus em cima do proprietário. Nas zonas de intempéria, foi até 30 de junho, portanto, achava que devia de ser igual para o país todo, só isso. Não há capacidade, não há empresas, nem mão de obra, nem capacidade, porque agora também foi tudo acudir a essa... Pronto, ao que aconteceu e os recursos, não se compra máquinas nem... nem se de um dia para o outro. Isto tem, as empresas têm, são limitadas nos seus trabalhos que fazem.
3: O dirigente da Federação Nacional das Associações dos Proprietários Florestais salientou que os trabalhos têm tudo a ver com as condições meteorológicas que não deixaram fazer antes e como os solos têm muita água, quem cortar agora esses materiais finos à volta das casas é capaz de ter de fazer essa operação uma vez ou se calhar duas, frisou. A chuva vai continuar ao longo desta semana forte em Portugal, só dando tréguas de um modo geral na quinta-feira, o que vem aqui dar razão aos proprietários florestais. Até lá, a probabilidade de precipitação vai continuar elevada. A chegada do fim de semana trará o regresso do sol, mas as estimativas do IPMA apontam para que a chuva vá continuar na próxima semana. As temperaturas essas deverão manter-se estáveis, sem grandes oscilações, apesar do estado do tempo. Já o Ministro de Administração Interna, Luís Neves, reiterou este fim de semana um apelo para a limpeza dos terrenos florestais, prevendo novamente um verão muito duro devido aos incêndios. O governante que falava numa conferência de imprensa nos bombeiros sapadores de Leiria para fazer um ponto de situação do trabalho desenvolvido pelo Comando Integrado de Prevenção e Operações salientou a necessidade de serem identificados os terrenos para limpeza e desobstrução de forma a proteger as populações. O CIPO, instalado nos sapadores de Leiria, tem como finalidade a remoção do material combustível acumulado pelas tempestades, a limpeza das áreas críticas e a reabertura de caminhos e ainda a melhoria dos acessos.
0: O verão, já o disse várias vezes, vou enfatizar, pode vir a ser muito duro. O trabalho, para que seja menos duro e menos difícil, é de todos. E por isso nós queremos aproveitar este momento para apelar a todos, à população, aos proprietários, que sejam igualmente parte deste momento de limpeza, de identificação de fragilidades, porque é esse o momento em que estamos. Identificação para podermos limpar, para podermos desobstruir, para podermos trabalhar em conjunto com as populações, porque são essas em primeira mão que o Governo quer proteger. Pessoas, território, casas, empresas, tudo aquilo que afeta as nossas pessoas. Este momento vinca definitivamente, e desculpe a expressão, alguns sentimentos de velhos do Restelo que gostariam ou estão sempre prontos a afirmar que nós não somos capazes de trabalhar como uma única equipa. Somos uma única equipa com competências distintas, com áreas distintas, mas que se cruzam naquilo que é o objetivo comum, que é salvaguardar a vida das pessoas, salvaguardar a nossa forma de vida e, sobretudo, salvaguardar a coesão do território mais atingido, sobretudo, do interior.
3: A redução do risco de incêndio rural antes do verão, no ano em que há milhares de árvores caídas por causa das tempestades, é o que o Governo pretende com esta estrutura que envolve os Ministérios da Administração Interna, da Defesa e também da Agricultura e do Mar. Quanto à primeira divisão distrital, na 28ª jornada, antepenúltima, Cartacho 0, Torres Novas 6, Pontevel 0, Fazendense 3, União Tomar 0, Oriense 0, Mação 6, Tramagal 1, Arepa 1, Águias 1, Entroncamento 2, Riachense 2, Alcanense 2, Abrantes e Benfica 2, Amiense 2, Cruxense 2. Primeiro lugar é para a equipa do Fazendas de Almeirim com 70 pontos. Segundo lugar, o Mação tem 67 e nas últimas duas jornadas que faltam ainda lutam pela possível subida ou por uma possível subida ao Campeonato de Portugal. O terceiro lugar é nesta altura do Torres Novas com 57 pontos, mas tem o Arepa Porto Alto em quarto lugar com 56. Em quinto, Alcanense 48, sexto lugar Cruxense 47, em sétimo Águias de Alpiarça com 41, oitavo lugar para Amiense com 37, nono lugar Oriense com 35, décimo é União Tomar com 34, décimo primeiro Abrantes e Benfica com 33, décimo segundo Pontevel com 28, décimo terceiro Entroncamento com 24, décimo quarto Riachense com 20, décimo quinto Cartaz tem 19, décimo sexto e último Tramagal Sport União tem 8 pontos. O tempo para esta terça-feira, dia cinzento no território nacional, com algumas abertas, mas com possibilidade de aguaceiros que podem ser de trovoadas, em especial no norte e centro, vento fraco a moderado. As temperaturas vão oscilar entre os 16 graus de Vila de Rei, 18 em Mação, 19 em Cerdo Alto, Mar e Torres Novas, 20 em Abrantes, Constância, Entroncamento e Barquinha, 21 em Santarém. É tudo quanto a notícias. Desejo-lhe a continuação de uma ótima noite e digo-lhe, fique por aí que fica bem.

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1: Viva, bom dia. Mais uma edição do Legalmente Falando em antena a partir de agora. Bom dia, Paulo.
2: Bom dia.
1: Bem-vindo mais uma vez. Pergunta de hoje tem a ver com o ambiente e é também uma pergunta relacionada com casos que acontecem mais para o interior do país. Tenho a minha propriedade encostada a um pequeno ribeiro que apenas tem água a correr nos tempos das chuvas. Essa linha de água está cheia de canas que já estão a ganhar metros àquela que é a minha propriedade. Já fui à Junta de Freguesia reclamar. Da Câmara disseram que seria com a Agência Portuguesa do Ambiente, a limpeza ou então com o ICNF, o Instituto para a Conservação da Natureza e das Florestas. O certo é que as canas continuam a crescer e a lastrar, ninguém faz nada. Se eu limpar o que está dentro da minha propriedade, uns tempos depois as canas voltam a crescer, onde é que eu tenho que reclamar a limpeza desta vala de água, deste ribeiro, desta linha de água? Chamem-lhe o que quiserem.
2: Bom dia mais uma vez, Jerónimo, bom dia também aos nossos ouvintes, pois naturalmente que a regra, digamos assim, a nível da competência é a Agência Portuguesa do Ambiente, não é?
1: Mas o ouvinte casos... fez bem, foi à Junta de Freguesia, ou seja, pelo que ele diz, bateu aqui, fez os passinhos certos.
2: Sim. Pronto, há casos em que na verdade a competência pode ser conjunta ou pode ser só exclusiva da Câmara Municipal, se estivermos a falar, por exemplo, no contexto de um leito que depois vai para uma zona urbana, se estiver inserido numa zona urbana, pode haver o risco de cheias, inundações e, portanto, aí tem a ver com a própria Câmara Municipal também. Mas no caso de um leito de um ribeiro, naturalmente que estaremos a falar da Agência Portuguesa do Ambiente. O dever do proprietário, naturalmente, é tudo aquilo que está dentro do seu terreno limpar, e daí o nosso ouvinte ter efetivamente cortado as canas. Agora, a origem do problema não está na sua propriedade, a origem do problema está exatamente numa situação cuja competência é da Agência Portuguesa do Ambiente. Portanto, a sugestão é que faça exatamente uma exposição detalhada à Agência Portuguesa do Ambiente, explicando essa situação, dizendo que aquilo lhe gera encargos para além de prejudicar a utilização da sua própria propriedade e, portanto, que requer que sejam removidas, cortado o mal pela raiz, como se costuma dizer, cortar as canas, apesar delas poderem depois, mais tarde, voltar a surgir, mas o nosso ouvinte não pode ir cortá-las dentro daquilo que não é seu, só pode cortar dentro do que é seu e, portanto, tem que pedir...
1: Se calhar a Agência Portuguesa do Ambiente agradecia, mas isso são outros 500.
2: Exato, mas não pode 500, legalmente, não pode. Nem sequer pode ter intervenção lá. Se de todo em todo não resultar a exposição, só resta uma ação administrativa, nos tribunais administrativos, por violação por parte de uma entidade pública do dever de agir. Portanto, a Agência Portuguesa do Ambiente tem o dever de cuidar, digamos assim, daquilo que faz parte do domínio público, não é? Em matéria de águas, neste caso concreto. Muito mais ainda tem esse dever se, na verdade, aquela situação em concreto causa prejuízo a particulares. E, portanto, particular não tem que ser obrigado a andar sempre a cortar ou a mandar cortar canas porque elas vêm do leito numa área que é da competência da Agência Portuguesa do Ambiente. Portanto, em resumo, exposição detalhada à Agência Portuguesa do Ambiente pedindo exatamente que resolva o problema. Se não resolverem a ação administrativa no Tribunal Administrativo por violação do dever de agir, digamos assim.
1: Muito bem, ficam as respostas e ficam aqui os caminhos a percorrer. Muito obrigado, Paulo. Até de hoje, 8 dias. Já sabe, dúvidas e perguntas de leis e fiscalidade é enviar para o Legalmente Falando e todas as semanas damos aqui as respostas.
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1: Bom dia a todos. A razão pela qual o Irão apostou todas as suas cartas no bloqueio do Estreito de Hormuz não se limitou apenas à aparente intenção de bloquear as exportações de petróleo e gás do Golfo Pérsico para o mundo. A real intenção reside na tentativa de afetar irreparavelmente as próprias fundações de toda a economia americana. A intenção iraniana é tentar afetar de forma estrutural o papel do dólar na economia internacional. A supremacia do dólar a nível internacional assenta basicamente em dois pressupostos. O dólar é a principal moeda de reserva dos bancos centrais, ou seja, é um ativo financeiro seguro em tempos difíceis, e é também a moeda de reciclagem dos excedentes comerciais na economia internacional. E até hoje, um mecanismo que é estrutural para o valor do dólar é a reciclagem dos petrodólares. O processo é bastante simples. Os países do Golfo Pérsico pegam nos seus lucros da venda do petróleo e investem-nos na economia americana, habitualmente sob a forma de títulos do Tesouro americano ou nos setores imobiliário e financeiro, Wall Street, basicamente. E graças a isso, a economia americana consegue garantir fluxos constantes de capital e consegue financiar o seu gigantesco déficit orçamental sem ter uma mega crise inflacionista ou provocar o colapso do valor do dólar. Contudo, com o bloqueio do estreito, o Irão conseguiu quebrar o ciclo de reciclagem dos petrodólares. Os dólares ganhos já não são dólares investidos. Neste caso, nem os dólares são ganhos. E o sistema financeiro americano está a começar a sofrer. Uma guerra que está a provocar o caos nos mercados petrolíferos e a levar a aumentos insuportáveis nos combustíveis seriam boas notícias para Wall Street e para a Reserva Federal Americana. Contudo, isso não está claramente a acontecer. A fonte do dinheiro está, em parte, a secar. E Washington receia isso. Aliás, desde 2024, os Estados Unidos ultrapassaram uma barreira particularmente perigosa. Desde então, os Estados Unidos gastam mais anualmente a pagar os juros da sua dívida externa do que a financiar as suas próprias forças armadas. Historicamente, foi assim que começou o colapso dos grandes impérios. Em momentos de crise internacional, a reputação americana estava garantida. Os Estados Unidos eram o estabilizador e não o beligerante, o causador do caos. Washington basicamente inverteu os papéis. E com isso, a reputação do dólar poderá estar seriamente em causa. Pela primeira vez desde 1996, os bancos centrais a nível mundial têm mais reservas em ouro do que em títulos da dívida americana. Há indícios de que a confiança internacional do dólar já não é o que era. Se agravar, a economia americana e a economia internacional ficarão irreconhecíveis, mas para pior. Por exemplo, em abril, vários bancos americanos, com o Goldman Sachs a liderar, fizeram investimentos gigantescos em yuan chineses de Hong Kong, onde as taxas de juros são mais baixas e claramente oferecem vantagens de financiamento que o dólar não permite. Outro exemplo vem de Lisboa. O Estado português tornou-se, em abril, pioneiro na Europa no financiamento da sua própria dívida nos mercados internacionais, também em yuan chineses, num processo estratégico de diversificação das suas fontes de financiamento. Lembramos-nos de uma coisa: o verdadeiro objetivo número um da política externa americana é a manutenção da supremacia do dólar na economia internacional. E Washington irá exigir uma prestação de contas, seja de quem for, aliado ou rival. Dentro de duas semanas, cá estarei com um pouco mais sobre tudo aquilo que move o mundo. Até lá, fiquem bem.
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2: O preço dos combustíveis desce esta segunda-feira, depois de uma subida registada na semana passada. De acordo com as estimativas divulgadas na sexta-feira pelo Automóvel Clube de Portugal, o litro do gasóleo fica 9 cêntimos mais barato e da gasolina 2 cêntimos por litro. É uma redução que está estimada desde sexta-feira da semana passada. O movimento de utentes dos serviços públicos e a União dos Sindicatos de Santarém promoveram um buzinão junto à Ponte da Chamusca na sexta-feira para exigir o arranque do processo de construção de uma nova travessia sobre o Rio Tejo. José Rui Raposo, do movimento de utentes de serviços públicos, lembrou que a nova travessia do Tejo está prevista no projeto de ligação entre a Autostrada 13 em Almeirim e a A23 em Vila Nova de Barquinha, sublinhando que a obra tem sido sucessivamente prometida por vários governos sem que exista qualquer concretização.
3: Os objetivos principais são, mais uma vez, colocar em cima da mesa a exigência de urgente arranque do processo de construção da nova Ponte da Chamusca, englobada no projeto de ligação entre a A13 em Almeirim e a A23 em Vila Nova de Barquinha. A urgência da execução desta obra tem muito a ver com a situação em que as consequências desta situação para as populações, quer locais, quer todos aqueles que são obrigados a atravessar aquela ponte num sentido ou no outro.
2: Segundo o responsável, os atrasos frequentes na travessia da atual ponte afetam diariamente trabalhadores que se deslocam entre as duas margens do Tejo, quer em viatura própria, quer em transporte público, obrigando-os por vezes a permanecer mais de meia hora à espera para atravessar o rio. A Guarda Nacional Republicana sinalizou até 30 de abril 8.548 terrenos por falta de limpeza para prevenir fogos rurais a somar-se aos das tempestades da região centro e registou mais ocorrências e detidos, revelou a Força de Segurança. Entretanto, os proprietários florestais pedem o prolongamento do prazo para a limpeza dos terrenos para prevenir incêndios rurais, pelo menos até ao final de junho, como nas áreas afetadas pelas tempestades, apontando a falta de mão de obra e aumentos dos custos. Luís Damas, o presidente da direção da Federação Nacional das Associações de Proprietários Florestais, pede o que já existe para as zonas onde houve tempestade, que a limpeza possa ser feita até 30 de junho.
4: Pronto, a situação, o Governo, para as zonas afetadas, prorrogou o prazo, para as outras não. O que nós pedíamos é que se prorrogue também o prazo igual às zonas onde houve a tempestade, porque as condições, tem tudo a ver com as condições climatéricas, não deixou fazer e, como os solos têm muita água, quem cortar agora esses materiais finos à volta das casas, isso, é capaz de ter que fazer essa operação uma vez ou se calhar duas, portanto, e como há muita água no solo disponível, quando vier o calor, estes materiais finos, que todos antes são limpos, vão rebentar novamente e vão ficar fora da lei, porque vai atingir aquela altura que a lei diz que tem que ser cortados, portanto, como as condições ainda estão... choveu, está assim o tempo ainda esquisito, as temperaturas baixaram novamente, pedíamos que houvesse mais tempo para que as pessoas tivessem tempo e não logo a multa, como já foi aí frisado, que pelo Estado ou pelo Governo, pelos proprietários têm que limpar. Senão depois têm que entrar as câmaras, claro que nenhuma câmara entrou nunca nisso, porque nem elas têm capacidade. E depois punham o ónus em cima do proprietário. Nas zonas de intempéria, foi até 30 de junho, portanto, achava que devia de ser igual para o piso todo, só isso. Não há capacidade, sim, não há empresas, nem mão de obra, nem capacidade, porque agora também foi tudo acudir a essa... Pronto, ao que aconteceu e os recursos, não se compra máquinas nem, nem se, de um dia para o outro. Isto tem, as empresas têm, são limitadas nos seus trabalhos que fazem.
2: O dirigente da Federação Nacional das Associações dos Proprietários Florestais salientou que os trabalhos têm tudo a ver com as condições meteorológicas que não deixaram fazer antes e como os solos têm muita água, quem cortar agora esses materiais finos à volta das casas é capaz de ter de fazer essa operação uma vez ou se calhar duas, frisou. A chuva vai continuar ao longo desta semana forte em Portugal, só dando tréguas de um modo geral na quinta-feira, o que vem aqui dar razão aos proprietários florestais. Até lá, a probabilidade de precipitação vai continuar elevada. A chegada do fim de semana trará o regresso do sol, mas as estimativas do IPMA apontam para que a chuva vá continuar na próxima semana. As temperaturas essas deverão manter-se estáveis, sem grandes oscilações, apesar do estado do tempo. Já o Ministro de Administração Interna, Luís Neves, reiterou este fim de semana um apelo para a limpeza dos terrenos florestais, prevendo novamente um verão muito duro devido aos incêndios. O governante que falava numa conferência de imprensa nos bombeiros sapadores de Leiria para fazer um ponto de situação do trabalho desenvolvido pelo Comando Integrado de Prevenção e Operações, salientou a necessidade de serem identificados os terrenos para limpeza e desobstrução de forma a proteger as populações. O CIPO, instalado nos sapadores de Leiria, tem como finalidade a remoção do material combustível acumulado pelas tempestades, a limpeza das áreas críticas e a reabertura de caminhos e ainda a melhoria dos acessos.
5: O verão, já o disse várias vezes, vou enfatizar, pode vir a ser muito duro. O trabalho, para que seja menos duro e menos difícil, é de todos. E por isso nós queremos aproveitar este momento para apelar a todos, à população, aos proprietários, que sejam igualmente parte deste momento de limpeza, de identificação de fragilidades, porque é esse o momento em que estamos. Identificação para podermos limpar, para podermos desobstruir, para podermos trabalhar em conjunto com as populações, porque são essas em primeira mão que o Governo quer proteger. Pessoas, território, casas, empresas, tudo aquilo que afeta as nossas pessoas. Este momento vinca definitivamente, e desculpe a expressão, alguns sentimentos de velhos do Restelo que gostariam ou estão sempre prontos a afirmar que nós não somos capazes de trabalhar como uma única equipa. Somos uma única equipa com competências distintas, com áreas distintas, mas que se cruzam naquilo que é o objetivo comum, que é salvaguardar a vida das pessoas, salvaguardar a nossa forma de vida e, sobretudo, salvaguardar a coesão do território mais atingido, sobretudo, do interior.
2: A redução do risco de incêndio rural antes do verão, no ano em que há milhares de árvores caídas por causa das tempestades, é o que o Governo pretende com esta estrutura que envolve os Ministérios da Administração Interna, da Defesa e também da Agricultura e do Mar. Quanto à primeira divisão distrital, a 28ª jornada, antepenúltima, Cartaxo 0, Torres Novas 6, Pontevel 0, Fazendense 3, União Tomar 0, Oriense 0, Mação 6, Tramagal 1, Arepa 1, Águias 1, Entroncamento 2, Riachense 2, Alcanense 2, Abrantes e Benfica 2, Amiense 2, Cruxense 2. Primeiro lugar é para a equipa do Fazendas de Almeirim com 70 pontos. Segundo lugar, o Mação tem 67 e nas últimas duas jornadas que faltam ainda lutam pela possível subida ou por uma possível subida ao Campeonato de Portugal. O terceiro lugar é nesta altura do Torres Novas com 57 pontos, mas tem o Arepa Porto Alto em quarto lugar com 56. Em quinto, Alcanense 48, sexto lugar Cruxense 47, em sétimo Águias de Alpiarça com 41, oitavo lugar para Amiense com 37, nono lugar Oriense com 35, décimo é a União Tomar com 34, décimo primeiro Abrantes e Benfica com 33, décimo segundo Pontevel com 28, décimo terceiro Entroncamento com 24, décimo quarto Riachense com 20, décimo quinto Cartaz tem 19, décimo sexto e último Tramagal Sport União tem 8 pontos. O tempo para esta terça-feira, dia cinzento no território nacional, com algumas abertas, mas com possibilidade de aguaceiros que podem ser de trovoadas, em especial no norte e centro, vento fraco a moderado. As temperaturas vão oscilar entre os 16 graus de Vila de Rei, 18 em Mação, 19 em Cerdo Alto, Mar e Torres Novas, 20 em Abrantes, Constância, Entroncamento e Barquinha, 21 em Santarém. É tudo quanto a notícias. Desejo-lhe a continuação de uma ótima noite e digo-lhe, fique por aí que fica bem.

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1: Boa tarde, seja bem-vindo. Hoje o Disto e Daquilo apresenta um modelo diferente. Não uma conversa, mas o resumo de uma série de conversas. A organização foi do Nersan, Associação Empresarial da Região de Santarém, juntou no Teatro Municipal do Ourém diversas instituições, desde autarquias, associações empresariais, Comunidade Intermunicipal do Médio Tejo, Associação Industrial Portuguesa, Estrutura de Missão e também alguns empresários. O objetivo da sessão foi discutir e debater as questões relacionadas com a tempestade Kristin, 90 dias depois do rastro de destruição que passou por esta região do Médio Tejo. Começo com Rui Serrano, o presidente da direção da Nersan, Associação Empresarial da Região de Santarém, fez o lançamento da sessão e apresentou as grandes questões que a Associação Empresarial detectou no terreno.
2: Enquanto Associação Empresarial da Região de Santarém, temos a responsabilidade de dar voz às empresas, de sinalizar problemas concretos e de exigir propostas proporcionais à dimensão dos prejuízos verificados. E é importante dizê-lo com clareza que a recuperação exige mais do que intenções, exige decisões, meios e execução. Neste contexto, não podemos deixar de referir o recente anúncio dos apoios no âmbito do PTRR, Plano de Transformação, de Recuperação e Resiliência, reconhecendo a sua importância deste instrumento de apoio público, mas importa, no entanto, afirmar que as medidas apresentadas, tal como estão desenhadas, não vão ao encontro das necessidades reais de muitas empresas afetadas por esta intempérie. Persistem desajustamentos nos critérios, nas tipologias de apoio e na capacidade de resposta às perdas efetivamente registadas no terreno. Precisamos de apoio a fundo perdido de alta intensidade para recuperar indústrias destruídas e produções paradas. São necessárias linhas de longo prazo que cheguem em casos justificados a 100% os custos para repor a atividade mínima. Esta é a realidade que as empresas nos estão a transmitir. É preciso corrigir e corrigir já. Ao longo destes 90 dias, acompanhámos de perto a realidade no terreno, em particular nos concelhos mais afetados, ouvindo empresários e identificando constrangimentos que persistem. Esta proximidade permite-nos afirmar que ainda há um caminho exigente pela frente. Quero, por isso, sublinhar que esta sessão não é apenas um momento de reflexão, é também um momento de responsabilidade coletiva. Um momento que se espera que as diferentes entidades aqui representadas possam contribuir para ajustar e reforçar as respostas existentes. Da parte da Nersan, reafirmamos a nossa disponibilidade total para continuar a intervir de forma ativa na representação dos interesses dos nossos empresários, na articulação institucional e na construção de soluções que respondem com eficácia às necessidades reais do nosso território. Dar-vos nota, temos 193 empresas em Ourém, com 32,2 milhões de euros identificados em diversas atividades económicas, já vamos ver depois mais à frente. Ferreira do Zêzere, com 48 empresas identificadas, com 26,8 milhões em áreas diversas, como as serralharias, agricultura, oficinas e lagares. E depois temos Tomar, com 3,8 milhões, essencialmente coberturas, estruturas metálicas e equipamentos. Vou passar ao próximo. Principais indicadores, como podemos ver, da distribuição e infraestruturas foram 74% da situação, as mercadorias 32%, equipamentos 26% e na área da agricultura 11%. Próximo. Impacto nas atividades tivemos parcialmente 37%, na totalidade 74%, e o gráfico não está ali correto aquele espaço. Sem paralisação, 26%. Passar seguro, isto também é um dado importante. A percentagem de empresas que não tinham seguro que foram verificadas, 37% das nossas pequenas e médias empresas tinham seguro e, portanto, aí a urgência de olharmos para elas também de uma forma efetiva, como é que podemos chegar e poder dar um contributo e uma ajuda desse ponto de vista que nos parece essencial salientar. E podemos, resumindo, que esta leitura do impacto afetou as 300 empresas da nossa região e representa sensivelmente os 62 milhões de euros. É uma fatia muito grande, tem um peso muito grande na economia deste território, e que nós queríamos dar-vos aqui também testemunho.
1: José Alho, vice-presidente da Comissão de Coordenação e Desenvolvimento Regional de Lisboa e Vale do Tejo, também esteve presente e apresentou a visão da estrutura que coordena os pagamentos dos apoios na área do Distrito de Santarém e principalmente na Comunidade Intermunicipal do Médio Tejo.
3: Por isso, as minhas primeiras palavras, e fazendo agora jus a esta breve introdução, é de que nós tivemos de aprender a lidar não com as catástrofes, mas com a dimensão da catástrofe. Foi algo para a qual ninguém estava preparado, nenhuma instituição, nem os decisores. E da parte da CCDR, que eu aqui represento, diria que é com orgulho, independentemente de todas as fragilidades que ainda existem no sistema e na resposta, é com orgulho que podemos fazer aqui um balanço bastante positivo da forma como aquilo que também muitas vezes se chama a governança multinível entre um governo central, a administração regional e sub-regional e depois a administração local, nós conseguimos dar mãos e encontrar soluções expeditas, soluções novas para problemas de dimensão nova, como aqui aconteceu. E foi essa memória que eu guardo dos primeiros dias, em que nós tentámos montar um modelo rápido. Tivemos sempre a certeza de uma coisa, e hoje em dia de homenagem aqui também aos autarcas, aquelas questões que se falam de que existem franjas socialmente mais deprimidas que vivem problemas, isso não acontece. As câmaras, caso de Ourém e outros, com as suas equipas ligadas ao apoio social, essas situações foram todas enquadradas, tal como são enquadradas nos fogos. Por isso, tendo a certeza de que esses assuntos mais imediatos, mais emergentes, estavam resolvidos, havia depois que dar uma resposta ao outro conjunto de situações, ao nível do tecido económico e ao nível do tecido social. E rapidamente se montou um modelo novo, assente no caso concreto numa experiência que a CCDR Centro já tinha no apoio aos fogos, aos danos dos fogos florestais, e em conjunto as duas CCDRs juntaram uma metodologia que foi sendo afinada ao longo do tempo. Gostaria de sublinhar aqui um aspecto. Nós, que na administração pública, quer central, quer nas próprias autarquias, andamos sempre a queixar-nos de dinheiro, não foi o que aconteceu. Houve uma resposta expedita, os milhões anunciados pelo Governo entraram rapidamente nos cofres das CCDRs, e por isso esse, que normalmente é o problema maior, ficou de imediato resolvido, havia depois que operacionalizar. E nós conseguimos fazer essa operacionalização naquilo que eu acho que é algo que vai ficar para o futuro, que foi uma boa relação, como já sublinhei, entre os diversos níveis. A relação da CCDR direta com as câmaras municipais, com as comunidades intermunicipais, e começámos a dar uma resposta, aprendendo todos com o modelo. Por isso havia uma plataforma em que eram lançados os pedidos dos cidadãos. Em alguns casos, os cidadãos também ainda não tinham noção de quais as matérias que eram elegíveis em termos de pedidos de apoio, mas pouco a pouco o sistema foi-se afinando e as autarquias também conseguiram dar aqui uma resposta fundamental, quer com as suas equipas internas, quer também recorrendo a apoios por via da comunidade intermunicipal, neste caso do Médio Tejo, de técnicos da Ordem dos Engenheiros, sequer da Ordem dos Engenheiros e também dos arquitetos, que deram aqui um aporte técnico naquilo que era o mais difícil, que era nós termos a certeza de que os pedidos que estavam a ser processados eram pedidos que não entravam em choque com aquilo que são as regras também que nós temos de respeitar num Estado de Direito. Por isso, os dinheiros públicos só podem ser entregues quando devidamente justificados. Se isso não for garantido, haverá certamente problemas para alguém. E sabemos que o princípio da precaução é um princípio fundamental. Nós temos de ter procedimentos blindados para que, eventualmente, haja pessoas que não precisam ou pessoas que, de uma forma menos correta, acedam a esses fundos que são fundos destinados a todos.
1: Depois da CCDR, a Comunidade Intermunicipal do Médio Tejo esteve representada por Jorge Simões, o secretário-executivo desta Comunidade Intermunicipal, que apresentou primeiro uma fita do tempo e depois os dados de sexta-feira da semana passada daquilo que são os prejuízos no Médio Tejo.
4: Quem um dia fizer a história, para fazer a história do que aconteceu, ainda é muito pouco tempo, mas para quem está no terreno é de facto muito, muito penalizador. E dizer aqui que nós vimos falar, venho-vos aqui falar de algumas respostas que foram implementadas no território, mas a verdade é que, quer dizer, os heróis desta história são os municípios e os seus executivos e os seus funcionários, são as juntas de freguesia e todas as pessoas que, nas associações, voluntários, IPSS, proteção civil. São todas essas pessoas que no terreno, de facto, impediram que as situações fossem mais complexas e se conseguisse socorrer o máximo de pessoas possível. Isto, eu dividi isto aqui em resposta, uma coisa que chamei resposta de emergência, mas também podia ser um bocadinho quase resposta emocional e depois respostas institucionais. Dizer que a Comunidade Intermunicipal do Médio Tejo neste momento é uma entidade com muito mais competências, mas na base surgiu como uma associação de municípios, e nestes dias mais avassaladores, sentiu-se isso mesmo. Eu fiz aqui um bocadinho a história dos primeiros 8 dias, porque também tínhamos que ir registando aquilo que fizemos. Estes momentos de reflexão também ajudam um bocadinho a fazer essa reflexão. Nós, no dia 28, obviamente que em articulação com o Comando Subregional, mobilizámos as equipas de sabedores florestais para o terreno e começámos desde logo, junto de todos os municípios, a fazer um primeiro levantamento da situação. Dia 29, muita partilha, muita solidariedade entre os municípios na partilha de geradores, retroescavadoras, pás. Obviamente que fizemos logo uma comunicação aos secretários de Estado de Autarquias e Proteção Civil a alertar que este território, já se falava, naquele primeiro dia já se falava muito de Leiria, mas havia outros territórios que tinham que ser obrigatoriamente abrangidos pelo estado de calamidade, e isto foi um alerta que fizemos logo no dia 29. Continuámos no dia 30, também muita partilha de bens, obviamente as águas foi aqui uma questão, abrimos o co-work das nossas instalações de Tomar, e obviamente havia pessoas, surgiram-nos logo no primeiro dia 40 pessoas, que não tinham condições para trabalhar em casa e vieram trabalhar para os nossos espaços. Dia 31 voltámos a comunicar com o secretário de Estado das Autarquias sobre necessidades. Dia 1, transportes escolares, havia ali uma confusão entre escolas com a funcionar e sem funcionar. Dia 2, continuámos com esta partilha de, depois há plásticos, lonas, painéis de sanduíches, hotspots de comunicações e hotspots de energia. Também abriu o espaço do co-work do entroncamento. Engraçado, pronto, acho que também deve ser assinalado, recebemos ofertas de ajuda de municípios das diferentes regiões, que fomos articulando com os municípios em função daqueles que mais precisavam, e eu aqui acho que deve ser reconhecido, municípios de pequena dimensão, de outras regiões do país, que de facto ofereceram ajudas valiosas. Dia 3 de 2, continuou com a

entre os 11 municípios do Médio Tejo, que naturalmente foi um bocadinho a solidariedade a funcionar no espírito também de uma associação que a própria comunidade não deixa de ser. Obviamente que dia 4 de 2 é quando sai a definição da estrutura de missão, e a partir daí os nossos contactos foram muito privilegiados com a estrutura de missão, com um contacto permanente e sobre a definição dos primeiros procedimentos que a própria estrutura estava a garantir. No dia a seguir foi o dia em que, de facto, através daquele processo que o José Alves já aqui falou, da articulação entre as duas CCDRs, foi possível disponibilizar a plataforma de apoio às habitações, e nós logo, nesse dia, também tivemos um conselho intermunicipal extraordinário em Ferreira dos Ezes, em que todos os presidentes de Câmara se juntaram para debater a situação e partilhar aquilo que eram as dificuldades que estavam a sentir no terreno. Nós a própria CIM também começou a divulgar os acessos à plataforma de apoio às habitações. Depois, muito mais, também sumariamente, dia 10 de fevereiro, fizemos um primeiro balanço dos estragos no Médio Tejo, mas com o objetivo claro de fazer este apelo ao restabelecimento da energia e de comunicações o mais célebre possível. Fizemos junto do Governo. Dia 5 do 3, já passado um mês, fizemos de facto uma conferência de imprensa, aí sim, já com o inventário daquilo que foram os estragos ao nível dos equipamentos e infraestruturas municipais, e outra vez a solicitar, mais uma vez, mais objetividade e solidariedade nos apoios que ainda estavam bastante indefinidos nesta altura. Mais recentemente, estava a decorrer um processo de cedências de bulldozers às comunidades intermunicipais. Obviamente que este processo foi aproveitado e acelerado no sentido de dar prioridade ao empenhamento do bulldozer para a questão da rede florestal. E depois, mais recente, 15 de 4, assim Médio Tejo esteve numa audição na Assembleia da República, onde voltou a frisar os problemas com alguma lentidão que se estava a verificar nos apoios. Enfim, mas isto era só uma espécie de uma fita do tempo para falar da resposta de emergência e daquela resposta mais emocional que vos falei logo ao início. Dizer-vos que, em termos de resposta institucional, foi possível, no âmbito aqui do Médio Tejo, e eu acho que isto corrobora um bocadinho também o que o José Alho disse, nós tivemos uma articulação permanente, obviamente, entre os 11 municípios, a comunidade intermunicipal e depois com todas estas instituições, desde logo o Governo, havia várias secretarias de Estado, o Comando Subregional sempre presente, ou seja, a Proteção Civil esteve connosco, a CCDR-LVT numa relação também muito próxima para montar o esquema das habitações, depois com a ANACOM, com o ICNF, a estrutura de missão a partir do momento em que ficou disponível, em que foi constituída, passou a ser o nosso interlocutor, e a própria ARTA, aquela Agência para a Reforma Tecnológica do Estado, que esteve com as suas carrinhas pelo território a ajudar as pessoas a preencher os formulários de candidaturas, e isso nós também fizemos essa articulação com a ARTA. Mas se calhar a coisa mais evidente e mais impactante foi no âmbito desta resposta institucional a tal bolsa de técnicos que foi constituída para verificação das candidaturas de apoios. Lá está, foi um processo que partiu da estrutura de missão, constituímos esta bolsa de técnicos com técnicos da Ordem dos Arquitetos, da Ordem dos Engenheiros e da Ordem dos Engenheiros Técnicos, com um processo muito simplificado de verificação das candidaturas através de um pagamento que ainda não está a ser feito, mas vai ser feito, obviamente. Fizemos isto, protocolámos isto para 3.500 candidaturas. Dia 2 de março ela ficou disponível. Neste momento temos 56 arquitetos, 33 engenheiros técnicos e 190 engenheiros, e pronto, cabimentámos aqui aos 200 mil euros, mas obviamente que o processo vai ter outros encargos, porque, reparem, vou só aqui fazer um bocadinho o ponto de situação do processo das casas. Espero não estar a dizer nada errado, isto foi verificação hoje, pelo menos foi o que tirei hoje da plataforma. Obviamente que é uma situação que está sempre a mudar, mas nós neste momento tínhamos no Médio Tejo 6.265 candidaturas, 66% delas até aos 5 mil euros e 34% até 10 mil euros, e temos de facto cerca de 70% delas analisadas. Não quer dizer que não estão

0: pagas, não é isso? Há muita gente ferida, há muitas que têm processo de voltar para trás e serem corrigidas, mas foi possível já neste curto espaço de tempo analisar 4.347 candidaturas, não só devido à bolsa que nós criámos, mas também ao esforço de todos os municípios e técnicos municipais que estão empenhados nesta tarefa. Obviamente, como todos sabemos, o peso de Ourém, Ferreira do Zêzere e Tomar são aqui os concelhos mais significativos. Neste momento, hoje estavam, dos 35 milhões de apoio solicitado, 7 milhões e 800 mil pagos, e eu também reconheço este esforço que a CCDR, a OVT, está a fazer permanentemente de forma a acelerar estes pagamentos, tem sido muito significativo. Uma outra resposta que também já foi aqui referida e que é muito, muito relevante: houve imensos estragos do ponto de vista dos equipamentos e infraestruturas municipais, estradas e outros elementos. Obviamente que no caso do Médio Tejo estamos a falar de cerca de mais de 90 milhões de euros, e foi possível já, através do Fundo de Emergência Municipal, receber um adiantamento de praticamente 11 milhões. A título de curiosidade, nós próprios, comunidade, somos uma comunidade pequena, mas temos também equipamentos na rua, e dizer-vos que temos estes estragos diretos já com as duas torres de videovigilância dos incêndios estragadas, com um prejuízo de 110 mil euros.
1: Depois tiveram presentes presidentes de Câmara, Luís Albuquerque, o presidente da Câmara Municipal de Ourém, anfitrião da sessão e responsável pelo concelho que mais prejuízos teve nesta tempestade. Christine deixou bem claro, com uma fotografia baseada em números, do que sofreu o seu concelho.
2: Nós aqui em Ourém, e de acordo com aquilo que nos tem sido pedido e solicitado, temos reportamos em devido tempo todos os prejuízos públicos que tivemos. Também o fizemos em relação às empresas, depois de um levantamento que também foi feito junto dessas mesmas empresas. Os particulares também tiveram a oportunidade de fazer as suas, apresentar as suas despesas junto da CCDR. E o que vos posso dizer é que já muito foi feito, mas ainda há muito por fazer. Só para termos uma ideia, em termos de particulares, nós tivemos 3.858 participações, estando neste momento resolvidas, já pagas a cerca de 1.500 pessoas e cerca de 400 indeferidas. E, portanto, estamos mais ou menos a meio do processo, que pensamos concluir até ao final deste mês, final do mês de junho. É esse o objetivo que temos, juntamente com a CCDR, e também o objetivo que o Governo nos colocou para fazer. E por isso temos feito um grande esforço, estamos a fazer, e penso que essas pessoas, aquelas a que terão direito, irão ser ressarcidas destes valores. Estamos a falar de valores até 10 mil euros. As empresas também, foram criadas também algumas linhas de apoio, nomeadamente em termos de layoff, em termos de isenções de segurança social, em termos de diferimento de pagamento de impostos, e também algumas linhas de crédito através dos bancos, dos bancos. Ontem mesmo decorreu também aqui uma sessão, e é também, se calhar por isso, e não querendo obviamente justificar a ausência do seu secretário de Estado, ele esteve aqui ontem connosco, onde esteve também na apresentação de umas linhas de crédito apresentadas pelo Banco de Fomento para os produtores florestais, e ele esteve aqui ontem, juntamente com o Sr. Secretário de Estado das Florestas, a apresentar esse mesmo programa, que também é uma sessão muito concorrida, e onde foram também evidenciados algumas linhas de apoio que há para essas empresas. E por isso também acho que para as empresas, para as nossas empresas, para as empresas de toda esta região, que também ainda deveria haver mais algum tipo de apoio para que elas possam também rapidamente restabelecer as suas produções, porque são também fundamentais para o nosso equilíbrio e para o nosso tecido empresarial. E por isso também é aqui um apelo que eu aqui deixo, como também já o fiz sentir ontem mesmo também ao Sr. Secretário de Estado, de que é necessário que possa haver outro tipo de apoios para estas empresas. Hoje mesmo também, e também mais daqui a pouco, às 5h30, por isso também não poderei estar, como seria meu desejo, no último painel até ao fim, iremos ter aqui a apresentação da nossa AIGP. A AIGP é um mecanismo que o Governo criou em 22 concelhos, que permite que os municípios possam ter mecanismos para mais rapidamente limpar, desobstruir caminhos florestais e também pagar aos particulares para que eles possam também limpar os seus terrenos. Foi atribuído o valor de 3,6 milhões de euros ao município de Orém e hoje, para que isso se possa concretizar o mais rapidamente possível, é necessário a aprovação desta AIGP, que irá decorrer hoje mesmo no edifício dos espaços do Conselho, onde temos devidamente identificado os polígonos onde podemos intervir e onde iremos e queremos começar ainda durante este mês de maio a desimpedir esses caminhos.
1: A intervenção de Bruno Gomes, o Presidente da Câmara Municipal de Ferreira do Zizer, outro dos concelhos que registou um dos maiores rastros de destruição da tempestade Christine no dia 28 de janeiro.
3: A questão do montante do apoio a fundo perdido, que eu acho que para as micro e pequenas empresas era de facto fundamental. Há um conjunto de empresas que por variadas razões não têm o edifício assegurado. Todos nós sabemos que construir um pavilhão, requalificá-lo hoje em dia tem um custo enorme e é muito difícil a essas empresas terem a coragem suficiente para voltarem a arriscar. E eu acho que aqui podia-se ter ido um bocadinho além, eu já dei conta disso, e aproveito, eu conheço o Paulo há relativamente pouco tempo, mas foi a pessoa certa, porque ele olha sempre também para o copo meio cheio, e isso é muito importante, até no contacto com os autarcas, mas de facto eu acho que se poderia ter ido mais além, e se calhar isso tinha um reflexo no imediato para aquilo que é a criação de riqueza e mais-valia nos territórios. Depois, algo que eu considero ser também absolutamente fulcral e fundamental, mas que é um problema transversal ao país e desde há algum tempo, que é nós precisamos de soluções e precisamos de celeridade para essas soluções. E aquilo que os empresários querem é soluções no imediato. Não dá para esperar muito tempo, não é? Porque investir hoje 200 mil euros é completamente diferente de investir daqui a 3 ou 4 meses. E as empresas têm que tomar decisões, tal e qual como os municípios. E eu acho que falta também isso. Conseguirmos ser mais céleres, ter uma capacidade de resposta maior, mas isso também leva-nos a discutir aquilo que é um problema do país, efetivamente. Mas eu, como também tenho dito muito, felizmente as autarquias têm um pragmatismo, uma capacidade de resposta imensamente maior àquilo que é o Estado Central, e nós também, por força disso, exigimos uma resposta maior, mas depois esbarramos sempre naquilo que é a burocracia, os procedimentos administrativos necessários, a legislação. Por isso, acho que tem que existir, ou tem que continuar a existir, muita solidariedade, muita proximidade entre as várias entidades. A estrutura de missão nisso tem sido, de facto, uma mais-valia, porque cria pontes, tenta encontrar soluções e tenta demonstrar que elas são possíveis, inclusive ao Estado Central, e isso é muito importante. E ou continuamos com este empenho, com uma dedicação muito grande e com uma força de trabalho que não pode ser das 9 às 5, como é evidente, continuamos a ter que esperar por soluções, e os empresários não podem esperar por soluções, têm que as ter no imediato. Eu acho que isso é fulcral, é algo que eu sei que continua a ser discutido, mas precisamos de mais, e só o vamos conseguir trabalhando mais.
1: José Eduardo Carvalho, presidente da Associação Industrial Portuguesa, esteve presente nesta sessão. A AIP, que desde o início esteve disponível para fazer avaliações, sugerir e também ajudar os seus associados e os empresários desta região a colmatar os prejuízos que tiveram, e foram muitos os prejuízos depois da tempestade.
4: Primeira fase, o que é que foi? O governo foi célere a apresentar algumas medidas de resposta imediata. Nós fizemos uma análise, achámos logo que era importante mobilizar as associações mais representativas de Coimbra, de Leiria e de Santarém. Apresentámos um conjunto de medidas. Houve três que não foram aceitas até agora. E convém falar nelas. Porque, quais são? Primeiro, as moratórias fiscais. Nós vimos logo à partida que o prazo a acabar em abril não era suficiente com as moratórias fiscais. A segunda, as subvenções. Dinheiro a fundo perdido, só havia 10 mil euros para a agricultura. Logo na altura se viu que era necessário estender esse regime de subvenções aos setores das micro e pequenas empresas. Não foi feito, até agora não foi feito. Terceiro, havia um decreto-lei 423, que já tinha sido utilizado quando os incêndios, que regulava o sistema de reposição da capacidade produtiva e que dava subvenções a fundo perdido até 5 milhões de euros. E para empresas mais afetadas e com uma localização circunscrita às regiões que foram afetadas. O governo não colocou, não aceitou. Creio que depois até o Partido Socialista também propôs isso, recuperou essa proposta. E também no PTRR, ainda não apareceu. Segundo esta intervenção, nós depois verificámos que a situação do médio teste estava a ser diferente do que estava a passar na região de Leiria. Porque havia uma concentração mediática muito forte naqueles dias, né? Uma concentração mediática muito forte em Leiria. Havia autarcas a falar alto e grosso, e falar alto e grosso não é uma característica histórica dos autarcas do Médio Tejo. Não quer dizer que os resultados não consigam atingir, mas não tem essa característica. Não tem essa característica. E talvez por estes dois fatores, a atenção também do governo para o Médio Tejo, no início dos problemas, não era igual àquilo que se passava em Leiria. E, portanto, também aqui articulámos com o NERSAN e com a CIM do Tejo um conjunto de iniciativas para tentar colmatar ou tentar ultrapassar um pouco esta situação. Entramos na segunda fase. E a segunda fase o que é que foi? Começámos a ter reuniões com a KPMG. Como sabem, é das maiores consultoras internacionais. E a KPMG prontificou-se a fazer pro bono um conjunto de medidas de forma a apresentar ao governo e à estrutura de missão, bebendo em quê? Bebendo na experiência que a KPMG trabalhou para o governo alemão quando teve aquele problema das cheias, e a situação era muito semelhante àquilo que estava a passar aqui. Portanto, na prática era olhar para as medidas que foram decretadas pelo governo alemão, que teve sucesso na ultrapassagem dos problemas, nomeadamente no apoio às empresas, e depois adaptando ao nosso tecido empresarial. E também trabalhou connosco o Dr. Nelson de Sousa, que tinha sido o homem que tinha desenhado as medidas de apoio às empresas durante o Covid e depois nos incêndios, já era ministro também. Portanto, estavam aqui reunidas condições para se apresentar um conjunto de medidas fiscais e parafiscais e de incentivos financeiros que pudesse ser extremamente importante que o governo pudesse implementar. Porque na altura via-se logo, quando se começou a falar e quando apareceu a primeira versão dos pilares do PTRR, verificava-se que aquilo assentava num plano de médio prazo. Os pilares da resposta e o pilar da proteção ou da transformação, melhor, pontuavam bem, ponderavam bem, mas começámos a ver que havia ali um perigo, que era descurar o problema da reposição das capacidades produtivas que tinham sido afetadas, das respostas imediatas a curto prazo. Se nós lemos o PTRR, o que verificamos é que parece que os problemas estão resolvidos a esse nível, nomeadamente na resposta imediata aos problemas. E qual é a resposta imediata aos problemas? É alívio fiscal, é tesouraria, é liquidez, é a sustentação da atividade económica e a questão do emprego. E as medidas para estas áreas, para estes fatores que estou a falar, estão longe de estar resolvidos, e o PTRR não refere em nada. Porque o PTRR, a este nível, tem algumas lacunas. Nós olhamos para aquele documento e vemos que tem para 8 anos, e há ali algumas situações que têm de ser revistas. Eu vou-lhes dar alguns exemplos de algumas medidas que foram apresentadas ao Governo. Uma, e todos vão perceber, que nomeadamente quem tem aqui empresas, toda a gente percebe, o carryback dos prejuízos fiscais. Em 2026, nós vamos pagar impostos do lucro fiscal que tivemos em 2025, certo? Numa altura em que a pressão sobre a liquidez, sobre a tesouraria das empresas é elevada. Aquilo que se propõe, que tem a República Checa e que tem a Alemanha e que apareceu precisamente quando fez estes problemas, é haver uma dedução ao pagamento ao imposto que incide sobre o lucro fiscal de 2025 sobre os prejuízos que se prevêem ter em 2026. Portanto, são medidas como estas, como por exemplo o pagamento por conta e adicionais à conta 2026, que tem também a mesma situação, porque se baseia num cálculo do IRC 2025 e faz-se a previsão de pagamentos futuros. Quando sabe-se que vai haver 2 ou 3 anos, a maior parte destas empresas que estão ali vão ter 2 ou 3 anos de prejuízos fiscais. A suspensão das obrigações do acesso ao REFAI. Tem uma obrigação que é manter os postos de trabalho. Não faz sentido nenhum. A neutralidade das imunizações dos seguros. Vamos ouvir daqui a pouco, possivelmente. Como sabem, a imunização dos seguros por ativos sinistrados é passível de tributação de IRC. Não faz sentido nenhum numa situação como esta. Na Alemanha suspenderam. A exclusão da tributação dos apoios extraordinários aos colaboradores. Os trabalhadores tiveram naquela fase horas suplementares. Deram-se prémios de desempenho. Alguma justificação é moral estar com IRC, a tributar IRC? Em situações destas, não. O regime extraordinário de apoio a encargos suportados com meios alternativos para a reposição de energia. Deviam ser majorados os custos de consumo dos geradores, do aluguer dos geradores, do consumo dos combustíveis. Bem, foram 34 medidas. Vocês acreditam que dessas 34 medidas não há uma que esteja no PTRR? Uma. É como se o problema da resposta imediata que as empresas ainda necessitam já tivesse sido ultrapassado. Mas há mais duas coisas que eu gostaria de falar, que é a seguinte. Garantias bancárias. As empresas fizeram os mútuos, fizeram empréstimos com a banca. O sistema de garantia mútua deu 80% da garantia soberana aos bancos. Os bancos estão-nos a exigir avalos pessoais ou hipotecas, garantias reais a 100%. Quer dizer, alguns bancos, não todos, alguns bancos ficam com 80% garantido pelo Estado, do mútuo daquilo que financiam, e ainda por cima, ficam com uma garantia real. E o que é que isto prejudica? O estoque de colaterais que uma empresa pode dar para futuros financiamentos fica esgotado nestas situações. E impede o recurso e condiciona o acesso ao crédito. Portanto, eu tenho esperança, até por algumas reuniões que se teve relativamente a isto, que haja em sede do Orçamento de Estado espaço para contemplar alguma destas medidas. Porque, obviamente, há a haver uma monitorização. Quando se trabalha desta forma, que envolve associações, envolve consultoras, inclusivamente estas medidas foram validadas por empresários tanto aqui em Orém como em Leiria, que sofreram com estes problemas. Quer dizer, tem de haver algum escrutínio sobre isso. Outro problema é o último que eu falo antes de passar. Eu creio, o total dos apoios é dito que são 1,2 mil milhões de euros que até agora foram dados. Aquilo que era importante saber, que até aqui ainda não saiu, é qual era destes 1,2 mil milhões de euros, quais foram aplicados nas regiões afetadas. Porque qualquer concelho, dos 125 concelhos de calamidade pública, desde o Porto até ao Concelho de Lisboa, tiveram acesso a estes apoios. Quer dizer, aquilo que devia ser prioritário e circunscrito às regiões mais afetadas, este tipo de apoios que agora foram dados, acabam por se diluir e têm um âmbito territorial desta dimensão. Quer dizer, está a chegar a altura de se começar a falar nestas coisas. Quer dizer, até aqui passou-se a fase da valorização do empenho de toda a gente, mas agora está a chegar a altura de começarmos a pensar nisto.
1: O Instituto da Segurança Social fez-se representar por João Tenreiro, que explicou quais foram as ações da Segurança Social no pós-tempestade Christine.
5: E a nível do trabalho do Instituto da Segurança Social, permitam-me que divida em dois. O primeiro, na área social, que foi a questão do embate, do imediato, que acompanhou, como estão aqui os vários senhores presidentes de junta e autarcas, que tiveram, portanto, aquele primeiro embate de resolver as situações, e isto na área social foi algo problemático logo do início, porque, portanto, e a minha colega da área social, que é daqui de Ourém, logo naquele dia, não conseguindo deslocar-se a Ourém de manhã, esteve que ir à procura de um café que tivesse internet para poder logo articular com a Proteção Civil, com as câmaras municipais e com as IPSS, no sentido de fazer a distribuição das pessoas, encontrar lugares para instalar os desalojados. Portanto, houve este trabalho, que foi aquele trabalho intenso, de imediato, de horas, de noites, de fins de semana, para tentar encontrar soluções, à semelhança dos senhores autarcas, que também tiveram esse trabalho de estradas impedidas, de deslocações que não se podia fazer, briefings diários, reuniões diárias com a Proteção Civil, com as câmaras, no sentido de encontrar geradores, no sentido de encontrar meios e materiais para que as IPSS pudessem funcionar. De facto, foi algo complicado, que não estávamos preparados, mas que penso que correu bem. Depois, é a segunda fase que eu entro, que foi as medidas excepcionais do âmbito de apoio da Segurança Social no âmbito da tempestade de Christine, em consequência da publicação do Decreto-Lei 31C/2026, de 5 de Fevereiro. Ou seja, pronto, a partir daí, entrou a parte de back-office da Segurança Social, no sentido de um tempo imediato a colocar todos os meios à disposição para dar o apoio, neste caso, às empresas, também às IPSS, aos trabalhadores independentes e aos MOIs das empresas, para que pudesse, num primeiro impacto e de imediato, tentar amenizar a situação. E neste sentido entramos e foi na altura, portanto, o primeiro, quando fomos contactados pela NERSAN, e foi aqui neste local, neste cineteatro, com várias entidades, onde tivemos a oportunidade de demonstrar o conjunto de apoios previstos neste decreto-lei, que previa os apoios às famílias, os apoios às IPSS, isto no âmbito da solidariedade, e depois no âmbito das contribuições, a isenção do pagamento de contribuições e o regime simplificado de redução e suspensão da atividade, que é o chamado o layoff. Portanto, aí, a partir daí, portanto, explicámos, também nós, obviamente, com o decreto-lei muito, muito recente, tínhamos muitas dúvidas, houve um conjunto de reuniões intensas e diárias com os serviços centrais de Lisboa e Santarém, de facto, que era Santarém e Leiria, que éramos os distritos mais afetados e que estávamos com mais problemas e que era preciso dar resposta, houve a necessidade de pedir aos outros distritos que também viessem colaborar connosco. E quem veio colaborar com o Distrito de Santarém foi o Distrito de Faro, que disponibilizou dois trabalhadores também para poderem analisar os pedidos que nos chegavam. Isto porquê? Porque nós tivemos de destacar um conjunto de 10 trabalhadores da área das contribuições para se dedicarem apenas e só à análise dos pedidos de isenção de contribuições. Porque os apoios aqui neste caso concreto, para as empresas e também às IPSS, ou seja, para os empregadores, para as entidades empregadoras, tinha e tem duas vertentes, porque ainda está em vigor, é o apoio total de contribuições, que tem uma duração de 6 meses e eventualmente renovável por mais 6 meses, uma isenção parcial. Esta isenção parcial é de um ano e é de 50%, que é aquela isenção que é dada para aquelas entidades patronais que contratem alguém que ficou desempregado em virtude da empresa ter encerrado pela tempestade, ou seja, aquelas empresas que não, portanto, que e espero bem que não venha a acontecer, mas infelizmente tememos que possa acontecer, mas aqueles empregados que surjam dessas empresas, quem os contratar, e isto tem um âmbito nacional, não é só para as áreas afetadas, podem concorrer também a esse apoio, e também o layoff simplificado, que vem, como o nome diz, é simplificado, prescindo de um conjunto de burocracias que é necessária fazer num layoff normal. Bom, como devem calcular, este trabalho não foi um trabalho simples, foi um trabalho que tivemos que pedir uma dedicação aos nossos colaboradores máxima, um trabalho extraordinário para poder apreciar os milhares de pedidos que deram entrada no Centro Distrital de Santarém, e fazendo um balanço relativamente aos layoffs, neste momento, a nível de layoffs, deram entrada 118 pedidos de layoff e foram 99 deferidos. Quanto às isenções parciais, ou seja, aquelas que nós damos a isenção e que é aplicado para todo o país, isto falo do Distrito de Santarém, houve 3 pedidos que foram os 3 indeferidos, porque a isenção parcial é para trabalhadores que ficaram desempregados daquelas empresas que encerraram definitivamente porque não puderam elaborar mais em virtude da tempestade de Kristin. Para já ainda não tivemos registo, portanto tivemos registo 3 pedidos, mas foram 3 pedidos que foram indeferidos porque não configuravam. Agora tivemos já vários pedidos, e temos tido, isto é uma análise constante, deram entrada neste momento no Distrito de Santarém, eu pedi ontem estes dados, e deram 2.858 pedidos de isenção de contribuições. Portanto, há um conjunto de condições. As condições, uma delas é ter a situação contributiva regularizada. Tentámos contactar e fazer uma situação direta também com a autoridade tributária para que houvesse uma resposta rápida por parte da AT, a Junta Segurança Social, até para evitar menos burocracia e para tentar deferir o mais rapidamente estes pedidos. Mas neste momento deram 2.858 pedidos. Obviamente que nem todos foram deferidos, porque nem todos cumpriam os requisitos. Obviamente que houve um prazo para ter esta isenção. Depois, a partir de um determinado momento, a partir do dia 8 de março, a quem entregasse esses requerimentos e continuam a dar entrada, só teria efeitos a partir do mês seguinte. Ora, depois houve todo um conjunto de reclamações, porque houve empresas que alegaram, e bem, que não poderiam submeter, porque estavam sem internet. Houve um conjunto de circunstâncias que deram origem a reclamações, e depois vejam, portanto, é a análise destes pedidos e a análise também depois das consequentes reclamações, e isto para tentar, e era pedido para dar a maior rapidez possível a este tipo de questões. Para dar um balanço, neste momento, um ponto de situação, aliás, durante estes 3 meses, a nível de isenção de contribuições, tivemos no mês de janeiro um total de 4.196.799 euros, em fevereiro 4.252.157 euros de isenções de contribuições que foram concedidas, e em março 4.279.154 euros. Portanto, para já temos os dados de 3 meses para o Distrito de Santarém.
1: E depois, o presidente da estrutura de missão para a recuperação desta região, Paulo Fernandes, esteve presente, abordou vários temas, mas deixou claro uma nota de destaque para o trabalho das autarquias, das freguesias e das estruturas a nível concelhio ou a nível local, que tem a ver com a repescagem de candidaturas. De acordo com o presidente da estrutura de missão, não seja este trabalho de repescagem e metade dos cidadãos iriam ficar sem direito a apoios. Porquê? Porque quando apresentam as candidaturas, falta qualquer pormenor, elas voltam para trás, e o trabalho dos técnicos locais tem sido fundamental para voltar-se a apresentar as candidaturas já no formato correto.
6: Porque uma das coisas que pouca gente fala, Porque é que demora mais do que 13 dias, ou 10 dias, ou 15 dias a análise das candidaturas, é que muitos destes municípios começaram a fazer algo que inicialmente não estava tão definido, foi sendo construído entre a CCDR, vocês, a Secretaria de Missão, muitas vezes o Governo, que até tem que fazer afinamentos em alguns aspectos, que era a repescar.